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0: 9:08, estamos abrindo a segunda hora do Emoções e no balanço das horas tudo pode mudar e a temperatura mudou de 20 para 19 graus, ok? A probabilidade de chuva que estava 20% caiu para 10. O vento que estava 5 foi para 6 quilômetros por hora. E terminou o jogo, o Corinthians venceu o Flamengo por 1-0, brasileiro feminino. E assim a gente vai tocando. É informação de todo jeito, né, Marcelo? Pois é. Ô, Nilton, você mandou foto aí, vai? Ah, mas, rapaz, você tem coragem de mandar uma foto de um peixe desse tamanho depois dos 70 quilos do Walter? Eu vou te mandar a foto aí.
1: Pai, MR, eu peguei um lambari de 1,5 kg, rapaz. Eu tô tentando te mandar a foto aí, mas não tá enviando.
0: É muito pesado.
1: Tá com algum problema no, nas redes sociais aí. É. Mas vou te mandar, peguei um de 1,5 kg.
0: Eita, nós. Wilson de Torrinha.
2: Boa noite, Marcelo.
0: Boa noite.
2: Wilson de Torrinha.
0: Fala, garoto.
2: William. Um abraço aí a todos os ouvintes, né? E um abraço aí pro Sabia Rei, nosso amigo. Falou, Rádio Galinha, de amor.
0: O Wilson e William em Torrinha, pai e filho, e ele parabenizando o Sabiá, que tá aniversariando hoje. Cipriano!
3: Que saudade de você. Boa noite, Marcelo, meu irmão, meu companheiro. Deus que abençoe a sua segunda-feira, irmão. Fica com Deus, um abraço.
0: Obrigado, e um abraço ao Zé Brilhante, né? Depois eu mando aí, Fino, deixa, depois você me lembra que eu mando a foto aí, tá? Ramiro Alves.
4: Boa noite, Marcelo Renato, tudo bem com você, meu jovem?
0: Graças a Deus.
4: Manda pra nós aí uma música do Mococa e Moraci, O Céu Chorou Por Mim. Oferecer pros nossos antigos amigos, né, daquele tempo nosso lá, a Sônia Carnevisca. A menina de Araraquara aí, a Dagmar, os amigos da Bocaina, a Trabiju, Boa Esperança, os amigos aí, pros caminhoneiros que tá na estrada aí, né? Tá.
0: Opa,
4: rodando.
0: Certo.
4: Meu sobrinho Danilo, que tá em Rio Preto carregando hoje. E para todos que estão ouvindo aí, Mococa e Moraci, por favor. Um abraço, Marcelo.
0: Depois ele mandou mais um áudio aqui, vamos ouvir.
4: DBC FM, Rádio Carinho.
0: Rádio Amor, o nome não é O Céu Chorou Por Mim, né? É vestido molhado ou vestido colado? Acho que é vestido molhado, né, Cida? O nome correto da música. É que o verso é muito forte, né? Depois eu vou ver aí o brazo que você mandou pra mim aí. Obrigado. Papapam, papam.

0: Rádio.
1: Rádio Amor. É o Cido Salgado, que também vai lá no Foi a Seca de vez em quando, com o Zetinho, né? É, boa noite, Marcelo. Ótima semana de emoções para todos nós. É a Mari Mendes, a prima da Simone Mendes. Ok? Gente, eu quero fazer um apelo para vocês, que eu passei o meu particular para o Renatinho, e o Renatinho falou: Marcelo, vê se você consegue para mim a coleção completa do Roberto Carlos em vinil. Vê se tem alguém aí que tem a coleção completa, que pode fazer a doação de todos os discos do Roberto Carlos, porque eu amo o Roberto Carlos, Renatinho falou. Eu tenho paixão pelo Roberto Carlos. Então, se alguém tiver, né, todos os discos aí do Roberto em vinil, vai se desfazer, pode falar para mim que eu quero, viu? É, então, tá bom. Renatinho vai me matar. Quem manda ele me provocar? Ele fica me provocando. Ele tá igual o Gustavinho já. Muito bem. Olha quem tá com a gente. Cleusa Boldrinha, sobrinha do Rolando Boldrin. Boa noite, Marcelo, Renato. Ótimas emoções. Beijão, minha querida. Obrigado por estar com a gente, viu? Ok. Opa, a Graça.
2: Ô, Marcelo Renato, eu tô fora, hein, mano?
1: Ai, ai, ai. Ó o Mi do Ferro Velho. Beleza? Manda aí, Mi. Que maravilha, hein? Gratificante saber que faz bem a tantos ouvintes tão especiais aí. Obrigado, Renatinho, pelo carinho. Ô, Grazi, obrigado, viu? Ô, Renatinho, quando eu chegar em casa, eu vou te mandar uma surpresa. Não hoje, não. Amanhã. Deixa eu terminar. Mas você não pode repartir com ninguém, tá? Que é segredo. É, muito bem. Vambora então. Ó, o Gustavinho me perto, tá com ciúmes, eu acho. Ele mandou aqui no meu particular. Boa noite. Boa noite. Tá com ciúmes do Renatinho, Gustavinho? Hã? Assim não vai dar, hein? Vamos lá então. A Renata de Wakefield, Massachusetts, pediu pra eu tocar um zoom. Vambora, escolhi essa aqui, quer ver? 3, 2, zoom!

0: 21h21, ou 9h21 da noite, Salame Michose, como diz o meu querido João da Feta, né? Abraço, Joãozinho. E vamos em frente, que atrás vem gente. Eu mandei a foto para alguns aí, do peixinho, que o Walter pegou. Vamos ouvir aqui. Ah, deixa eu ver. Ô, Marcelo, meu amigo, aqui é o Vilani. Ô, Vilani, um abraço para você, meu querido. Obrigado por estar com a gente aí. Ok? É, foi o Vilani que pintou seu astro, né, Marcelo? Foi. O Mi do Ferro Velho mandou... Ué, ô Mi, você mandou dois? Esse primeiro aí eu não tinha visto, não. Deixa eu ver.
1: Boa noite, Marcelo Renato. Aqui é o Mi da Sucata Jusada Santa Felícia. Programaço, hein? Parabéns. Tô aqui na sua escuta. Toca uma moda aí pra nós, o 10 Mandamentos, do Eduardo Costa. Dedico pra todo o pessoal aí da Santa Felícia e mando um abraço aí pro Cido Inhoque. Ele também tá na sua escuta, assim como nós aqui. Parabéns, programa tá demais. DBC, FM, Rádio Carinho e Rádio Amor. Sempre.
0: Obrigado, meu querido. É o medo, seu cartas e usados. Eu preciso ir lá, rapaz. Faz tempo que eu não vou para São Carlos, viu? E nem no Benção, nem no Mi. É perto um dos dois. Eita, gosto dessa música, Luiz Roda. O Zetinho, mandei a foto do peixe para ele. O nosso querido Paulo Mariolo. Marcelo, 2 dias de recesso para curtir a camisa do Remo e o óculos do Silvio Brito. Parabéns, ficou chique. Ô, louco, Silvio Brito usava aquele. O do Silvio Brito parecia mais o do John Lennon. Quem tinha um desses era o Fino. O Fino, ele não sabe onde foi parar o óculos. É da época que ele perdia a chave, né, Marcelo? É, agora ele não perde mais a chave. E aqui o Renatinho, mandei a foto pro Renatinho, o Walter, vamos ver o que ele falou.
2: É o tamanho dele, o peixe.
3: Tá doido.
2: Tá doido, hein?
0: É, o tamanho dele. Eita, nós, Suzana, ó o Pino. Rapaz, que maravilha, que coisa linda, você tá doido, que emoção de pescar um desse, hein? Eu, pra mim, rapaz, um de 500 gramas já ia ficar emocionado, imagina 70 quilos. Roberta gravou, o que que você gravou? Ah, separação, né, Roberta? Ok, muito bem. Alguém quer ver a foto aqui, a Dri? Ah, deixa eu colocar seu áudio primeiro, Dri, depois eu mando a foto pra você. Ô, Rick, mandei a foto pra você aí, eu quero os comentários, quero os comentários. Aí já mandou lá, você tá doido, ele mandou lá.
4: Oi, Marcelo, boa noite.
0: Boa noite.
4: Nossa, tô cansada pra chuchu.
0: Eita,
4: fiz noite. O plantão à noite, né, do trabalho e fui, emendei direto à faculdade, das 7h30 da manhã até as 19h da noite. Agora vou descansar, que amanhã é um novo dia, tem aula, e hoje eu tô de folga do trabalho, graças a Deus. Tô cansada, muito cansada, mas feliz. Que Deus abençoe a semana de todos vocês, de cada um dos seus ouvintes, sua também. Deus abençoe muito a sua semana, a semana abençoada, cheia de notícias boas, de alegria no coração. E sigo daqui, curtindo as modinhas na Rádio Carinho Rádio.
0: Amor, e eu tô mandando a foto aí do peixe do Walter. Olha ele abraçado com o peixe. O Renatinho falou do tamanho dele. É, eu vou falar pra você, acho que tá. O Walter tá um pouquinho mais pesado, né, Walter? Depois que você parou de trabalhar na padaria, você engordou um pouquinho, hein? É. Lembra quando eu fui com meus filhos lá conhecer o Walter, que trabalhava na padaria lá na esquina da USP com a Carlos Botelho, né? E depois ele falou assim, engordei. Lógico, né? Agora tá levando aquela vida que pediu a Deus, né? Enquanto ele trabalhava lá, ele ia construindo o ranchinho dele. Agora não sai. Quem que tira ele da beira do rio agora?
5: Mas você foi na boia, né? Na Zorra de Espera, né? No Molinete, será? Na Carretilha? Ah, sei não, hein?
0: Ele mandou uns vídeos aqui, eu não tive tempo de ver. Eu vou mandar pra Cida, a Cida manda pra mim, depois eu vejo em casa. Ok? É, muito bem, ok? É, ô Walter, a Renata, ela não gosta de peixe. O único peixe que ela gosta é sardinha de lata, né? Mas ela perguntou que peixe é esse? Não, se come isso. Lógico. Ó, com a cabeça você faz o pirão, né? Aproveita tudo. É que nem vaca, né? Que nem boi. Você aproveita tudo, até o berro. Aí o peixe não berra, Marcelo, mas pia. Pia. Peixe pia? Lógico que peixe pia. O Daniel já ensinou a vocês que o Daniel Cantono ensinou a vocês que o peixe pia? Poxa vida, gente. Eu tenho que ensinar. Vou ensinar o Renatinho. Quem que é aqui, Marcelo? A Renata.
4: Oi, Vardy.
0: Renata não, Adri.
4: Você pegou um peixão, hein, amigo? Parabéns, hein? Cara, o peixe é do tamanho dele, que da hora. Caramba, se eu pesco um peixe desse, ele me arrasta pra dentro do rio. Parabéns, Vardy, amei o peixe.
0: Eita, não, Walter.
3: Ô, MR, tô aqui no Laroca, o Estival, o Zigão, tá tudo aqui.
0: Valeu, é o Walter, o pescador, o Normando.
6: Ô, Marcelão, onde o Zetinho pegou esse peixe, rapaz, de 70 quilos?
0: Não é o Zetinho,
6: ia
0: não.
6: Saber aonde, rapaz.
0: Não foi o Zetinho, não.
6: Passa pra mim aí.
0: Não, o Zetinho não foi, foi o Walter, ele pegou lá no Xingu. Manda, ô Rick, você tem o zap do Normando? Manda pra ele a foto, deixa eu mandar, vai. Caminhando, encaminhando e cantando, né? Não tem nada a ver encaminhando e cantando, Marcelo. Você é caminhando e cantando. Tá bom. Mandei, Normando. É. Opa! O que, que eu falei? Onde foi que aprendi o quê, rapaz? Que eu ia ensinar vocês agora? Ah! Gente, o. Eu... Onde você aprendeu que o peixe pia, Marcelo? Aonde? Aonde? O Daniel ensinou nós. Ensinou nós, lembra? Como que é? É assim, ó, que quem pensa que jiripoca é uma ave, se engana. Jiripoca é um peixe. A jiripoca vai piar.

0: 9h36, o pedido foi da Lene Pereira, Camutanga, Pernambuco. Essa é uma das minhas preferidas também. Obrigado, minha querida. E aí, muito sucesso na nova etapa, né? Às vezes a gente tem que pensar um pouquinho fora da caixa, né? A gente sair um pouquinho do nosso habitat natural para descobrir algumas coisas novas, né? Parabéns aí pela nova etapa. Obrigado pelo carinho da audiência também, ok? Onde nós estamos aqui, Marcelo, a Sandrinha rachou o bico lá, né? São tantas emoções que nem lembro porquê. O Nelson pediu a foto do peixe, mandei também. Ó, o Zetinho. Que foi, Zetinho? O Zetinho mandou áudio, Marcelo. Cadê o Zetinho? Vamos ouvir o Zetinho aí. Qual o comentário aí, Zetinho? Quais os comentários aí, Zetinho?
1: Ô, Marcelo, não ia pedir música, não. Mas eu lembrei aqui, rapaz, dá um salve pro Sabiá aí. Aí você toca aquela mensagem lá, aquele ziriguidum que ele faz lá naquela música, que ele fala dos querosenos da vida aí, e depois fala assim, ó, meu bem, se eu fosse você. Eu esqueci o nome, mas é um poema que ele fala aí. Pega essa aí e oferece pra ele lá. Ele deve estar ouvindo lá nos querosenos da vida lá. Fala comigo!
0: Ô Zetinho, você chegou atrasado, já toquei pro Renatinho. Mas esses versos que ele fala aí, por acaso, moléstia à parte, fui eu que escrevi, né? Eu vou tocar só o pedacinho que ele fala aí, porque eu já toquei, tá bom? Eu toquei Majestade do Sabiá, que o Renatinho escolheu, senão ele ia quebrar a guitarra na minha cabeça. E aí eu falei pra ele, mas eu vou tocar também o próprio Sabiá declamando aqui. Eu vou tocar um pedacinho pra você. Ô Walter, eu preciso mandar tudo pra Cida mandar no meu particular. Zildinha, Rádio Carinho.
2: Oi, Marcelo, boa noite. Deus abençoe muito você.
0: Amém.
2: E o seu trabalho.
0: Obrigado.
2: Eu gostaria de pedir a música pra você com Leandro e Leonardo. Onde foi que eu errei? Eu fiz pro Guilherme e para todos que gostam. Um beijo no seu coração. Fica com Deus. Rádio Curinho.
0: Rádio Amor. E essa música, Onde Foi Que Eu Errei, o destaque para a interpretação do Leandro, né? Tem umas 3 ou 4 músicas aí que a voz do Leandro sobressai a do Leonardo. Além de Catedral, né? Tem Onde Foi Que Eu Errei, Amor de Novela, e tem mais uma que eu não me lembro agora, mas é a voz do... Que foi, Normando?
3: Mandou a foto do rapaz, mas eu não sei o nome dele, você sabe, né? Passa pra mim, aí você...
0: Você pode chamá-lo de Juca, é o Walter. Ele é conhecido como Walter, mas lá no meio dos pescadores é o Juca. Juca. Olha, eu vou falar pra vocês, viu? Eu nunca vi um pescador com tanta sorte. Eu não sei que ele... Ô Rick, o que será que é o segredo do Walter, né? Ele não passa em branco, rapaz, só pega peixe bonito. Dourado é grande. O pintado é grande. Rapaz, ô Walter, se você montar um programa de pesca aí, você faz sucesso. Ele falou que é dedicação. Ah, muito bem. Rapaz, eu não sei, será que... Se eu for para a beira do rio, os peixes pegam férias, eles vão para a praia. Eu não pego nada, máximo resfriado. Agora o Walter, eu vou falar para você, rapaz, é nada, é porque ele fica bastante, ele gosta mesmo, ele fica na água, ele fica mais na água que na terra. Né, Walter? Olha, no meio da... Ele foi lá pro Xingu. Não ficou contente de estar ali na beira das pedrinhas, não. Foi lá pro Xingu. O Rick mandou alguma coisa aqui. Cadê, Rick? Eu vi você gravando. Cadê que você gravou? Desistiu? Ah, não acredito nisso. Pode mandar agora. Enquanto você não mandar, eu não vou tocar moda. Cadê, Rick? Você tava gravando aí, Rick? Param, param, param. O Normando pensou que era o Zetinho. O Zetinho não pega. Ele só pega... Deixa eu ver aqui, o Rick mandou.
4: Ah, ele deve gostar só de coisa grande, né, Marcelo Renato? Só pega coisa grande? Sei não.
0: Ô, Adelcio da farmácia, boa noite, boa noite. Olha o Baguari.
5: Marcelão, dá um recado pra esses pescadores aí que... Tá bom. Eu, por exemplo, sou pescador barranqueiro, pescador simples, viu?
0: Uhum.
5: Aí só pego na vara de telescópia. E no molinete, não é em rede não, viu? Maia 7, 69, é maia 9, maia 8, meia 10, maia 10 não, viu? É pescador da cabaceira, mas não, é tranquilo, brincadeira, tá bom? Mas é verdade, não mexe com barbante não, positivo.
0: É, mas o Walter também não. Ele manda os vídeos aqui pra mim da pescaria no ato ali. Até a filha dele já ensinou a pescar. A menina já pegou um dourado que me humilhou. É, né, Walter? Eita, nós. Ô, Cida, eu vou mandar as imagens pra você. Você manda no meu particular, por favor, ok? A Denise Thierry tá com a gente também. Boa noite, Denise. Eduardo Costa e depois Adalberto e Adriano. Já já tem Leandro Leonardo, hein, Guilherme? Alô, Ivaí.

Agora, faltando 8 minutos para as 10, vamos encerrar essa hora com o Renê e depois o Zezé de Camargo e Luciano. E daqui a pouco eu trago mais participações. Renê, Cartas e Flores, essa vai para o Newton Lujan. Ele pediu Renê e Ronaldo, mas essa música com o Renê aqui não dá para perder a chance, né? E Fim de Festa, Zezé de Camargo e Luciano, a música que eu encerro o programa lá perto da 1 da manhã. Ok? Pedido da galera aí também.

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0: 22:03, abrindo mais uma hora e como no balanço das horas tudo pode mudar, vamos conferir a temperatura. Taran, taran, continua 19, o vento 8 km por hora, umidade relativa do ar vai subindo aos pouquinhos, 64%. A Denise Thierry, ela e a Iracema são especialistas em pedir músicas que eu não tenho. Eu não tenho essa aí, Denise. O nosso querido José Roberto, agradecendo ele que pediu a separação, que é Reabicudo, tá pedindo Tina Turner, The Best, nas internacionais. MR, que é o que é Reabicudo, se der nas internacionais, toca Tina Turner, The Best, e ofereço ao meu amigo Leandro e para todos que estão curtindo Rádio Carinho, Rádio Amor. Quem gosta dessa aí é o nosso querido Renato Ávila, de Ribeirão Bonito, porque ele é fã do Nelson, eu ia falar Nelson Piquet, do Ayrton Senna, e aí ele tem até o quadro, né, do Ayrton Senna lá, e essa música aí, e ele pede em homenagem ao Ayrton Senna, The Best, com a Tina. Roseli da Vila Conceição, só música linda, hein? Boa noite, Marcelo Renato, boa noite. Eliseu, boa noite, tudo certo? Aqui é Eliseu, cidade Piquete, interior de São Paulo, Serra da Mantiqueira. Estou ouvindo pelo periquitivo, tomando uma cerveja e comendo torresmo, curtindo o primeiro dia das férias. Toca uma música aí, Página de Amigos. Rapaz, torresminho do jeito que eu gosto, ó. Oh, coisa boa. E pó, fogão de lenha ainda, hein, Marcelo? Rapaz do céu. E a cervejinha do lado, o limãozinho, mandou até um vídeo aqui. Vamos ver se tem barulho no vídeo, hein? Rapaz. A hora que tava tocando Separação, ó. Rapaz do céu, que pecado. E ainda judia da gente, ó. Espremeu o limão e tá pegando o torresminho. Torresminho é barra energética. Muito bem. Quem tá com a gente aqui? A esposa do Newton Lujan, a Carla. Fala, Carla.
1: Ô, Marcelo, boa noite. Assim você acaba comigo, ó. Tá mais feliz do que pinto no lixo. Tá pior do que eu quando toco 3, 2, 1. RBC, Rádio Carinho.
0: Rádio Amor. E daqui a pouco eu coloco um áudio dele aí. Acho que ele tá cantando. Quer ver uma... Vamos ouvir aqui.
1: Sem ter você.
0: Olha lá o Newton.
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0: O Rick falou que vai junto na próxima, hein, Walter? E aí, ó, ele mandou um áudio aqui pra mim. Você montou aonde? Esse aí parece aquele boi que tava lá no saltão, Rick. O Rick montou no boi mecânico, rapaz.
1: Ô, Marcelão, tem nego bom na pesca, tem nego bom na cachaça, tem nego bom no spook, tem nego bom na bolinha de gude, mas quer ver nego bom igual eu, no turno mecânico, ó. Desafio qualquer um aí, ficar igual eu fiquei aí, ó. Não tem no planeta, não tem pra pegar eu no touro mecânico. Pode olhar o vídeo aí. Tá na escuta da DBCP. Que barba por aqui.
0: Eu não gosto de mentira, porque ele não mandou vídeo, ele mandou foto. Foto, o boi tá parado, eu quero ver o vídeo. Ó o vídeo, ó o vídeo, é vídeo.
2: Respira. Olha lá.
3: Vai, solta uma mão.
0: Rapaz, ele durou meio segundo e ele... Vamos ver na outra montaria, vamos ver. Vamos ver. Durou menos ainda. Esse negócio é truco, ô Rick. Rapaz, eu bêbado fico 2 segundos, você não ficou nem meio segundo. Pode, se alguém pedir o vídeo, pode mandar, Rick? Hã? Gente, agora há pouco a Renata perguntou se aquele peixe que o Walter... pediu, aliás, que o Walter pegou de 70 quilos, se come. Na verdade, pode até comer, mas sabe o que ele fez? Ele soltou, foi só. Ele é um pescador, mas é na verdade, ele soltou porque ele é pescador esportivo, Marcelo? Porque ele tem consciência ecológica? Não, ele soltou porque o freezer dele tá cheio. O homem só pega peixe grande, precisa de 200 freezer para congelar os peixes que ele pega. Né, Walter? Teve foto aí que não baixou, viu, Walter? Só os 2 vídeos aí, os 3 vídeos. Não, a foto do peixe e 2 vídeos. As outras fotos não baixaram, só do casebrinho baixou. Atenção, Baguari! A música que o Baguari pediu é moda da casa. É modão pra mais de metro. É tipo DBC. É essa aqui, ó.

0: Agora, 22h15, estamos garantidos com o nosso querido Zé de Oliveira, porque o filhão Cristiano Produtor já mandou o áudio do paizão aqui para depois da meia-noite. Obrigado, Cris. A Luzia Ribeiro, só um modão, hein? Assim o coração não aguenta. Olha a Luzia. Olha a Luzia saindo da caixinha. Ô, Luzia, você pediu recordações, né? Deixa-me ouvir de novo o seu áudio aqui.
1: Boa noite, meu querido. Ótimo trabalho. Que Deus te abençoe grandemente. Por favor, toca pra nós Recordações.
0: Então, você não disse com quem? Eu vou tocar com o Fernando Mendes aqui. Eu não sei se é essa que você quer ouvir. Deixa eu ver aqui. Recordações. Aí eu lembrei de uma do Roberto também, que é Recordações. Recordações, eu só tenho o Fernando Mendes, porque aí eu tenho Recordações Mais Nada do Roberto. Aliás, eu vou pôr no ponto aqui pra gente ouvir depois Recordações Mais Nada. Tem Recordações de Pacaraí, que eu gosto muito, e porque Recordações Milionário José Rico, e Não Consigo Viver de Recordações Chico Rei Paraná. Recordações mesmo, só Recordações é Fernando Mendes, que eu vou tocar aí então, tá bom? Eu não sei se é essa ou não. Opa, deixe-me ver assim. Ela falou que é essa mesmo, ela deu um positivo. Olha como tá esperta essa Luzia também, hein? A Sandrinha tá comendo lá a sua barrinha energética, mas não é torresmo, não. Maria Isabel.
2: Boa noite, Marcelo, Renato.
0: Boa noite.
2: Aqui é a Maria Isabel de Mineiro Tietê.
0: Pois não.
2: Gostaria de pedir uma música para você, se fosse possível tocar. Aquela música com José de Camargo, O Dia em Que Saí de Casa, ofereço com meu filho, principalmente com meu filho Ricardo.
0: Opa.
2: Tá bom?
0: Tá bom.
2: Boa noite.
0: Ok, obrigado, minha querida. Não é romântica, né? A gente toca depois do horário que não for romântico. Luísa do Centro de Baté, aí sim, MR, Paixão Machucada, adoro. Obrigado, Luísa. Ô, Luísa, agora depois você volta e lê com calma o que você escreveu aí, tá bom? O que eu acabei de ler aí, eu mudei uma palavra, mas é que o seu sugestor de texto... Ó, o Nelson mandou uma foto de um peixe que ele pegou, mas se eu fosse você, não fazia. Não, depois desse peixe... Abraço, Nelson, tô brincando. Olha quem tá voltando pra casa e te ouvindo, um cheiro pra tu. Olha quem acabou de mandar uma mensagem aqui, Paulinha, foi o Cheyenne, ó. Boa noite, meu irmão. E ele tá lá em Aquiraz.

0: lá no Ceará, Praia dos Coqueiros. Se eu fosse você, eu ficava meio... É? Fica meio de olho, viu, Paulinha? Porque é a segunda vez que ele vai pra lá já, em menos de 2 meses aí. Não sei o que, que ele perdeu lá, não. Hein, ô Cheyenne? Que história é essa aí, de você tá indo? Hã? Tá indo muito pra lá. Ô, Paulinha, o que, que você acha? É, ela pôs a mão no queixo lá. Tá pensando, o que será? O que será que ele perdeu lá? É... O Baguari, cadê o Baguari aqui? Deixe-me achar o Baguari. Baguari tem um recado aí pra um amigo que tá ouvindo a gente também.
1: Marcelão.
0: Opa.
1: A audiência é bruta, velho. Colega solicitou eu aqui que tava o QAP na van. Fazendo a linha Heineken, Aberto Brasil Araraquara.
0: Peraí.
1: Na linha Heineken.
0: Chama o VAR.
1: Fazendo a linha Heineken.
0: Eu tô fazendo essa brincadeira, mas eu não gosto de Heineken. Eu sou sincero, ué. Não gosto. O chope eu gosto.
1: Aberto Brasil Araraquara. É o pescador do Nótico, viu? É o pescador do Nótico, é o Toinho. Manda um abracinho pra ele. Tá no QAP, positivo.
0: Como que é o nome dele, Valdir?
1: Marcelão. É. A audiência é bruta, velho. Colega solicitou eu aqui que tá no QAP na van. Fazendo a linha Heineken, Aberto Brasil Araraquara.
0: Quem que é?
1: É o pescador do Nótico, viu? É o pescador do Nótico, é o Toinho. Manda um abracinho pra ele.
0: Toinho? Foi isso que eu entendi, Toinho? É. Ô Paulinha, a Renata tá lá em Wakefield e ela falou assim: é, intrigueiro, coitada da Paulinha. É, coitado do Chay. É, fica bobeando, né, Paulinha? É. Muito bem. Ô Chay, você que não volta logo, não, viu? É, fica aí na praia que você vai ver o que acontece com você. É, muito bem. Vem o pé de pano. É, somos todos amigos, gente. Ok? Muito bem. Vamos que vamos aqui. Cadê? Param, param, param, param, param. É... Gente, eu não gosto de mentira, viu? O Renatinho falou... É, o cara pegou um peixe de 70 quilos. Eu peguei um de 200 gramas. Essa aqui é pra você, Renatinho, seu mentiroso.

0: Apertem os cintos, o locutor sumiu. Não sumiu, não. Eu tava transferindo o áudio do Cheyenne pro da rádio aqui, porque ele mandou no meu PV, né? Então, mas antes do áudio do Cheyenne, eu quero saber que juiz de montaria lá de Américo fala dessa montaria do Rick Baba. Zetinho, juiz de montaria.
1: Neiva do céu! O homem é mais duro que esse, tá doido? Eu acho que ele é bom, mas é no serviço dele. No serviço dele ele domina.
0: No truco
1: mas
0: ele é bom.
1: Mas aí, nossa senhora, que tragédia, rapaz. Sai de problema, Rick Baba. Sai de problema.
0: Eu mandei até pro Natalino do Saltão. O Natalino não mandou mensagem nada, mas tem ele aqui no, na agenda. Eu mandei pra ele, porque ele montou um touro mecânico lá. E o ano que vem, na terceira festa julina nossa, vamos ver se o Rick vai. Ô, Rick, você vai ter que ir, hein? Ele vai ter que montar. Rapaz, de novo, Zetinho, que nota que é. Falaram para ele 8 segundos e ele entendeu errado. Ele pensou que era 8 milésimos. Muito bem. A nossa querida Luzia agradecendo. Ô, Roberto, eu mandei para você o vídeo do Rick aí para você conhecê-lo. Ele tá montando um boi aí, ó. É. Mas assim, rapaz, nem coelho é tão rápido.
2: Oi, Marcelo. Boa noite, Marcelo. Boa noite. Estou trabalhando e estou curtindo você, Marcelo. Daqui a pouco é Rádio Cabeceira, Marcelo. Só o modão aí, hein? Tocou Amado Batista, eu gravei, Marcelo. Com fé, paz e amor, DBC, Rádio Carinho. Não esqueça não, Marcelo.
0: Ok. Paulinha, eu mandei para você aí o Rick montando no boi. Se eu fosse ele, eu escondia, eu deletava isso aí. Ô, louco, acabou com a fama dele de peão. Deixa eu... vamos ouvir o Chay, o Paulinha, o Cheyenne agora, hein?
3: Boa noite, Marcelo. Como é que você tá, irmão?
0: Tô bom.
3: Você tá bem?
0: Graças a Deus.
3: Tô aqui fazendo... Uma viagem abençoada que foi.
0: Eu tô aqui fazendo o meu papel de cupido, entendeu? Fazendo um programa romântico, juntando os casais, não sei se você percebeu.
3: Cheguei ontem, por volta das 3 horas aqui.
0: Certo.
3: Descarrego amanhã. Hoje não fui pra praia, não. Tô na portaria da empresa, pro lado de fora, né? Então, por motivo de segurança, eu preferi ficar aqui.
0: Certo.
3: Mas amanhã, botando o caminhão pra dentro da empresa, provavelmente eu vou almoçar na praia e comer aquele peixinho.
0: Eita, nós.
3: Não é o peixe de 200 quilos do pessoal aí, né? Mas vou comer um peixinho na praia. Graças a Deus, aqui tá tudo bem. Tirando o calor, né? Mas tá bem. Graças a Deus. Essa viagem foi uma viagem abençoada, uma viagem perfeita. Agradeço a Deus, a Nossa Senhora Aparecida, por ter me blindado, me protegido e me guiado, tá? E agradeço o seu carinho, agradeço o carinho da Paulinha, me acompanhando todo o tempo na viagem, né? E aí se não falar onde tá, né? Mas enfim, um grande abraço a todos, desejo a todos uma noite abençoada, com essa boa energia da DBC FM, do seu programa, que é contagiante, tá? E eu só agradeço a você. Um grande beijo para Paulinha. E do lado de cá, vou te aplaudindo e te escutando. DBC FM, Rádio Carinho.
0: Rádio Amor. E depois ele falou que ele vai para a praia, sim, ó.
3: Só uma observação. Eu tô a 10 quilômetros da Praia do Coqueiro.
0: Nossa.
3: Tô a 30 quilômetros da Prainha, que é uma vila de pescador, uma praia bem mais calma, lugar muito agradável. E tô a 35 quilômetros da Praia das Dunas. Provavelmente vou na Prainha amanhã, com certeza.
0: Ô, rapaz, olha só como eu fico feliz com isso, viu? Eu mandei a montaria do Rick pro nosso querido Natalino Saltão, achando que ele não tava ouvindo. Mas olha só, ele mandou um vídeo aqui, ó.
4: Fala, Marcelo, boa noite, como é que você tá? Marcelo, eu tô aqui pra cidade, mas não tem rádio, é caminhonetinha.
0: Eita, nós.
4: Marcelo, rapaz do céu, você viu que touro duro? Rapaz do céu, hein? Touro é duro, hein?
0: Eita,
4: por isso que o peão não aguentou muito, ó.
0: O Natalino, ele não tá ouvindo a gente, mas já abriu o vídeo lá. Eita, nós, esse Natalino é gente boa demais. Precisa colocar o periquitivo aí nesse celular, né? Bom, eu vou voltar com o Tremendão e o Roberto, hein? Já, dona Como é que é o nome dela? Dona Ana, segura aí que eu vou tocar sentada à beira do caminho, o pessoal pediu. Chicão Adestrador, boa noite, um abraço, um abraço. Ah, que pena que o Natalino. Mas ele mandou no meu particular, por isso que ele mandou no particular, porque ele não tá ouvindo, Marcelo. Ah. Opa! Olha só, deixe-me ver aqui. Deixa eu ouvir fora do ar, porque. Ah, solta o comercial enquanto isso, solta o comercial.

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1: Ô, Sabiá, o Sabiá tá ouvindo a gente, hein? Daqui a pouco eu vou colocar o áudio dele. Vou mandar pro Natalino aqui.

0: 22h38, hoje é aniversário do Sabiá Reis. Nós já registramos aqui, né? Colocamos ele para falar aqui nos versos, tocamos a majestade o Sabiá, mas tem uma galera que está tendo a chance de parabenizá-lo, sabendo que ele está na audiência, né?
1: Essa moda é para acabar, Marcelão. Você tá louco, velho. Ô, Marcelão. Ô, rapaz. Dá um alô pro Sabiá e um baita de um parabéns pra ele, pra mim, viu, velho?
0: Opa!
1: Ixi, é uma pessoa que eu não conheço, hein? Bigodeamento, igual eu conheço você. Mas o Sabiá tem um respeito muito grande por mim. E eu também tenho por ele. Ô,
0: aí
1: eu bicoro com ele sempre. Já tá com uma porção de ano, né? Acho que é mais de 15.
0: Aí.
1: Dá um parabenzão pra ele. Barbaridade. Tubarão de ouro, viu? Lá de Novo Horizonte. Valeu, Marcelão. Muito obrigado. Deus abençoe. Tô no QAP por enquanto. Até você parar de trabalhar. Hoje eu tô. Amanhã eu vou fazer um. Amanhã eu vou fazer um bico. Amanhã e quarta.
0: Certo. A
1: transportadora lá. Cuidado do transporte do homem lá. Positivo? Abraço. Tudo de bom.
0: Obrigado. Abraço. Eu pedi pra ele prestar atenção, Baguá, porque tem um pessoal aqui que nem o Walter também, ó.
2: Oi, MR, manda um abraço pro Sabiá aí, parabenizando ele aí.
0: É o Juca.
2: Muitos anos de vida, muita saúde. É o Juca aqui do 27. Manda pra ele, um abraço.
0: Esse é o pescador que pegou o peixe de 70 quilos aí que eu mandei pra vocês. Ele é conhecido como Juca lá, mas é o Walter, né? Mas lá na beira do rio é Juca, Marcelo. É Juca. E o Sabiazão?
3: Ô Marcelão!
0: Fala, Sabiazão!
3: Manda um abraço aí pro Natalino, Pedro Bará, hein? Manda um abraço pra ele aí, o rei do café.
0: Ele mandou pra você aqui, ó.
3: Aô, Sabiá! Outro pra você, Sabiá! Compadre velho, tamo junto, abração! Saudade!
0: O Natalino, ele tá numa área que nem o periquitibo pega, por isso que ele não tava ouvindo, né? Mas eu mandei pra ele aqui no particular, né? Ei, como é gostoso estar aqui, fazer o meio de campo, hein? É, a bola... Eu não corro, quem corre é a bola, entendeu? A bola chega pra mim, eu toco. Eu sou já veterano. Não tem mais esse negócio de ficar correndo atrás da bola, não. A bola que tem que correr atrás de mim. Igual o Messi. O Messi fica andando pra lá, andando pra cá, andando pra lá, andando pra cá. E a bola chega nele, ele resolve, né? Então, eu tô mais ou menos assim. Só tem que tocar no meu pé. Se não tocar no meu pé... Eu não vou, se tocar meio metro, não vou atrás não, mas se tocar certinho, não vai se arrepender, né? Então, agora eu vou tocar uma música aqui, que a Paulinha tá mandando pro Cheiroso. Cheiroso, adivinha? É o Bruto!

0: O Bruto, amor de outras vidas, a Paulinha mandou pro Cheyenne. Cheyenne já mandou a resposta aqui. Paulinha, segura aí, minha querida. Paulinha vai com a gente até a oração, Marcelo. Fica tranquilo. Muito bem. Vamos ver aqui o que Cheyenne mandou aqui.
1: Oh, gratidão, gratidão a todo esse carinho, toda essa atenção a Paulinha. É incrível isso.
0: Ok, Eliseu de Piquete, Marcelo, manda esse vídeo pro Sabiá, que eu tô mandando um feliz aniversário, que Deus o abençoe sempre. Ok, mandei já o vídeo do seu torresminho para ele lá, viu? Ô Baguari, presta atenção aqui, meu filho. É, ó o que o Sabiá mandou para você aqui, ó, cadê eu? Eu aqui.
2: O rei do café.
3: Ô Marcelão, Baguari é desde a época de madrugada, Baguari é pé do baralho. Baguari é pé do baralho. Esse é um cara que também respeito, não conheço, mas respeito muito, hein? Baguá, tamo junto, meu parceiro.
0: Valeu, e eu costumo dizer que o Baguari foi o primeiro ouvinte que eu conheci aqui na DBC, porque é o seguinte, era o show de aniversário da Rádio Carinho, Rádio Amor, um dos primeiros na Praça Coronel Salles, e eu lembro que eu estava em cima do palco lá com a galera da DBC, e eu vi lá no meio da multidão um cara com a camisa do Palmeiras e um isopor. O cara com a camisa do Palmeiras com o isopor do lado não estava vendendo nada. Eu falei, ali tem alguma coisa. Eu fui lá conhecer o Baguari. E ó, né? Hein, Baguá, lembra disso? Cervejinha ali na praça. Ah, Marcelo, você não podia, você estava trabalhando, mano. Não, era festa, era festa. Era festa, né, Baguá? Eita, nós, como é bom, hein? Vamos lá, música na conversa. Ok, papel de carta e ausência, depois borbulhas de amor.

0: 对对。
1: Rapaz, o Rudy cantando essa música uma vez também ficou ótimo, hein? Assim, voz e violão, hein? Grande Rudy, que por acaso o nome dele é Marcelo, né? Opa, gratidão a vocês da DBC, muito obrigado. É o nosso querido Edson Brizolari. Quem, Marcelo? Baguari, rapaz. Ó, o Newton Lujan, Paulo César dos Garotos de Ouro, é isca pra pegar o Newton.
2: A última hoje, hein, Marcelo? Depois eu vou dormir.
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1: Esse é o Newton. O Christian e Ralph já é isca pra pegar o Adriano. E ainda toca o Bruto, que ele gosta também.
4: Boa noite, amigo Marcelo Renato. Você tá bom? Descansou bem? Que programação é essa, hein? DBC FM, Rádio Carinho.
1: Rádio Amor. A Sandrinha mandou áudio agora.
5: Boa noite, Marcelo Renato.
1: Boa noite.
5: Aqui é a Sandrinha do Jacobus.
1: Certo.
5: Toca pra nós, Zé Henrique Gabriel. Morro de saudade. Eu ofereço especialmente pra você e pra toda a galerinha que tá na escuta. Beijão, fica com Deus. 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
1: Rádio Amor, a Cida que pediu. Deixa eu ver qual que ela pediu. Ausência, ela tá agradecendo aqui, ó. É que eu mandei tanta coisa pra ela já, pra ela mandar pra mim. Ó, o Japinha. Boa noite, MR. Se possível, toca Aguinaldo Raiol. Tudo de bom. Ah, sangrando, né? É, não é uma música, é uma aula de canto, né? Depois eu mando. Porque agora tá chegando o Raimundinho.

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0: A penúltima, do Emoções, entre uma e outra, tem o nosso Pai Nosso. E das 11h30 à meia-noite tem Emoções Internacional DBC. Vamos ter Duran Duran, Tina Turner também, ok? Mas agora eu quero dizer o seguinte. Antes das internacionais, nós vamos ter duas aulas de canto. Quem quer aprender a cantar? Então vai ter duas aulas. Uma com Aguinaldo Raiol e a outra com o Zoom. Porque o Mata Rato tá pedindo aqui, ó, para o Zé Rico, a capela, ok. E ele falou também, parabenizando aqui o Sabiá. Mas antes eu quero, o Ricardo mandou um boa noite. Cadê o Ricardo? Você não mandou áudio, nada hoje, não mandou foto da Malmita. Já é 11h03, agora ele mandou foto da Malmita, mas você não mandou áudio hoje, hein? Rapaz, muito bem, nem vou arriscar, que eu tô em dúvida aí. Se é frango, se é peixe, já estou em dúvida, ok? E aqui o nosso querido José Carlos, provavelmente pedindo uma para as internacionais, vamos ver.
1: Marcelo Renato, é o José Carlos de Gatti. Dá para tocar Celine Dion?
0: Celine Dion, ok, a gente manda para você. Um abraço, meu querido, obrigado. O que foi, Roberta? Oh, faltou o áudio da Roberta, né? Cadê? Mas você... já coloquei, não coloquei o áudio da Roberta? Ah, já coloquei, mas ela mandou mais três aqui. Deixa eu ver.
2: Ô, Marcelo, agora é Rádio Cabeceira, hein? Agora você tem as emoções com Marcelo Renato, hein?
0: Rádio de Cabeceira. Ricardo mandou um áudio aí.
3: Tô sem internet. Cerrei a internet no Alegre aqui.
0: Cerrou a internet, essa é boa, né? A modernidade. Mas hoje, a Silvana Fernandes agradecendo, ela que pediu Borbulhas de Amor com o Raimundinho. E aqui o Du, o Cida, anota aí. 3/8, aniversário do Du, do Zavalia. Aqui, ó. Grande Marcelo, tudo bem com você? Sou o Du, do Zavalia, e quero ouvir Cheiro de Shampoo. Mando pra mim mesmo, porque hoje é meu nível. Obrigado, querido. Fica com Deus. Um abraço. Rádio Carinho, Rádio Amor. Parabéns, meu querido. Tudo de bom e de belo, viu? Ok? Antes das internacionais, nós vamos ouvir Vestido Molhado, Mocoque e Moraci. Onde foi que eu errei, Leandro Leonardo? Tenho pedido aqui do AR, Imagina Eu, Eduardo Costa, não vale a pena ouvir de novo. Morro de Saudades, Henrique Gabriel. Recordações e Mais Nada, pedido do próprio Marcelo Renato. Depois as duas aulas de canto, Sangrando, Aguinaldo Raiol. E você vai ver com o milionário José Rico, ok? Mas a primeira, então, vai para o nosso querido Du, que está aniversariando. Parabéns, meu querido. Saúde.

0: 11 horas e 20 minutos, o destaque pro Leandro nessa música, em Onde Foi Que Eu Errei? Leandro e Leonardo, vozeirão do Leandro, hein? Fala sério. Muito bem, a segundona vai indo pro Beleléu, hein, Marcelo? Pois é, rapaz. A Zildinha agradecendo, obrigado, Zildinha. O Fino EITMR, emoções começa bem e vai terminando melhor ainda com as internacionais, hein? Lucas Maiello, boa noite, Marcelo Renato, ótima noite, ótimo trabalho, estamos na sintonia. Se der, toque melhor ou pior, Eduardo Costa. Um abraço, meu querido. Se eu não conseguir tocar antes das 11h30, a gente toca depois da meia-noite. Emerson Nunes.
1: Toma, Renato, aqui é o Emerson com Esperança. Toca um tchau carreiro pra nós, hein, neguinho parafuso. Oferecer aqui pra molecada aqui da Frente 843. BBC FM, Rádio Carinho.
0: Rádio Amor, obrigado, meu querido. O Du agradecendo também, só que essa que você pediu, Internacional, Du, eu não tenho. Fala, Xalabadi.
2: Ei, ei.
0: Oi.
2: Tô por cá, hein? Se não fechou as internacionais ainda, pega uma do Rod Stewart.
0: Opa!
2: De jeito?
0: Vixe! Ó, oh, vai ter Duran Duran, Tina Turner, Celine Dion. E quando alguém pediu Celine Dion, eu inevitavelmente me lembrei da Whitney Houston, porque se eu vou tocar Titanic, também vou tocar o guarda-costa. E aí a gente encerra com Rod Stewart. Rapaz, que boa pedida, hein, meu querido? Vai ser aquela, você já sabe, né? Muito bem. Ó, eu quero dizer a vocês o seguinte. Marcelo, quem vai fazer a oração? A oração da meia-noite vai ser diferente. Há 13 anos, eu fiz a adaptação de um texto chamado A Oração do Amanhecer. E o Sabiá gravou. Então, eu vou soltar essa gravação do Sabiá, A Oração do Amanhecer, aí depois da meia-noite. E a gente já fecha, né, o aniversário do Sabiá com essa maravilha que ficou aí. Tá bom? Então, vai ser um texto que eu adaptei para o Sabiá gravar e ficou muito boa, né? E eu preciso fazer um trabalho em cima disso, que o Sabiá pediu para mim, mas eu não tive tempo porque eu estava trabalhando num trem, né? A Renata falou agora, vou ter que esperar a Celine Dion. E vai ter o Whitney Houston ainda. Eita, nós! Mas vamos lá, senão não vai dar tempo, Marcelo Renato. Eduardo das Costa.

0: outra, hein? O negócio é o seguinte, gente. Hoje, amanhã, Cida, me lembra, hein? De terça para quarta, ou seja, amanhã à noite, quem fará a oração será a nossa queridíssima Carla Lujan, a esposa do Newton. É? Hoje a gente vai fazer a oração do amanhecer com o Sabiá Reis, tá bom? O Rick, ó, o Natalino, bem melhor que você, hein? Ele ficou quase um minuto em cima do boi. E você nada. A Natalina mandou um vídeo aqui pra mim. O Ney tá com a gente. Boa noite, MR. Boa noite. Quer reabicudo? O que que manda, meu querido?
1: Oi, MR. Toquei reabicudo. Se eu for tocar essa do guarda-costas nas internacionais aí, o morcegão que ele chora aí nessa música, hein?
0: Ô, Natalino, o Rick falou que foi em câmera lenta. O dele foi na velocidade do Creol. Ah, tá. Ô Rick, o boi mal começou a mexer, você já caiu. O Natalino, ele ficou quase um minuto em cima do boi, rapaz. É, eu não sei quem que tava operando lá o boi, mas eu acho que era chegado dele. Ele é chefe lá, né, Rick? É, se o cara derruba ele, você já viu, né? O cara tá na vala. Então o cara foi devagar. É mais ou menos assim, o André subir no boi e eu tomar conta, né? Tenho certeza, chefe. Vou pôr aqui a 10 quilômetros negativo. Muito bem. Bom, atenção você que canta, ou você que pensa que canta. Atenção você que quer aprender a cantar. Antes das internacionais, vamos ter duas aulas de canto. A segunda será com o professor Agnaldo Raiol. E a música sensacional do nosso querido Gonzaguinha, Sangrando. E a primeira, uma aula com esse que também já está brilhando lá em cima, como o próprio Aguinaldo. 3, 2, 1.
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0: Muito bem. A Carla que fará a oração, a outra oração, a próxima vai ser o Sabiá. Aí de terça para quarta, na noite de amanhã, ela fará a oração, mas aí eu toquei essa música, foi covardia, né, Carla?
1: Ô, Marcelo, assim você acaba comigo. Boa noite, BBC Rádio Carinho.
0: Rádio Amor, e o maridão mandou um vídeo aqui, vamos ouvir.
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O que estragou o vídeo aí foi essa taça que você está tomando aí. Ele está tomando uma cerveja, está cantando em cima da cerveja, como se fosse um microfone. E é uma taça do Curia. Estragou tudo, hein? Poxa, forçou a amizade agora. Cantar até que você foi bem, mas aí você colocou... Ah, não pode. Muito bem, vamos lá então. O que, que você vai fazer agora, Marcelo? A segunda aula. Aqui tem muita coisa junto. Gonzaguinha com Aguinaldo Rayol. A arte do Gonzaguinha com a voz do Aguinaldo. Esse eu vou falar, isso aqui era um... Eu nem sei classificar, viu? Era o Pavarotti brasileiro.

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Como diz o Zé de Oliveira, eu até arrupio. Rapaz do céu, fala sério, hein? Hã? Eu arrupiei. O Luiz Roda, grande e inesquecível, Agnaldo Rayol. O Japinha que pediu Agnaldo Rayol aplaudiu ali. Só tem essa e aquela Mia Gioconda, né? Que ele participa com Christian e Ralph, mas já é suficiente, né? É uma baita de uma pancada, é um coice. Eita, como diz meu amigo, meu coração não bate da coice. Vamos para as internacionais.

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2: Antes da conexão com a DBC Internacional, vamos mandar um abraço para Minas Gerais, o Patrick Bogio, né? Boa noite, meu amigo, apicultores acompanhando você em Minas Gerais, manda um abraço para o meu amigo Luiz Ernesto, por favor, Rádio Carinho, Rádio Amor, ele está digitando mais alguma coisa lá, Patrick Bogio, tem o Bogio, então é Bogio, né? Eu acho que é Bogio o correto, porque o Bogio também escreve daquele jeito, Marcelo, é verdade. E o Bádio, esses dias eu vi uma foto dele, muito bem. Meu querido, aí não funciona. Deixa eu ver, ele mandou um link aqui, mas não ficou azul pra mim. Não ficou azul, meu querido. Ah, agora ficou. Ah, eu toco essa aí depois. Facas ele quer. É o Bruno Marrone com Diego e Vitor Hugo. Depois eu mando, tá bom? Pra depois da meia-noite já tem... o Roberto Carlos, recordações e mais nada que eu queria ouvir, não consegui. Né? Eu sacrifiquei a minha música. Melhor ou pior, Eduardo Costa. No dia que saí de casa com Zezé, Negrinho Parafuso com Tião Carreira e vai a sua também. Mas agora vamos entrar em conexão com a DBC Internacional. Conecta lá, DJ.
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1: 16 minutos para meia-noite. Hoje vamos estourar o tempo, mas vale a pena você esperar, porque nós teremos a nossa oração diferenciada hoje, após a meia-noite, com o Sabiá Reis, hein? Aproveite, porque vai ser só hoje, hein? Senão você vai perder. Vai ser uma oração diferente, ok? A oração do amanhecer, que eu adaptei o texto e o Sabiá gravou. Agora estamos no Emoções Internacional. A partir de agora, em conexão com a DBC Internacional, a música do mundo todo para todo mundo na Rádio Carinho, Rádio Amor. No menu musical de hoje tem Alphaville, Tina Turner, Duran Duran, Celine Dion, Whitney Houston e Rod Stewart.

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Faltando 2 minutos para meia-noite, ainda temos que tocar Rod Stewart, Whitney Houston. O Rod vai ser o último, Whitney Houston a penúltima e a antepenúltima. Alguém pediu Celine Dion e a nossa querida Renata lá nos States está esperando só essa para ela poder dormir, ela escreveu. Nossa, sangrando top demais, hein? Top das galáxias. Agora eu vou ter que esperar a Celine. Pois é, Celine Dion, My Heart Will Go On. Jack, Jack, Jack, Jack.

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salve aí a Pipoca, rau, rau, rau. E pra Karina também. Paulo Henrique no pedido da Sandra. Cheyenne, que tá lá em Fortaleza, lá pra aqueles lados lá do Cearazão. Pro Cruz, Cidinha Messias e Marildo Alomar. Senhor José de Oliveira, que vai dar o ar da graça daqui a pouquinho com a sua voz e toda a family. O Flávio Maurício e família, ele já mandou uma mensagem, já mandei pro Gustavinho, que já chegou também. Selma Batista, Álvaro e Maria, Selma e toda a família, né? Álvaro e Maria, vizinhos mais perto do que nunca. Normando de Américo, Ricardo e o Neto Cauã, o Moça, o Belo, Lidiane, a Nora da Criusa, com R, Newton Lujan e família. E em especial para o nosso querido Sabiá Reis, aniversariante de ontem, e o Dudu Zavalia também, o fez aniversário ontem. E vai ser o Sabiá Reis que fará, de uma forma diferente, o nosso momento religioso de hoje. O Leandro Amorim pediu para colocá-lo na oração com a família também, acabou de colocar aqui, ó. Leandro Amorim e toda a família, um abraço aí para vocês, ok? Ele que pediu o Alfa, Billy, Forever Young, Forever Young, ok? E a frase do nosso querido Flávio diz o seguinte: a alegria de acordar e saber que temos mais um dia para poder realizar, para poder superar, para poder desfrutar, não tem preço. Começar um novo mês é uma injeção de ânimo, um recarregar de bateria. Aproveite a vida, tente correr o risco. Se der certo, felicidade. Se não der, acumule sabedoria. Deus te abençoe. Amém. Gente, nós vamos ouvir hoje a oração com o Sabiá Reis. Uma oração que o Sabiá pediu para eu fazer uma adaptação. Eu adaptei o texto e ele gravou. Há 13 anos, e nós vamos ouvir hoje, aqui, no nosso momento religioso, a partir de agora.

Nesta hora em que o Sol se prepara para render a Lua e assumir seu trono no céu. Neste momento em que a luz de um novo dia ainda é tal qual a luz de um pirilampo e vem acendendo lentamente para revelar a vida no campo e na cidade. Nesse instante em que a coruja silenciosa prepara-se para voar do galho, onde pousará o canário cantador? É hora de sair do rancho de minhas vaidades e no alpendre de minha humildade. Tirar meu chapéu, cravá-lo no peito, ajoelhar-me, dirigir o olhar temente ao infinito. Pedir licença ao nosso Pai, Criador do céu e da terra, para um dedinho de prosa. Pai, a sua presença, meu sangue quente de humano se faz ameno e calmo, pois és tu a minha alma. És a alma que busca conquistas, que anseia em abrir caminhos, que ambiciona nobres destinos. Renuncio à minha exânia rebeldia e me faço puro e manso, feito um potro que acabou de ser domado, para dizer-te com as minhas sinceras palavras, obrigado, meu Pai, por tudo que me deste, por essa terra, Senhor, que meus ancestrais regaram com seu sangue e que aprendi a amar desde menino, pelos meus parceiros nessa ronda da vida, sempre de prontidão para me acompanharem na jornada mais difícil ou para celebrarem comigo na hora do sossego. Reparte com eles, meu Senhor, esta fé que me destes e este orgulho pela minha terra. Ajuda, ó Pai, a manter acesa esta chama. Concede sempre a teu peão a força no braço e o tino para saber o que é correto. Dai-nos consciência para preservar a nossa cultura. Livre da invasão dos modismos, conserva a essência e a beleza da nossa tradição. E agora, com licença, meu Pai, que eu vou aproveitar o momento de fé para um dedo de prosa com Nossa Senhora. Ave Maria, primeira dama do céu, contigo está o Senhor. Tu és bendita entre todas as mulheres, e bendito é o Filho que concebeste ao mundo, Jesus. Maria, Mãe de Deus e Mãe de todos nós, roga pela terra e pelos humanos,

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1: 6:19, o Ney, bom dia MR, amém, aleluia, gratidão a Deus, que Deus nos abençoe, a Cida também. O Leandro, a Benta Bentinha, amém, aleluia, bom dia Marcelo Renato, bom dia. Leandro Amorim, amém, aleluia, glória a Deus, maravilha. Selma, que oração linda, amém, aleluia. Que é Reabicudo, bom dia MR, amém, aleluia, glória a Deus, sempre se der, toca aí uma moda do Gino e Gino, pinga na garganta, poser, poser. Gustavinho, tá lá escrevendo, meu querido Longini, bom dia MR, amém, aleluia, lindo poema, linda oração, maravilha. Aqui também o David Aguiar, amém, aleluia, amém. A Roberta, bom dia Marcelo, gratidão, Senhor meu Deus, Jesus é amor. Nosso querido Paulo Mariolo, bom dia Marcelo, amém, aleluia. Antônio Júnior, amém, aleluia, amar, bom dia, bom dia. A nossa querida Paulinha Dodeca Santana, amém, aleluia, gratidão, bom dia princesa, beijão pra tu, pro seu José de Oliveira, Gustavinho, Flávio Maurício, em especial pro meu cheiroso favorito que já foi dormir. O Fino, bom dia MR, você que pensa, bom dia MR Sabiá, Sabiá, amém, aleluia, que linda oração, vai, vai cowboy, parabéns, que Deus continue sempre te abençoando e te protegendo, um abraço, bom descanso, bom retorno querido MR. Valeu. A Carmen, amém, aleluia, bom dia Marcelo, bom dia, trouxe garrafa? Trouxe? Então tá, que tem bastante ali, deve dar uns 2 litros de água benta ali. Amém, aleluia, abençoada terça-feira você, MR, Paulinha, Cida, Cidinha, Corintiano e todos os ouvintes, é o Flávio. Silvana Fernandes, que Deus nos abençoe sempre, amém, aleluia, Sil, maravilhoso, gratidão, Sabiá. A Sandra Marques, linda oração, bom dia, MR, amém, aleluia. O Gustavinho, Marcelo Renato, 18 graus com sensação térmica de 18, amém. A Paulinha falou que está rastreando o cheiroso. Manda a localização aí. Muito bem. Maria Silva, bom dia, Marcelo Renato. Amém, aleluia. Deus te abençoe. Sua terça-feira. Eu lembro, tem uma... Ô, Paulinha, tem uma questão que é a seguinte, né? O cara tinha muitos ciúmes da esposa. Aí ele falou assim, você está onde? Eu estou em casa. Então liga o liquidificador aí para eu ouvir. Aí ela ligava o liquidificador. Toda vez, ele falava. Aí um dia o filho dele falou, não sei onde que a mãe vai todo dia com esse liquidificador. Muito bem. Maria Silva, bom dia. Marcelo Renato, amém, aleluia. Deus te abençoe, obrigado, minha querida. A Sandrinha gostou, né, Sandrinha? Onde ela vai todo esse com esse liquidificador? Bom dia, Marcelo Renato, amém, aleluia. Feliz aniversário para o Sabiá. Reis, é a Rosa Flor. Eu nem peço, ele já manda foto dele, que ele que lute. Ok. Adriana Verdete, bom dia, amém, aleluia, gratidão, gratidão a Deus sempre. Ok, muito bem. Gente, o que, que eu faço agora? Vamos ouvir o Roberto, aí eu volto com os áudios, tá bom? Vou lá receber o nosso querido Pierre. Essa música fui eu que escolhi, faz tempo que eu não ouço. Ok? Aí já pode dar o positivo que na volta eu coloco os áudios.

0: Meia-noite e 27. Ok. Vamos que vamos em frente, que atrás vem gente. Vamos lá. A Cidinha Messias. Bom dia, Marcelo Renato. Que maravilha, hein? Muito linda essa oração. Que Deus possa dar a semana abençoada a todos. Um abraço especial ao senhor José de Oliveira, a Cida Linda, Gustavinho, Flávio Maurício e Mar, e todos os seus ouvintes. Obrigadão, meu amigo. Um beijo, minha querida. Vamos então aos áudios aqui. Vamos começar com ele, né? O nosso queridíssimo José de Oliveira. E quando é na noite de segunda para terça, é assim, né, Pierre? Daquele jeito. Bom dia, Marcelo Renato. Como passou a semana, Marcelo? Será que é assim?
1: Bom dia, Marcelo Renato. Como é que passou a semana, Marcelo Renato? Pois eu vou desejar para todo mundo um bom começo de semana. Rádio Carinho.
0: Rádio Amor. Obrigado, Zé. Beijão no coração, meu querido. Vamos subindo devagar agora para achar a turminha do positivo aqui. Para a Cida foi a primeira, né, Cida? Oi, Cida, bom dia.
2: Oi, Marcelo, bom dia. Uma ótima terça-feira para todos. Quero deixar um abraço especial para o seu José de Oliveira. Hoje eu fico com o pedido da galera. DBC FM Rádio Carinho.
0: Rádio Amor, Gustavinho, menino do tempo.
3: Bom dia, Marcelo Renato.
0: Bom dia, bom dia, bom dia.
3: É Morsa, Marcelo da Latina, Henrique Baba, Cida Secretária, e Fábio Paiva, e Paulinha Santana. Parabenizo todos os aniversariantes de quarta-feira. Daqui a pouco eu volto com a primeira previsão da semana. Ontem, segunda-feira, foi aniversário do Sabiá Reis. Parabéns. Tchau, bom descanso, DBC, nossa Rádio Carimo.
0: Rádio Amor, Wilson de Torrinha.
4: Bom dia, Marcelo.
0: Bom dia, meu querido.
4: Bom dia.
0: Obrigado.
4: Gustavinho.
0: Olá, Gustavinho.
4: Bom dia a todos.
0: Valeu, Wilson. Obrigado. E agora o nosso querido Antônio, o Antônio Frias. Vai, Antônio, fala comigo, que eu sou seu amigo.
5: Bom dia, Marcelo, que eu não tenho feito meu caminho, sem dúvida, pai, sem coração.
0: Ah, hoje vai ser impossível. Pelo amor de Deus, escreva aí o nome da música, que tá muito baixo, Antônio.
5: Pai, sem coração.
0: Então vamos tentar de novo, vamos ver se alguém consegue.
5: Bom dia, Marcelo, que eu não tenho feito meu caminho, sem dúvida, pai, sem coração.
0: Ah, eu não entendi nada. Pode escrever aí, Antônio. Tá muito baixo, meu querido. Ajuda eu te ajudar. Deixa eu ver se alguém entendeu aqui. Tá bom, Gustavinho, segura essa onda. A Cida tá digitando. Vamos ver se a Cida entendeu. Param, param, param. A Cida tem ouvido Pai Sem Coração? É isso? Ô, louco, Cida. Como é que você conseguiu entender aí, Pierre? Pai Sem Coração? Sem coração, você entendeu. Então vamos ver, Pai Sem Coração. Pardinho e Pardal. Muito bem. Eu sinceramente, para mim ficou abafado demais. Põe ali, ó. Aí. Muito bem, seu Frias. Se é essa, não precisa nem escrever, tá bom? Se for outra, você escreve. Também entendi isso. O Gustavinho é Pai Sem Coração. Eu não entendi nada de nada, o Gustavinho. Mas é Pai Sem Coração, sim. Pardinho e Pardal. Muito bem, é isso? É isso? Então vamos de música? Ok? Com qual que você vai começar? Rapaz, deixa eu ver. Ô Cida, confira comigo no replay aqui, ó. Melhor ou pior, Eduardo Costa. No dia em que saí de casa, Zezé de Camargo e Luciano. Negrinho Parafuso, Tinho Carreira e Pardinho. Facas, Bruno Marrone, Diego e Vitor Hugo. Pinga na Garganta, Higiene e Geno. E Pai Sem Coração, Pardinho e Pardal. Se faltou alguma coisa, a nossa querida Cida vai me lembrar aqui, eu coloco, tá bom? Não precisa se preocupar. A Cida já deu um positivo, é isso mesmo. Então, tá bom. Então, o que falta fazer? Tocar música. Então faz assim, ó. Solta o break da meia-noite e meia que tá atrasado e já emenda o Eduardo Costa.

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Aí, esse pedido foi do Flávio Maurício, né? Um abraço, Flávio. A gente toca antes porque ele só consegue ouvir a gente da meia-noite a uma. E às vezes algumas músicas ficam para depois da uma, mas eu deixo aqui. Vai tocar ainda no dia que sair de casa, Negrinho Parafuso, Facas, Pinga na Garganta e Pai Sem Coração, tá bom? Mas agora chegou a hora de nós nos despedirmos aqui. Primeiro, a frase da secretária: não espere por um dia perfeito para ser feliz. A felicidade está nas pequenas coisas, nas pequenas atitudes e nos pequenos momentos. Por isso, sorria, agradeça, abrace, perdoe e ame. E faça hoje aquilo que pode tornar o seu amanhã mais leve. A vida é agora. Bom dia, uma ótima terça-feira para todos. Bom descanso, Marcelo Cida. Ok, amanhã você me lembra que é a Carla que vai fazer a oração antes que eu me comprometa com alguém, que às vezes eu esqueço, hein? Ué, eu não mandei a frase pro Gustavinho, acabei acho que mandando pra Cida de novo, uai. Deixa eu mandar pra ele aqui. Ou ele já encheu tanta linguiça lá que eu nem vi. Hã? Deixa-me ver. Bom, já foi aí, Gustavo. Vamos então à previsão do tempo que o Gustavinho mandou pra gente. Como que vai ser a nossa terça-feira? Param, param, param. Ah, vai ser mais ou menos igual a segunda, viu, gente? Ok? Nascer do sol 6h43 e o pôr do sol 17h52, lua cheia, umidade relativa do ar entre 39% e 71%, a probabilidade de chuva Neca de Quitibiriba, nada na dica de nada, e temperatura mínima 15, máxima 26 graus, mais ou menos igual foi a segunduna, né? Até mesmo no auge da temperatura, às 4 da tarde, 26 graus, como foi na segunda, a gente havia previsto. Então, tá aí para você. Ok? Muito bem. E aí, depois das 4, já começa a queda da temperatura, né? De 26 para 25, 22, 19, enfim. Então, ela vai começar a esquentar lá para as... para o meio-dia, 23 graus, às 14 horas 25 e a máxima, como eu disse, às 16 com 26. Combinado? Combinado. Manda no meu particular, Gustavinho, eu não vou abrir isso aí agora, tá bom? Vai dormir que você ganha mais. Vamos lá, é fim de festa! Opa!

Chegou a hora, eu vou embora pra cama de pijama, deixando um forte abraço pra quem é de abraço, um beijo super carinhoso pra quem é de beijo e um encontro marcado com você às 20 horas desta mesma terça-feira, se Deus quiser, em mais um Emoções. Hasta la vista, baby. Adiós, muchachos. Obrigado, meu Deus, por mais uma jornada de trabalho. Última a sair, por gentileza, não apague a lua, não. Luz divina pra todo mundo.

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1: Juliano, meu amor, tá querendo ir pra Califórnia, rapaz.
2: Não deixa não, Sorocaba.
1: Ah, vamos lá.
2: Segura ela aí.
1: Nas palminhas assim, ó. Tchau.

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1: Muito bem, senhoras e senhores, estamos chegando! Chegando com o programa Viola História para todo o Brasil! Nosso programa de homenagem ao artista sertanejo, a nossa música sertaneja, homenageando artistas do passado ou da atualidade, onde nesse programa de rádio a gente vai tocando algumas canções e contando um pouquinho da história desses artistas ou de alguma música que a gente toca aqui no nosso programa de rádio. Espero que você tenha um ótimo dia, uma ótima manhã, que seja um dia próspero, alegre, feliz, com muitos objetivos alcançados, e vamos juntos aqui nessa viagem musical que é o nosso programa Viola História, que tem o apoio cultural e fundamental do poderoso Creme MD. 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Já já eu converso com a nossa equipe aqui do poderoso Creme MD, porque a partir de agora, a gente começa a Viola História, e a gente começa muito bem com esta canção! César e Paulinho, Amor Além da Vida é a primeira. Bom dia!

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0: Muito bem, senhoras e senhores, muito bem, o nosso programa Viola História para todo o Brasil, você tá curtindo aí os modão e a gente trazendo a nossa música sertaneja para vocês. Estamos juntos no rádio, no melhor aí da nossa música sertaneja, trazendo aí as histórias e os clássicos para você que tá com a gente aqui, sempre curtindo e sempre matando saudades, né? Esse é o nosso intuito com esse programa de rádio, é matar saudades, talvez de um passado não tão distante, de canções que fazem parte aí do seu dia a dia, da sua vida, tá legal? Bora nós então começar a contar a primeira história. Se você quiser, claro, você pode interagir, mandar seu alô através do 11 São Paulo 99361-4924. Esse é o nosso zap. O zap desse programa de rádio é esse aqui, ó. 11 São Paulo 99361-4924. 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Vamos falar agora do mestre Tião Carreiro. É o nosso próximo homenageado, José Dias Nunes, que é, sem dúvida, um dos capítulos mais importantes da música brasileira. Ele não foi apenas um cantor ou violeiro, foi um inventor que revolucionou a música sertaneja ao criar um ritmo totalmente novo, que foi o pagode de viola. José Dias Nunes nasceu em 13 de dezembro de 1934, na região de Monte Azul, norte de Minas Gerais. Embora registrado em Montes Claros, de origem muito pobre, filho de lavradores, trabalhou na roça desde criança. Com 16 anos, decidiu que a enxada não era o seu futuro e focou na viola. Aí ele se muda para São Paulo, região de Araçatuba e Valparaíso, e começa a se apresentar em circos e rádios com o nome artísticos de Zezinho e de Zé Mineiro. A virada de chave aconteceu em meados da década de 50. O nome Tião Carreiro foi sugerido pelo compositor Ted Vieira, o autor de Menino da Porteira. O Ted Vieira dizia que o nome anterior, Zé Mineiro, era muito comum e que ele precisava de algo mais forte. E aí, em 54, no circo Rapa Rapa, ele conheceu aquele que seria o seu maior parceiro, o Pardinho, o Antônio Henrique de Lima, onde juntos se tornaram uma das duplas mais respeitadas da nossa música caipira. Golpe de mestre, pouquinho da história de Tião Carreiro e Pardinho aqui na viola.

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1: Muito bem, senhoras e senhores, coisa boa estarmos juntos em mais uma edição aqui do nosso programa de rádio e ela também, minha amiga Débora. Tudo certinho, Débora?
2: Olá, Milton, eu estou bem, você como está?
1: Tudo jóia, graças a Deus. É a semana do Dia dos Pais, Débora.
2: Semana do Dia dos Pais, semana gostosa, né, pra ficar entre família, curtir o papai, e às vezes muita mamãe também se torna o nosso pai e mãe junto,
1: verdade,
2: né?
1: Então, verdade.
2: É bom celebrar essa semana super especial.
1: Muito bom! 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

0: Grande, grande clássico com João Mineiro e Marciano de Antônio Marcos. A gente ouviu mais uma aqui na viola.
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0: Se eu pudesse conversar com Deus. Falar pra vocês aqui do nosso, da nossa dupla, João Mineiro e Marciano. Foi uma dupla formada lá pros anos 70, mas que fizeram muito sucesso nos anos 80, tiveram um programa de TV e se separaram em 93. A dupla teve início em 70, como eu disse, após João Mineiro desfazer uma parceria que já durava 8 anos e teve a sorte de encontrar o Marciano, que já estava planejando formar uma dupla sertaneja voltada pra música romântica. Primeiro álbum da dupla foi lançado em 73. Em 86, devido ao grande sucesso e também ao fato de que a música sertaneja estava sendo muito tocada aqui no Brasil, eles começaram a apresentar aos domingos o programa de TV João Mineiro e Marciano Especial no SBT. E eles cantavam e recebiam convidados. E aí o que aconteceu? Apesar dessa carreira bem sucedida, até aquele momento, eles tiveram ali uma briga que, infelizmente, fizeram com que eles se separassem a dupla. Após a separação em 93, João Mineiro formou dupla com Marino e com o Marcian. Ambas as formações gravaram apenas um disco. A dupla que se consolidou foi João Mineiro e Mariano. Essa parceria se manteve até 24 de março de 2012, quando faleceu João Mineiro. Em 18 de janeiro de 2019, como o Inimitável, como era conhecido, faleceu devido a um infarto fulminante em São Caetano do Sul. Ele tinha 67 anos de idade. Tá aí um pouquinho da história de João Mineiro e Marciano, aqui na Viola e a História. Bora com Leonardo.

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0: Falcão, hoje não é nosso dia. Bora falar pra vocês dessa dupla, Felipe Falcão, Marcelo Justino de Moraes, que nasceu em Jataí em 14 de agosto de 1955, e o Antônio Rosa Ribeiro, nascido em Morrinhos, em 15 de setembro de 56, faleceu em Goiânia, em 18 de setembro de 2009. Simplesmente Felipe Falcão, que formaram uma dupla sertaneja que emplacou vários sucessos em mais de 24 anos de carreira. A gente tá falando da dupla original, tá? Recebendo o apoio de amigos e da grande incentivadora Fátima Leão, a dupla gravou o primeiro álbum em 86. E aí, em 87, veio o segundo disco, fez muito sucesso, vendeu mais de 300 mil cópias. E aí, infelizmente, o Falcão faleceu. E muito abatido com a morte do Falcão, Felipe parou de cantar por um período. Foi incentivado pelos amigos, pela família, por fãs, para procurar um novo parceiro. Chegou-se até a cogitar um concurso na TV para selecionar aquele que seria o novo Falcão. Mas não acabou acontecendo esse concurso, porque o Felipe foi apresentado ao Almiro Almeida de Oliveira, que fazia parte da dupla Frank Jordão, e aí o Almiro se torna o novo Falcão da dupla. Até abril de 2018, quando ele decide se desligar da parceria, e o cantor Aurélio Bruno entra no seu lugar, assumindo então o papel de Falcão. A dupla Felipe Falcão original gravou 12 CDs e 2 DVDs. Tá aí um pouquinho da história de Felipe Falcão aqui na nossa Viola História. Quero mandar um alô aqui pro amigo Lupércio lá em Brotas, que tá com a gente. Alô, Lupércio! Um abraço pra você, meu amigo. Ótimo dia pra todo mundo aí. Quem mais tá com a gente na Viola?
1: Oi, Milton. Bom dia, meu querido. Beijo no coração pra vocês, equipe maravilhosa. Tchau.
0: Obrigado, muito obrigado, minha amiga Zilda. Um abração para todos aí em Baté, acompanhando a nossa programação, muito obrigado. Deixa eu mandar também um alô aqui para Maria José, que está acompanhando o nosso programa nessa manhã, né, Maria José? Obrigado pela sua audiência. E também a Neuza. A Neuza também está adorando ouvir a Viola História. Obrigado, Neuza, pelas palavras, pela mensagem. Muito obrigado pela audiência de todos com o nosso programa de rádio. Bora ouvir modão, classicão, Palmeira e Biá. Disco Voador, bom dia!

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5: Pai nosso que estás no céu, santificado seja o teu nome. Venha o teu reino. Seja feita a tua vontade, assim na terra como no céu. Dá-nos hoje o pão nosso de cada dia. Perdoa as nossas dívidas, assim como perdoamos aos nossos devedores. E não nos deixe cair em tentação, mas livra-nos do mal. Porque teu é o reino, o poder e a glória para sempre.

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Olá, bom dia, bom dia. Hoje é de maravilhosa, gente amiga. Estamos chegando para mais um Porteira e o coração daquele jeito, cheio de tuque, tuque, tuque. Muito amor e paz, minha emoção, você que me traz. A nossa preferida. O Rumo 36 anos.

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1: Aí, manhã linda para você, ouvinte número 1, para quem tá trabalhando, daqui a pouquinho vai descansar. Um bom descanso para você. Né, para quem vai trabalhar daqui a pouquinho, aquele banho para despertar, um café ouro brasileiro, que delícia. E também não esqueça de agradecer a Deus por mais esse dia. O dia começa a clarear, hoje já é terça-feira, é dia 4 de agosto de 2026 e é o Porteira. Eita, programa bom, hein? Bom dia São Carlos, bom dia até, bom dia toda a região. E obrigado pela companhia. E o zap para você participar é o 16-3307-1011. 6h13, abrindo Porteira, Morena e Moreninho. João Boiadeiro. Olha a hora, gente, olha a hora. 6h13 agora.

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1: E a hora certa, gente, 6:17.

uma das preferidas agora da Rê, né? É isso aí, já tomei aquele café gostoso, aquele beijão pra você, viu? Olha a hora, 6:20. Hoje, terça-feira, já ia falar quarta-feira, né, Tuk-Tuk? Os dias já estão passando tão rápido e o Tuk-Tuk já quer aumentar os dias também. Aí não dá, né? Aí não dá. Tudo bem, 6:21. Você ouvinte número 1 participando com a gente aqui nessa manhã gostosa no 16-3307-1011, tá bom? Vai mandando seu recadinho por aqui pra gente. 17 graus em Ibaté. 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

achei maravilha esse tempinho pra dar aquela tossinha alérgica, é brincadeira, né? Mas vamos levando. Vou levando. Olha aí a estrada movimentada já. Quero mandar pro Marinão também um boldinho, um grande abraço, Marinho da Van. O Toby acordando cedinho. O Bahia do Gesso também, forte abraço. Claudinho do Quarteirão da Alegria. Gente maravilhosa, um dia ótimo pra vocês aí. O Manuel de Sala tá por aqui. Osmarzito também, um grande abraço. Tunai, bom trabalho para você, mais uma manhã chegando. A Roseni, para a turma do Rosalvo. Renato Lopes, abraço para você. Antônio Santos, Ronaldo Pazian, João Português também por aqui. Um bom dia aqui do Tutuque para vocês. O Ramiro Alves também na audiência. E...

0: Zelão Crepaldi. Zelão Crepaldi também, abraço forte. Ótima terça-feira. Meu amigo Marco Ferrarese também firme com a gente. É, Marco Ferrarese. Tudo maravilha. Abílio Banzato, também bom dia pra ti. E a Zildinga. Oi, Zildinga.
1: Bom dia, meu querido.
0: Bom dia, querida.
1: Uma ótima terça-feira. Que Deus abençoe muito você e família. Um beijão no coração da Regina e outro pra você. Rádio Curinho.
0: Rádio Amor. Valeu, Zildinga. Oi, Jô. Também bom dia, Oliveira. Ela manda assim, bom dia, Oliveira. Obrigado, viu? Forte abraço. Meu amigo Pegurim também. O Zé Paulo. Bom dia, Zé Paulo.
2: Bom dia, bom dia, bom dia. Tuque, tuque. José Paulo, de Paranaguá. Estou aqui mais um dia para desejar a você a todos ouvir. Uma feliz e abençoada terça-feira. DVC, Rádio Carinho.
0: Rádio Amor. Muito obrigado, viu? Daniel também. Bom dia. Manda uma moda aí pra nós. É o Dani. Como é que é, Gustavo? Ah, tá. O Daniel Baltazar. Parente do Márcio Baltazar, né? Bom dia pra você, viu? Ô, Baltazar. É, parece, rapaz. Tá parente do Baltazar, com certeza, né, Daniel? Brigadão. Bom, eu preciso atender a Rose, porque ela já pegou. Como é que fala? Já pegou a senha ontem, né? Já pediu a senha pra não perder. Hora de tocar música e tudo mais, e vamos ouvi-la.
3: Bom dia, homem da alegria.
0: Bom dia.
3: Toca a música, Paulo Sérgio, quero ver você feliz. Quero
0: tô feliz,
3: mandar pro meu
0: feliz.
3: Neto Murilo, que está fazendo aniversário hoje.
0: Oi, que beleza.
3: Eu quero que Deus dê muita saúde para ele, muitos
0: amém.
3: Anos de vida. Murilo, a avó te ama muito, viu? Beijão no seu coração. Para todos os meus familiares, para todos os locutores e Paju.
0: Tá bom então, brigadão. E Murilo, felicidade, alegria, pega firme nos estudos, seja alguém na vida, viu, menino? Tá bom, porque hoje você sabe, hein? Os estudos realmente abrem outros caminhos, outros novos horizontes, não é? Não é verdade? Então, Murilo, e o importante de tudo, ter fé em Deus e também respeitar todas as pessoas, isso é muito importante, tá? Honrar pai, mãe, vovô, vovó, né? Família, os amigos, isso é bom demais. Aí você vai ser um grande homem, com certeza. Tá bom, garoto? Felicidade, Murilo. Tá aí a moda que a avó mandou.

aí, maravilha, 6:30, bom dia pra você ouvinte, não agradecendo o carinho da audiência, meu amigo Tião Pelé, tá sempre ligado também, a Ruth, bom dia lá no São João Batista, forte abraço pra vocês, é ouvinte número um sempre com a gente só tem que agradecer esse carinho enorme de vocês, viu, meu amigo Magal. Também um bom dia pra você, viu, Magal? Forte abraço aí. O Du, né? O Dudu, que tá sempre fazendo a comidinha cedinho. Também sempre ligado. Mesa Borella, tudo bem? Um ótimo dia pra você. Quero mandar um grande abraço pro Pedro Marino, também a Sônia, lá no Tangará. Não, Maristela Fagá lá, né? Maristela Fagá, também forte abraço. A Nalda, também o Lula. Alô, bom dia. O Mata, também um forte abraço. Pablo do Gesso, já enviando aquele desejo de ótima terça-feira para nós aqui. Obrigado, viu, Pablo? Bom trabalho. Vicky de Araraquara, também um dia ótimo. É lá no CECAP 2, Araraquara. André Michelotto de Torrinha. Ô, André, bom dia para você, meu amigo. E a Cleusa, beijo para você também. E aquela terça-feira maravilhosa.

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Lena Passarelli, bom dia. Você tá bem, Lena? Tomando aquele Café Ouro Brasileiro já de manhã. Também, Iraldo Saltarelli. Obrigado, viu? Um dia ótimo pra vocês.

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1: 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Aí, Carlinho, tu à toa, também tá na caminhada, só caminhando, oh, que beleza, hein? Tá bom, Carlinho, Givan, também o Jean, pessoal bacana do Bar do Bicão, bom dia pra vocês aí. 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
1: Aí, que maravilha, vamos seguindo nós, o pessoal da Jardinagem do Cacá. Também passou por aqui. Bom dia para vocês aí. Muito obrigado pela audiência. Muito bem. Pessoal da Jardinagem do Cacá, eles passaram por aqui. Já mandou aquele bom dia pro Tuk Tuk. São 6 horas e mais 39 minutos. Mingo, ô Mingo Som, você tá bom, meu amigo? Tudo bom, Mingo? A Cidinha Feliz, também forte abraço. Cigano de Bocaina, a Juju, nossa amiguinha, tá por aqui.
3: Bom dia, tio Tuque Tuque.
1: Bom dia.
3: Tio, coloca pra mim Donizete Camargo, sem você não viver.
1: Tá bom, querida, bom dia pra você, beijinho, viu, Ju? Ô Paraguai, você tá bem? Abençoado dia, tamo juntos, com certeza. Fala,
4: bom
1: ouvinte.
4: Bom dia, Tuque Tuque, é o Anilton de Brotas.
1: Foi Anilton.
4: Eu queria ouvir a velha porteira Lourenço Lorival. É. BBC, Rádio Carinho.
1: Rádio Amor.
4: Rádio Amor.
1: Eu senti de ouvir essa música aqui e vou mandar pra você. Não é velha porteira, mas é panela velha. Pode ser, pode ser. O Rony do Cruzado, aquele abraço. Maria Helena, tudo bem? O Márcio Baltazar tá por aqui. Tem visto o Leandro Zóio? O Leandro Zóio agora dorme com a gatinha, você viu? Miau! Ela faz aquele miau! Ai, coisa de louco. Mas é gatinha mesmo, viu? Não é gata, né? É gatinha mesmo, né? Tá bom, Baltazar. Carlinho Sereta, bom dia. Vai trabalhar, meu amigo. Abraço. Deus abençoe. Bom dia,
5: Anjo. Bom dia, Tuque Tuque. Por cá, Denilson Santana e Favir. Estamos aqui no pé do oito ouvindo você, viu?
1: Opa!
5: Manda um abraço lá pro Marcelo Medeiros, pra Dudinha, filha dele.
1: Certo.
5: Pro nosso amigo Dogrinhas, montador de boi brabo.
1: Maravilha. Carlos Almeida, também bom dia. Ele e a esposa Lúcia, com muito carinho. Aquele dia ótimo pra vocês, viu, Carlos Almeida? É, qualquer moda top, eu queria ouvir Antônio dos Santos. Ele é lá de Brotas. Manda pro pessoal da Usina Paraíso de Brotas. E principalmente para Frente 3. Tá bom? Bom trabalho também pra vocês. A Roseli, também curtindo o programa. Agradeço a audiência. Tá parabenizando aí o sobrinho Murilo, que tá aniversariando hoje. Um ótimo, abençoado dia para você também. Olha aí, hoje é dia de muito presente, hein, Murilo? Wilson de Torrinha. Fala, Wilson. Tudo bem contigo aí, meu amigo?
6: Bom dia, meu amigo Israel.
1: Bom dia.
6: Wilson Torrinha. E bom dia a todos, né, que tá aí.
1: Tá bom.
6: Ouvindo lá.
1: Só isso? Maravilha, bom dia, tá? Felicidade aí nesse dia. Vamos então de Sérgio Reis por aqui. 6h42. Sérgio Reis, panela velha.

Ai, é modão pro coração fazer tuque, tuque, tuque. Não é quem vem da fazenda, quem vive ainda na fazenda. Oh, coisa boa, hein? Faltando 11 minutos para 7, já já comunicando com você, Valdir Zambarian. Zambarian, daqui a pouquinho, hein? Aproveitar, Caio Generoso, um ótimo dia para você, meu amigo. Também Denildo Alves, forte abraço, bom café. A Rose também, agradeço você, viu, Rose? Também pela audiência, eu que agradeço, tá? Pela participação, viu? É, pegou a senha, resolvido o problema, a música eu toquei, né? Toquei. Flavinho, bom dia, meu amigo. No Pércio Filho, lá de Brotas também. Renato Lopes por aqui. Ernesto Martinelli. Ô, Ernesto Martinelli, tudo bem? Cido Inhoque, também a Lurdinha. Forte abraço para esse povo maravilhoso aí. Vamos embora, então? Vamos embora, vamos. É, Deus, o que fazer? É minha última com Gilberto e Gilmar. E amanhã, se Deus quiser, a partir das 6, a gente tá por aqui. Tá aí, Zamba? Comando é seu daqui a pouquinho. Tchau, tchau.

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0: Lages, bom dia, bom dia, bom dia! 7:03, já estamos na terça-feira, hein, minha gente?
1: Ô, Pardinho, você deixa eu faço?
0: Só se for agora!
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0: Esse cara sou eu, com carinho, com amor, fazendo o que gosto da Rádio Quemo, pra você e por você, que é muito especial, até a chegada de André Frujuelli e o nosso Jornal DVC. Você deixa, eu posso.

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1: 4 de agosto, 7 e 4 agora, tá aniversariando? Parabéns, felicidades, hein? Muita paz, muita saúde, a proteção do nosso Deus de bondade, chuvas de bênçãos e cuide bem da plantinha chamada vida, hein? Por falar em aniversário, hoje quem tá aniversariando é a Valéria, né? Valéria, esposa do meu querido Pablo, e hoje ela completa mais um ano de vida. Ô Valéria, parabéns, viu? Felicidades, muita paz, muita saúde, que Deus a abençoe grandemente, continue essa grande mãe, esposa, tá? Essa guerreira que você é aí, parabéns, feliz aniversário, Pablo, feliz da vida, né? Por essa data, juntamente com Thales, Duda, né? A Lourdes, Maria das Dores, toda a família aí, né? Que Deus a abençoe grandemente e cuide bem da plantinha chamada vida, viu? Feliz aniversário, Valéria, esposa do meu querido Pablo. E também quem faz aniversário hoje é o Xará. O Valdir Farini, Valdir Farini, parabéns, viu? Muita paz, saúde, feliz aniversário. Tá lá no sítio Olho d'Água, né? Tá lá curtindo a gente já, acorda cedinho, já liga o rádio na nossa Rádio Carinho, Rádio Amor. Não tira por nada aqui da nossa programação. Um abraço aí, viu, Valdir? Parabéns, viu? Ele que é papai da Amanda, não é? Vovô. É, de Henrique e Heitor, tem mais 4 netos, né? Mais 4 netos. Então, parabéns, Xará, que Deus continue te abençoando grandemente, não mude nada, viu? Continue esse grande cara que você é, essa pessoa maravilhosa, esse coração humilde, mas com uma riqueza muito grande, não é? Que é o respeito e valorizando sempre as amizades, tá bom? Parabéns, parabéns, Xará! Juntamente com a Valéria, hoje, aniversariando 7:05. Na Rádio Carinho, Rádio Amor, a música de Carlinhos Rios, nosso amigo lá de Boa Esperança do Sul. Daniel Zé Camilo, 75, meu endereço.

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Ontem estivemos lá na Ambev, né? Mandar um abraço lá pro pessoal de Araraquara. Alô, meus amigos aí da Ambev. Obrigado pelo carinho, viu? Pela receptividade, né? Turma boa demais da Ambev lá em Araraquara. Um grande abraço pra vocês aí. Bom trabalho, né? 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
1: 7:16. 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Alô, alô, Brasil. 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
3: Áries.
1: 7:18, em tempos desafiadores, o melhor mesmo será começar a focar mais no seu bem-estar, na imagem e fortalecer a autoestima. Aproveite para fazer um procedimento estético ou cuidar da beleza e também para impulsionar as comunicações de trabalho. Será bom momento para iniciar parcerias e ampliar amizades aí em um

0: Compõe a equipa e firme sua posição nas atividades de grupo. O dia vai trazer mais segurança, tanto nas relações próximas como nas profissionais. Convite de amigos e novidades de longe darão sabor a esse momento. Evite gastos desnecessários, enxugue despesas e equilibre o orçamento. Dê um passo maior na carreira e organize a vida financeira, tá? Cor pra hoje, pink. Número de sorte é o número 40.
1: Câncer.
0: Alô, alô, canceriano. Invista na sua imagem profissional, nos planos de longo prazo. O dia vai trazer oportunidade de consolidar a carreira e boas notícias na área financeira. Hora de visualizar onde você quer chegar e também de apresentar projetos com bastante competência. Firme sua reputação, padrões de consumo e valores serão revistos. Economize para o futuro, viu, Câncer? A cor amarelo, número de sorte é o número 7.
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0: 7:20. Tô sentindo o cheirinho daqui. 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Ó, o cheirinho tá gostoso, hein? 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
0: Pega descendo que subida é contramão, hein? 7:23 agora. Alô, alô. Audiência consolidada, hein? Alô, Cigano. Bom dia, Cigano. Um abraço. Tudo certinho aí, querido? Tá lá em Bocaina curtindo a gente. Obrigado pelo carinho, viu, Cigano? Cigano, Anice, o Joaquim, Anice, o Tatu, o Faustão. Um abraço pra vocês aí, viu? Bom dia, meu amigo Valdir. Valdir, peço... Você pode me enviar o número da astróloga Dona Helena? Ah, mando sim, viu? Mando sim, mando já pra você, tá? Um abraço, querido. É, meu amigo... Ah, sim, um abraço pra você, viu? Obrigado pela sintonia. Anabela, um beijo, querida. Mandou bem, Anabela. Aí você me trinca, hein? Aí você me trinca. Aí eu vou falar pra você, hein? Essa é minha. Ah, alô, alô, João Pereira, camará, um abraço, querido. Obrigado pelo carinho, hein? Minha querida Lucimara Ribeiro, um beijo.

0: família aí da nossa querida Ibitinga, curtindo a programação. Baltazar, um abraço, pessoal da Pultec. Maria das Dores, um beijo, querida. Obrigado pela sintonia. Meu grande amigo palmeirense Zé Paulo. Alô, alô.
1: Bom dia, bom dia, bom dia, corintianismo. Bom dia, Mariano. Graças a Deus, estamos aqui para desejar a você mais um dia. José Paulo Albino para Laranjeira, Araquá. 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
0: Rádio Amor. Aquele abraço, querido. E vai, Palmeiras. Vamos lá, meu querido Neto da
2: Jacuzzi. Bom dia, Zamba.
0: Bom dia.
2: Uma terça-feira pra nós, meu irmão.
0: Amém.
2: Tem como mandar pra nós aí, Casa Amarela com Guilherme Santiago.
0: Opa, essa é boa, hein?
2: TBC FM, Rádio Carinho.
0: Rádio Amor. Alô, alô, Lima. É você do ar, Lima.
3: Bom dia, meu amigo Valdir.
0: Bom dia.
3: Você. Uma boa terça-feira pra nós.
0: Amém.
4: De Carlinhos Rio.
3: Um abraço aí, fica com Deus.
0: Você também, querido.
3: Rádio Carinho, Rádio Amor.
0: Ouvindo alto e bom som, hein? Daniel, com Zé Camilo, meu endereço. O Bim, Bim tá lá em Cravinhos.
5: Bom, bom dia, dia, bom dia, bom dia, meu amigo Zambinha.
0: Você tá bom, queridão?
5: Com você, Valdir?
0: Eu tô ótimo.
5: Bom dia a todos.
0: Tudo certo, Valdir, nada errado.
5: Você podia tocar uma do Pablo, porque o homem não chora, só pra curtir aí.
0: Essa é boa, hein?
5: E a todos tá curtindo a DBC FM.
0: Valeu,
5: beleza, filho. Se puder, não esquece não.
0: Não, de maneira alguma.
5: Beleza.
0: Um abraço, eu não esqueço, a memória aqui é, eu tomo todos os dias, né, além do Beer Life, né, eu tô tomando também o complexo, B12, né, B12, complexo B12, então a memória fica turbinada, B12 é o complexo, né. Manda um abraço aqui pro Valdeci de Dourado. Alô, Valdeci, um abraço, obrigado pelo carinho, viu? Vera, um beijo, tá ligadinha comigo? Lá no Icaraí, um dia lindo pra você. Deixa eu mandar um abraço, tô com saudade dele, hein? Faz tempo que eu não vejo. Meu amigo Gaúcho. Alô, Gaúcho, como é que você tá, Gaúcho? Tô com saudade de você. E Antonella, tá bem? Tá tudo em ordem? Hã? Luana, um dia lindo pra vocês aí. Alô, Marcelo do Gesso, um abraço. Hoje é feriado? Feriado hoje não, né? Foi ontem, né? Ontem foi feriado, muito bem. Marcelo, um abraço. Alô, Maicon, blá, blá, blá. Tudo de bom pra vocês aí, viu? Deus abençoe o Maicon, blá, blá, blá. A Patrícia e também a Heloísa. Um dia lindo. Família Risse, né? Família Risse. Obrigado pelo carinho de vocês, hein? Márcia Santos, um beijo, querida. Deus abençoe você também, a família, viu? Aí no Jardim Cruzado, Márcia, que é irmã do nosso querido amigo Cipriano. 7h27. Roberto, passatempo.

0: 33 agora, 27 para 18. Bom dia. Guilherme Santiago. Casa Amarela, Passatempo Roberto. Indicadas aí pelo meu querido Neto Gomes da Jacobucci e Ana Bela de Boqueira, não é? Aldenor, aquele abraço, querido. Dia lindo pra você, hein? Tiago, bom dia. Santa Felícia. É, tá mandando um beijo aí pra mamãe Neuza, que hoje completa mais um ano de vida. Alô, alô, Neuza. Parabéns, viu? Felicidade, muita paz, muita saúde. Que Deus continue a abençoá-la grandemente, tá? E cuide bem da plantinha chamada vida. Feliz aniversário, Neuza. Mamãe do meu querido Tiago, Santa Felícia, né, Tiago? Um abraço. Obrigado, São Carlos, pela grande audiência. Cleusa, um beijo. Tá lá em Santa Rita do Passa Quatro. Quem chega, hein? Alô, alô, bom dia.
1: Bom dia, Valdir.
0: Bom dia.
1: Tudo bem com você?
0: Tudo ótimo.
1: Melhor agora falando com o locutor, com essa voz maravilhosa que você tem. Ô, Valdir, eu quero pedir uma música para o meu filho Murilo, que está completando hoje 19 anos.
0: Parabéns.
1: Quero desejar
0: feliz
1: muita felicidade,
0: ele.
1: Muitos anos de vida para ele, que ele continua meu bebezão.
0: Sim.
1: E quero pedir para o meu filho Cauã também, e para a Ayla, que está vindo ao mundo, e para toda a minha família, a música do Rick Renner, Pai e Filho.
0: Mais Rádio que Pai
1: Carinho.
0: E Filho. Beijão, é Ariane? Ariane, né? É Ariane, filha da Rose? É, né? É, parabéns então ao Murilo, parabéns ao Cauã, que Deus abençoe grandemente, viu? E cuidem bem da plantinha chamada Vida. E a música é do Rick e Vitor Henrique, né? Mais que pai e filho. Beijão aí, viu, Ariane? Obrigado pela sintonia aí, tá bom? Quem mais? Quem mais? Quem mais? O Wilson de Torrinha. Alô, alô, Wilson, bom dia.
2: Bom dia, bom dia,
0: bom dia. Bom dia, você tá bom?
2: Rádio Carinho.
0: Rádio Amor.
2: Rádio Amor.
0: Tá tudo
2: e
0: certo.
2: Sempre
0: aí.
2: Contigo.
0: Amém. Gratidão, viu? Gratidão sempre. É. Alô, alô. Ah, o Zetão. O Zetão tá tomando café. Ah lá, ó, o pacotão, rapaz. Ouro brasileiro. Bom dia, bom dia. Vamos tomar um café? Eu, a Nenê. O Elias e a Eliane. Alô, Nenê, um beijo. Elias, um abraço. Eliane, um beijo. Zetão, bom café aí, viu? Que nunca falte, hein? Que nunca falte. 7h36 agora. 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Alô, alô, Santa Eudóxia. Alô, Tutóia do Vale. Alô, Porá de São Fernando, terra do meu querido doutor Alexandre de Lucas, que agora é dentista, né? Ontem eu tava no dentista e o Marquinho da MWF me mandou uma mensagem. 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
0: 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Ô Ademir, como é que tá Trabiju aí, Ademir? Bom dia, fala comigo, eu sou seu amigo.
4: Bom dia, meu amigo Zamba.
0: Bom dia.
4: Fala comigo, eu sou seu amigo Zamba.
0: Você tá bom, queridão?
4: Zamba, eu tô aqui no sítio São Judas.
0: Sim.
4: Tá bom, já acabei de fazer um cafezinho passado no saco.
0: Uau, o é bom, hein?
4: Ô Zamba, uma hora tem que vir aqui comer um carneiro com nós aqui, hein?
0: Você marca, ué. Marca aí.
4: Tô falando Ademir Trabiju, tô no sítio São Judas.
0: Um abraço.
4: Vem ter jeito de tocar pra mim aí, com o Lourenço Lorival, a velha fazenda, falou?
0: Linda, maravilhosa.
4: E eu mando pra todos os ouvintes o programa de AZ que gostaram da música, falou, Zan?
0: Tá bom, querido, um abraço. Marca aí, viu? O dia que você quiser fazer o churras aí, o carneiro, a gente vai, tá bom? Maria José, um beijo. Deus abençoe, minha querida. Um dia lindo pra você. Tá descansando hoje, merecidamente, não é? E ela disse que o papai tá muito bem. Ô seu Camilo, um beijo pro senhor, viu? Deus abençoe. Nayara também, minha querida. Maria José na Vila Prado. Tudo de bom, hein? Márcia no Bicão também, tá ligadinha comigo? Obrigado pelo carinho. Especialmente pro Murilo, filho da Ariane, que tá aniversariando hoje, Rick e Vitor Henrique. Mais que pai e filho. 12 para as 8.

7h52, 8 para as 8. 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
2: Leão.
0: 7h55, leoninos, decisões de viagem, acerto de documentação serão os temas em destaque. Aproveite para focar nos assuntos práticos e melhorar aí seus resultados, tanto no trabalho quanto na vida pessoal. O novo ciclo começará com boas perspectivas de desenvolvimento. Aposte maior abertura social, amizades especiais apoiarão aí seus projetos nessa fase, tá bom? Cor laranja, número de sorte 2. Hora de pensar em mudanças, buscar aí um sentido maior para a sua vida. Um mergulho nos sentimentos vai iluminar aí caminho de evolução profissional. Impulsione a carreira com um projeto inovador. Hábitos e rotina poderão ser reformulados. Finalize um longo ciclo com mais certeza do que você quer para o futuro. Poder de atração e magnetismo em alta. A cor é bege, número de sorte 29.
2: Libra.
0: A responsabilidade nos relacionamentos vai aumentar. Aproveite para estabelecer posicionamentos claros, fortalecer vínculos de amizade, estabilizar aí as relações. Uma viagem curta será ótima opção para sair aí do estresse e buscar soluções para a vida. Explore seus talentos, reveja comportamentos e amadureça ideias. Novas amizades no radar aí, viu, Libra? Sua cor, preto, número de sorte 54.
2: Escorpião.
0: O dia será bastante produtivo no trabalho e na manutenção da saúde. Prazer estará nas coisas simples, rotineiras. Aproveite para cuidar do corpo, disciplinar hábitos e planejar aí o futuro com calma. Uma oportunidade profissional pedirá mais organização. Alterar datas ou roteiro de viagem dará mais leveza. Encerre dinâmicas do passado e decida uma mudança. Hoje, a cor creme, número de sorte, é o número 19.
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0: 7h57, agora 3 minutos para as 8 horas. 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
0: 1 minuto para as 8. 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
0: São 8 horas, 1 minuto, agora 8:01. Atenção, minha gente. Empresa no ramo de alimentos, tá? De alimentação, contrata para início imediato. Se você tem mais de 18 anos, está à procura de uma oportunidade de trabalho, é comunicativa, gosta de lidar com o público, tem comprometimento, é responsável, tem disponibilidade para trabalhar aí aos finais de semana e adora trabalhar com alimentos naturais e orgânicos, a vaga é sua então, tá? Salário compatível com a função, vale refeição, vale transporte. Cinco, dez, meia, três, nove, sete, cinco, dez, meia, três, ou pode trazer pessoalmente aqui no horário comercial na Episcopal 2717. O Salesiano São Carlos estará realizando amanhã, dia 5, o Chabingo, tá? A partir das 14h, nas suas dependências, na unidade da Vila Neri, ali na Padre Teixeira, 3.649 São Carlos. Salesiano São Carlos atende aproximadamente 810 crianças, adolescentes e jovens de ambos os sexos na faixa etária de 6 a 29 anos em situação de vulnerabilidade. Participe, colabore, será muito bom o seu gesto de amor, carinho ao próximo. 8:03 agora. 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
0: Fala comigo, que eu sou seu amigo 85 agora, hein? Ô Dedê, bom dia, um abraço, querido. 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Tá tudo certo aí, Dedê? Tudo em ordem? Andréia, tudo certinho? Feliz com as músicas, Andréia? É. Um beijão aí, um dia lindo. Vitor, Lucas, Luizão, aquele abraço, dia lindo pra vocês. Alô, Ivan. Saudade de ser Ivan. Ivanzinha, Deus abençoe, viu? Dia lindo. Alô, alô, dona Romilda. Um beijo, João Paulo André. A Natália, Luiz Paulo. Lia Gabriel, Isadora e Luana na escola. Luana e Danilo no caminho do trabalho, lá na Feira do Disco Moda Country. Um abraço pra vocês aí, Deus abençoe. Também o Juninho do Açaí, a Juliana Nicauã, João Lara, Heleninha, Ivani, Ivone, Érica. Um dia lindo pra todos vocês aí. Alô, Cê! Se Rancheiro, aquele abraço. Tá sumido, hein, Se? Tá sumido aqui, hein, rapaz? Precisa aparecer, viu? Precisa aparecer. É, eu tô sabendo que o pessoal tá querendo fazer um rosbife, né? Lá no Gaúcho. Um rosbife, né? E aí, Se, vê se aparece, viu? Tá bom? Rosbife. O pessoal tá programando pro feriado, né? Porque diz que o Gaúcho tava falando aí pro pessoal que ele adora trabalhar no feriado. Diz que feriado é com ele mesmo, né? Diz que ele fala pra Luana: não, Luana, hoje eu quero trabalhar. Eu quero ir pro meu empório. Eu não quero ficar em casa. O Gaúcho diz que é desse jeito aí, né? É na pegada do vaqueiro. É na pegada do vaqueiro. 87! Uma das minhas preferidas. Edson e Hudson.
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1: Oito e 12, hein? É. Ai, ai, ai, cada... Como é que é, Pedro Augusto? Tem cada uma que parece duas, hein? É. Ô, Tuk-Tuk, tá bonitão, hein, Tuk-Tuk? Fala aí nesse.
2: Maravilha, bom dia.
1: Fala nesse aí, ó, no terceiro aí, ó.
2: Bom dia, Zan.
1: Bom dia. Bem,
2: maravilha, ouvinte aí da tarde. Pra
1: fez boa viagem?
2: Terça-feira, hoje dia 4. Maravilha, boa viagem. É. O trânsito tá tranquilo de bater pra cá, hein?
1: Tá tranquilo, tá calmo?
2: Tá chegado, tá calmo.
1: E as coisas lá em Baté?
2: Pelo menos agora, né?
1: E as coisas lá em Baté de domingo pra hoje, tá tudo calmo?
2: Tudo calmo,
1: tudo calmo, tranquilo?
2: Tem algumas tá alguma surpresa, mas é assim mesmo, né?
1: A vida.
2: Bobeou, cachimbo cai.
1: Bobeou, como é que é o lance? Bobeou, todo mundo vai pro ringue, é isso?
2: É, aí. Terrível.
1: Abraço. Terrível. Vai trabalhar daqui a pouco? Vai dar um outro expediente aí?
2: Vamos, se Deus quiser.
1: Então tá bom, Deus abençoe, viu? Já não trouxe nada pra mim?
2: Não, tem.
1: Pô, aí, você, mano. Eu falar, hein, ó. Não, eu não peço nada no ar porque, né, é feio pedir, né? É feio pedir, né? É feio. Mas é, veio de mão vazia hoje? Que isso? Que é isso? São 8h13 o pescador, minha gente. 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O pescador... São 8h14. Olha o Marcelo do Gesso aqui, ó. Bom dia! Tá chegando tarde hoje, hein? Tá chegando tarde, hein? Que é isso? Abraço, Marcelão. Deus abençoe. Tem visto o blá blá blá, o Marcelo? Tem visto o Maicon blá blá blá? Você vê, dê um abraço dele lá, viu? Tá bom? São 8h15.
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1: 8:15. 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
0: Fala comigo, que eu sou seu amigo. Até a chegada de André Frujueli, com carinho, com amor, fazendo o que gosto na rádio que amo, pra você e por você, que é muito especial. Você deixa, eu posso. Ô, Judicael, quero te ouvir, Judicael, bom dia.
3: Bom dia, Valdir, tudo bom bem? Manda um esquadro de vagalume pra nós ouvir aqui, por favor, foi isso pra Leandro da Pecuária, Matheus da Câmara, dos filhos queridos, pra vocês da rádio, todo mundo estiver ouvindo. Tchau, obrigado, MCFM, Rádio Carinho.
0: Rádio Amor, Martinha, um beijo. Deus abençoe seu dia. Trevisan, aquele abraço. Dona Neuza, um beijo. Mamãe de Tiago, que hoje faz aniversário. Parabéns, felicidades, muita paz, muita saúde, tá? Chuvas de bênçãos. E cuide bem da plantinha chamada vida. 8h22, Roberto, o homem bom.

0: 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Eduardo Costa, imagina eu, o homem bom Roberto. 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
3: 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Gente, sogro de Eliana diz que celebração de Celso Portioli por liderança é desrespeitosa. Além de descabidas e desrespeitosas, são mentirosas, disparou o sogro de Eliana. Parece que a celebração de Celso Portioli no domingo, por atingir a liderança no Ibope, não agradou o sogro da apresentadora Eliana, que em sua coluna desceu a lenha no SPT e comandante da atração dominical da emissora. Portioli, de acordo com dados consolidados do Ibope, obteve liderança por cerca de 8 minutos não consecutivos na Grande São Paulo, como eu comentei ontem. E celebrou bastante o resultado, chegando a bater o sino ao vivo no palco Domingo Legal. No entanto, sogro de Eliana afirmou que a postura foi desrespeitosa e mentirosa. O toque do sino da liderança voltou a aparecer no Domingo Legal, celebrando a momentânea ultrapassagem sobre a concorrência, um ritual que já fez algum sentido em outras épocas da televisão. Hoje, com a audiência fragmentada entre TV aberta, stream, plataformas digitais, esse tipo de comemoração parece cada vez mais datado. O mercado mudou e a forma de celebrar também precisa acompanhar esse movimento, disse. Logo em seguida, Rico afirmou que as celebrações eram chinfrins. Essa santa coluna sempre criticou e vai continuar criticando essas comemorações chinfrins de audiência. Não por nada, mas porque além de descabidas e desrespeitosas, são mentirosas e não têm significado algum na ordem das coisas, disse o jornalista, alegando que os dados eram mentirosos. Agora, vamos e venhamos, né? Se fosse a Eliana que tivesse comemorado, será que ele estaria falando alguma coisa? Tá difícil esse Brasil, hein? 8h35.
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0: 7h43 agora, em 17 para as 9. Rick Renner, escolta de vagalumes. Na nossa Rádio Carinho, Rádio Amor, salva meu coração. Zezé de Camargo e Luciano. Roberta, um beijo, minha linda. Daqui a pouquinho eu vou saborear aquela rosquinha que você trouxe pra gente aí, viu? Um beijo, que Deus te abençoe, viu? Minha querida Roberta. Ah lá. Um beijo. Alô, Cidão Bombeiro, aquele abraço. Rúbia, tá no Bajão curtindo a gente. Obrigado pelo carinho. Alô, Cipriano. Tudo certo aí, Cipriano? Saudade do Valdir.
1: Bom dia, Valdir, meu irmão, meu companheiro. Deus te abençoe a sua terça-feira, irmão. Fica com Deus. Um abraço, irmão.
0: Outro.
1: Um abraço pro Batata lá.
0: Vem uma hora tomar um café comigo aqui, viu, Cipriano? Tô com saudade de você. Olha, olha, olha, olha. A dupla dinâmica, hein? Marcelo do Gesso e Lázaro. Alô, alô, Lázaro. Tudo certo, Lázaro? Tudo em ordem? Tudo certo, nada errado? Um abraço. Saudade de vocês, viu? Faz tempo que eu não os vejo. Preciso matar a saudade aí, né? Combinar aí pra gente molhar as palavras, né? Não? Gente, 8h44 agora. 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
1: Certa vez, Bob Marley falou. Certa vez, Bob Marley disse: não viva para que sua presença seja notada. Não, não, não. Não viva para que a sua presença seja notada, mas para que a sua falta, para que sua falta seja sentida. Obrigado por esse carinho, por esse amor, por essa audiência. Obrigado por você existir. Lembre-se que Deus é bom, Deus é maravilhoso o tempo todo. Vamos continuar bem.
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0: 4 de agosto hoje, tá aniversariando. Parabéns, felicidades, hein? Muita paz, muita saúde, a proteção do nosso Deus de bondade, chuvas de bênçãos e cuide bem da plantinha chamada vida, hein? Feliz aniversário. 9:11 e o nosso telefone fixo tá liberado, hein? 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Boa sorte! 9:11, Luan Santana! Como é que chama essa música, hein, Luan Santana? Qual que é o nome?
10: Simbaia.

18. Pra cima, Foguete não tem ré. João Paulo e Daniel, mini saia. Luan Santana, sinais. Começando bem a nossa manhã desta terça-feira. 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

0: Tá bom, meu amor? 16-3307-1011, tá? O fixo. Daqui a pouquinho, 10 horas, o sorteio em nome da Glace Arte. Um beijo pra netinha, parabéns e que ela cresça com graça, saúde e sabedoria. Acabou de mandar pra mim, 9:20, acabou de mandar pra mim, minha querida Cidinha. Bom dia, Cidinha.
1: Bom dia, Valdir.
0: Bom dia. Cidinha,
1: tudo bem?
0: Você tá bem, querida?
1: Toca pra mim com o Roberto Carlos, a Guerra do Menino.
0: Linda.
1: Quero oferecer pro meu sobrinho Murilo, que tá aniversariando hoje.
0: Parabéns pra ele, felicidades.
1: Parabéns, Murilo, a titia Cidinha.
0: Muita saúde, muita paz.
1: Meu Deus, que abençoe, feliz aniversário.
0: Ok.
1: DCFM, Rádio Carinho.
0: Rádio Amor. Parabéns, Murilo. Mais uma vez aí, felicidades, viu? Muita saúde, paz pra você. Chuvas de bênçãos. João, beijo, querida. Obrigado pelo carinho. Jaci Cláudia. Ô, Jaci Cláudia, não tá na máquina. Já pedi lá pro Ferrati, viu? E assim que chegar, eu toco pra você, né? Você pediu, Chorei ao Amanhecer, não é? João Mineiro Marcelo. Vou te mandar uma outra deles aí. Você vai amar, tá bom? Ô, seu Arão, dona Rose. Um beijo pra vocês aí. Um abraço, obrigado pelo carinho. Li, um beijo, querida. Obrigado pela audiência aí, viu? Tô devendo uma música pra você, né, Li? Tô devendo. Foi domingo que você me pediu, não foi? Eu não contava com isso, né? Na. Adalberto e Adriano. Vou tocar pra você hoje essa música aí que eu fiquei devendo. Aliás, domingo, mais de 100 pessoas, né? 103 ficaram sem atender o domingo devido à grande audiência, graças a Deus, não é? Ô Zé Índio, bom dia.
2: Ô Zambinha, bom dia. Manda um modão pra nós, hein? Chico Rei Paraná, pode ser qualquer um.
0: Manda.
2: Alô, tchau, deficiente do carinho.
0: Rádio Amor, aquele abraço, meu querido Zé Índio. Quem mais? Rosa, um beijo pra você, Rosa. Tá na Vila Prado curtindo o programa. Obrigado pela sintonia. Neuza, solta a voz, vai.
3: Bom dia.
0: Bom dia,
3: DBC. Bom dia, Valdir Zambarian.
0: Costuma com nós.
3: Valdir.
0: Oi.
3: Manda uma moda aí do...
0: De quem?
3: Manda uma moda bonita aí do Zezé de Camargo e Luciano e oferece especialmente pra Kelly.
0: Mando.
3: Que saudade da Kelly.
0: Tá chegando aí.
3: O seu programa é maravilhoso, mas a saudade que eu tenho dela é imensa.
0: Sim.
3: Eu acho que todas as donas de casa, né?
0: Sim, claro.
3: Bom dia, Valdir Zambarian.
0: Beijo.
3: Bom dia, DBC.
0: Obrigado, querida. Kelly já deve estar embarcando lá no avião, já deve estar pegando o avião lá em... Ela tava na França, né? Diz que ia dar uma escapadinha lá pra Espanha, Madrid, né? Madrid. Então... Creio que ela deva estar já embarcando, né? Já deve ter comprado a passagem de volta, não é não? 9:23 na Rádio Carinho, Rádio Amor, João Mineiro Marciano. Por sentir ciúmes.

0: 29 para as 10, a nossa Rádio Carinho, Rádio Amor. Adalberto e Adriana, eu não contava com isso. Neste dia 4 de agosto. Hoje é dia dos padres, hein? Um abraço a todos meus amigos padres aí. Um dia feliz, viu? Que Deus abençoe a todos os padres. Parabéns aí pelo dom que o nosso Deus misericordioso deu, né? E aos padres aí um abraço carinhoso. Por sentir ciúmes, João Mineiro Maceno. 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Unicep, formando vencedores. 9h32 agora, minha querida Sandrinha, quero te ouvir. Bom dia, bom dia.
1: Bom dia, meu amigo Zandari Lopes.
0: Bom dia.
1: Você deixa, eu posso.
0: Deve.
1: Aqui é sua amiga Sandrinha.
0: Você tá boa?
1: Jacobus. Toca pra nós. O rei Roberto Carlos, todas as manhãs.
0: Linda.
1: Eu ofereço especialmente pra você e pra toda a galerinha que tá na escuta. Beijão.
0: Fica beijo, querida.
1: BBC FM, Rádio Carinho.
0: Rádio Amor. Um excelente dia pra você. Ô Zé Brilhante. Bom, bom, bom, bom, bom dia, bom dia, bom dia, bom dia, bom dia, bom dia.
2: Bom dia, bom dia, bom dia,
0: bom dia, bom dia, bom dia, bom dia, bom dia, bom dia,
2: bom dia.
0: Bom dia.
2: Zamba.
0: Você tá bom.
2: Como diz ali, Vardi.
0: Ô Vardir.
2: Vardi, você é terrível.
0: Vardi.
2: Abraço, amigão. Tu não escuta que a programação, como sempre, está brilhante.
0: Obrigado.
2: Rádio Carinho.
0: Rádio Amor. Um abraço, é brilhante. Wilson, deixa de Wilson e fala comigo. Bom dia.
3: Bom dia, Valdir Zé Mariano. Aqui é o Wilson do Joque. Eu queria ouvir a música A Flor e o Feijão. Tem como você tocar pra nós aí?
0: O feijão e a flor.
3: Tem um bom dia aí, abençoado por Deus. Você e sua família. DBC FM, Rádio Carinho.
0: Rádio Amor. Aquele abraço, querido. Obrigado aí pela audiência. Um dia lindo aí pra você, viu? Quem mais aqui, hein? Cremos Aparecida Almeida, um beijo, querida, bom dia. Lupércio Filho em Brotas, também tá comigo. Moreira, solta a voz aí, Moreira.
4: Bom dia, Zabaria.
0: Bom dia.
4: É o Moreira do Esporte.
0: Você tá bom?
4: O programal tá chique demais, hein?
0: Vocês que fazem.
4: Mandar um abraço lá, um alô lá pro Juventino, rapaz, a galera, tudo na escuta por aí. Tem uma moda do Pião Carreiro e Silvano, a chama se apagou.
0: É bom, hein? É maravilhosa. Elza Cloense, tá lá na Fazenda Fênix curtindo a gente, não é? Um beijo, querida. Demilson, Santa Rita do Passa Quatro. Ah, essa música é maravilhosa, rapaz. Foi tema da novela Cara e Coroa, não é? Um abraço. Obrigado pela audiência aí. Dia lindo, Demilson, lá de Santa Rita do Passa Quatro. 9h35. Tô recebendo. Segura aí, segura aí. Corta, para. E como diria saudoso Oliveira Júnior, cowboy, para, corta. Isso. Tô recebendo aqui meu querido Dário. Dário é um cara que manja de música, mora no Itamaraty, pessoa maravilhosa. O Dário sempre tá no comércio nos prestigiando, não é? E hoje ele veio me visitar aqui, trouxe uma letra de música, não é? E a gente vai passar pros amigos da gente aí, viu, Dário? Você tá bem? Família, tá tudo em ordem?
5: Tá, tudo em ordem.
0: Tudo, fez boa viagem?
5: Oxa!
0: É, porque...
5: Bastante.
0: Porque São Carlos, na verdade, tá grande, né?
5: É, tá grande.
0: Hoje você sai do Itamaraty, pra chegar aqui leva o quê? 40 minutos?
5: Não.
0: Menos?
5: Menos 10
0: minutos. Uns 10 minutos, tô brincando. Mas a cidade tá um colosso, né?
5: Tá grande.
0: Você sabe que eu vim pra cá em definitivo em 87. E eu andava a pé, continuo andando a pé ainda, né? Porque o primeiro que eu gosto, não gosto de dirigir, não tenho esse dom de dirigir. Deus me deu o dom da comunicação, mas da direção, não. Então, eu não dirijo, mas eu gosto de andar a pé. Mas antigamente, eu saía de um bairro pro outro com uma facilidade tamanha. Hoje já não mais, porque tá bem grande a cidade, né? Você sai de, que nem eu saio de madrugada,
6: E às vezes eu, no carro, eu vou assim observando e eu vejo luzes por todo lado. É, onde você nem imagina a cidade tá, né? Porque o pessoal tá com esses lances de loteamentos, de terrenos, a cidade vai tomando conta da zona rural, né?
5: Com certeza.
6: Então, a gente tá vendo que futuramente nós ficaremos sem zona rural, né?
5: É verdade.
6: Um abraço. Obrigado pela visita, viu?
5: De nada.
6: A Lourdes tá bem?
5: Tá bem. Tá.
6: Como é que é o negócio lá? Valdir, toca pra mim Amor Eterno. De novo?
5: Você ouviu, é?
6: Eu ouvi, rapaz.
5: Ela vai fazer uma cirurgia semana que vem, acha, mas...
6: É coisa fácil, né? Então tá bom. É, que Deus abençoe e que o médico dos médicos passe na frente, tá bom? Abração, Dário! 937, 23, para as 10, na Rádio Carinho, Rádio Amor. César e Paulinho, Feijão e a Flor.

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0: 9h43 agora, bom dia. 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
0: Esse cara sou eu, com carinho e com amor, fazendo o que gosto na Rádio que amo, pra você e por você, que é muito especial. Até a chegada de André Frujueli, você deixa, eu posso. Marineide, quero te ouvir, bom dia.
2: Bom dia, Valdir.
0: Bom dia.
2: Te desejo uma terça-feira abençoada por Deus.
0: Amém.
2: Valdir, manda uma música aí do Roberto, Carlos, pra mim.
0: Hoje o Roberto escolhe tá bem, bem pedido aqui.
2: Que eu sei que você gosta.
0: Tem uns 5 pedidos aí, né?
2: E oferece pra Carol, pra Dê.
0: Um beijo, Carol.
2: Um beijo pra você.
0: Alô, Dê.
2: BBC FM, Rádio Carinho.
0: Rádio.
2: Beijo, Valdir.
0: Amor, um beijo, querida. Deus abençoe. Oceano é Djavan, viu? Oceano é Djavan. Acabou de chegar, acabou de mandar pra mim, ó. Rose. Ô, Rose, bom dia. Demorou hoje pra mandar mensagem, Rose. Nossa. Acabou de mandar, mandou agora.
3: Fala, bom aí, dia, Valdir, é Rose do Jardim do Bosque. Toca a música, Leandro Leonardo. Hoje é seu aniversário. Vou mandar principalmente pro meu neto Murilo, que está fazendo aniversário hoje. Quero dizer que eu amo muito ele, que Deus dá muita saúde pra ele, muitos anos de vida.
0: Ok,
3: beijão,
0: querida.
3: Murilo, feliz aniversário.
0: Alô, alô, Murilo. Como é bom, né, ser bem-quisto, né? Como é bom receber esse carinho da família. Parabéns mais uma vez aí, viu? Feliz aniversário e cuide bem da plantinha chamada vida. 15 para as 10 agora. Leonardo, não quero mais ficar sozinho.

0: Ouvintes, Pedro Carreiro e Silvano, a chama se apagou na nossa Rádio Carinho, Rádio Amor. Leonardo, não quero mais ficar sozinho. Rosimeire Araraquara, bom dia. Oi, gato, bom dia. Miau, miau. Oi, gato, bom dia. Que bom acordar e ouvir você, uma delícia te ouvir. Escolhe uma música bem linda pra mim. Mando sim, Rosimeire. Um beijo, um dia lindo pra você, viu? Aquela terça-feira cheia de coisas boas, maravilhosas. Cássia Regina, um beijo. Fazenda Santo Antônio do Botelho, um beijo. Ó, todo mundo hoje no Robertão, hein? Luzê Bacari, um beijo, querida. Dia lindo. Marta Alves, obrigado pela audiência. Ô, Polassi, que alegria tê-lo por aqui, rapaz. Grande amigo, grande pessoa. Diz aí, Polassi, bom dia. Bom dia, bom dia. Solta a voz, alto e bom som, hein?
1: Bom dia, meu irmão.
0: Bom dia.
1: Tudo na paz?
0: Graças
1: Deus
0: a Deus.
1: Deus te abençoe. Vou ver, se possível, toca a música do Fábio Júnior, Apenas um Menino. Oferecer pra minha esposa Adelaide, que amo ela muito, tá
0: Opa.
1: Bom?
0: Opa!
1: Um abraço, meu irmão. Saudade, hein?
0: Também,
1: fica
0: também.
1: Com Deus.
0: Você sabe?
1: BBC FM, Rádio Carinho.
0: Rádio Amor, eu sempre passo aí em frente à sua casa e dá uma vontade de parar, mas durante o dia você tá trabalhando. Mas eu vou fazer uma visita pra você num domingão aí, num domingo de folga meu. Você pode ter certeza que eu vou visitá-lo, tá bom? Um abraço, Polassi. A música chama-se Pareço Menino, né? Pareço Menino, que é tema de amor, né? Do Dedê e da Andréia. Um abração, Polassi. Um beijo, Rosi. 6:50 agora, na Rádio Carinho, Rádio Amor. De César Augusto, Fábio Júnior.

10 em ponto, Chico Rei, Paraná, nosso juramento. Antes, Fábio Júnior, pareço o menino. Como é bom, né? A gente rever os amigos. Meu amigo Polassi, que eu amo tanto. Ô, Polassi, manda o meu PV pro seu novo aí, viu? Que lá você deleta e pega esse novo aí. Depois eu preciso conversar com você, tá bom? Um abraço. E lá na câmara, o Reizinho da Araguai passou lá para dar um abraço no Tuque Tuque. Olha, olha, olha. É, Reizinho da Araguai. Foi dar um abraço no Tuque Tuque. É o seguinte, é gostoso isso, né? Essa unicidade entre pessoas, os amigos, não é? E é muito bom. Mas bom também, né? Que nem agora, porque eu recebi aqui o Dário, é você tomar um café gostoso. 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São Carlos e Baté receberão ainda hoje, Santa Eudóxia e Água Vermelha também. Cidades da região, via correio ou transportadora. 10 e 2. Lilian, um beijo, Lilian. Tá em Bocaina curtindo a gente. Minha querida Fernandinha, um beijo, Fernandinha. É que outro dia teve uma Fernanda que participou de Ribeirão Bonito, não é? Acho que a Fernanda é filha da Dona Inês, por isso que eu acho que eu devo ter falado Ribeirão Bonito, viu, Fernanda? Mas aí bater, né? Um beijo, meu amor. Um dia lindo pra você e pra família, viu? E obrigado por esse carinho, obrigado por essa audiência. Meterreto! Meterreto! Matarrato disse que ontem teve festa lá no Pesqueiro, né? O nível do Sabiá Reis, pessoal comemorando o Pesqueiro, é isso? Então tá aí, mais uma vez parabéns ao Sabiá, que ontem completou mais um ano de vida. E o Meterreto marcou presença, né? Ô Matarrato, quer dizer que esses dias você se deparou com o Datena? É verdade? É. Diz que Datena tava passeando ali pro lado do Gralau? É verdade? É? É mesmo? E diz que ele pegou a cadeira mesmo ali também? Pegou pra sentar um pouquinho? Prestigiar a paisagem? Foi isso, Materato? É verdade? Abraço, querido. É, eu não procuro notícias. Cai no meu colo que nem falar pra você, viu? Paraquedas, né? 10 e 4, Zezé de Camargo Luciano. Em mim só dá você.

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0: 10 e 13, você lembra que antigamente eu falava, cadê o seu sorriso? Cadê a sua alegria? Lembra? Então, cadê o seu sorriso? Cadê a sua alegria? Ô, seu Waldir, ando cabisbaixo, Waldir. 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Não pode comer um churrasquinho. 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

0: 6h16, Lia, eu pergunto e você me responde, qual é a rádio das melhores e grandes promoções, Lia?
1: Rádio DBC, Rádio Carinho, Rádio Amor.
0: Costuma com nós.
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0: carinho, com amor, fazendo o que gosta da Rádio Quemo, pra você e pra você, que é muito especial, até a chegada de André Frujueli e o nosso Jornal DBC. Você deixa

0: de alegria, hora de cumprimentarmos quem faz aniversário neste 4 de agosto, não é? A todos os aniversariantes, parabéns, felicidades, saúde, cuidem bem, hein? Na plantinha chamada vida.
1: Você está fazendo aniversário.
0: 60 anos hoje no centro em São Carlos, a Neide Dias, parabéns. Aline Vanessa da Silva Moreira, 37 anos no Jardim Mariana em Baté. Alô, alô, Emelinda César Angu, Ângelo, né? Ângelo, é isso? 83 anos, ela tá no Cruzeiro do Sul. Maria Aparecida, 62 anos, no Romeu Tortorelli. Feliz aniversário, Lívia Camilo Leme, 19 anos, ela tá no centro de Baté, é isso? Valéria Luciano de Souza Silva, 38 anos, ali no centro, na Codupial, parabéns. Neuza Braz Estival, 65 anos hoje, tá no Ardão de Melo. Quem tá no Tangará comemorando aniversário hoje também é Leonardo de Oliveira, 12 anos de vida, parabéns. João Luiz Fargoni de Carvalho, 51 anos, boa ideia, rapaz, no Santa Felícia. E Desi Aparecida Banzato, 57 anos hoje, parabéns, feliz aniversário. Desi Aparecido, né? Desi Aparecido Banzato, a esposa Cione, que fez a inscrição dele aí, parabéns, tá lá no Jardim Beatriz. A todos os aniversariantes, parabéns aí, felicidades, hein? 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Vou apertar o computador, vamos lá, sorteador. F5, pum, girando, parou. Alô, alô, Neuza Braz Estival, 65 anos hoje, William Salum 66, no Arnon de

0: e Coroa.
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0: Richie.
1: Até voltar a mim.
0: A versão de Bernardo Vilhena. 10h29, agora Selma Batista. Tudo bem com você, meu amor? Beijão, viu? Que Deus abençoe. Um dia lindo. Uma terça maravilhosa pra você, viu? Obrigado pelo carinho aí, tá bom? Gente, 11h30 tem dobradinha, hein? Tô pensando aqui na dobradinha. Hoje vai ser uma dobradinha diferenciada, hein? Hoje vai ser diferenciada. Daqui a pouquinho, já já. Didi Javan, da novela Top Model. Bruno Marrone, Oceano.

Mineiro Marciano, o Rio corre para o mar. Na nossa rádio Carinho Rádio Amor, Bruno Marrone, Oceano. 10h37. Já tá batendo aquela fominha, é? 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Dona Inês, um beijo. Sandra, seu Antônio, toda a turma aí. 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Restaurante Dona Inês. 10h39. 10h39. Ô, jovem, bom dia. Tá aí, tá de boa hoje lá em Água Vermelha, né? Só de boa. Só na boa, né? Tá aí, de um abraço, querido. Mas amanhã diz que ele vem virar pra São Carlos, né? Antônio Lopes. Alô, Antônio Lopes. Aquele abraço. Deus abençoe o homem das mandiocas, né? 21 para as 11. Na Rádio Carinho, Rádio Amor. 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
2: É um prazer a mais, 11 minutos para as 11 horas. O Antônio Lopes, aumente o volume. Aumenta o volume, se liga no som, Antônio Lopes. Tchau, Carreira e Pardinho. A saudade continua.

7 para as 11. É Patrícia Manoela, chama o Samu, a nossa rádio Carinho Rádio Amor. Antes, tchau, carripadinho, especialmente pro Antônio Lopes. Alô, Zezé, alô, Elias, alô, Ponciano. Tudo certo aí, nada errado? Dona Elizabeth, um beijo. Também a Laura, o Antônio Júnior, toda a família aí, um dia lindo pra vocês, hein? 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Dois primos com as quadrias, a tradição está de volta. 6 minutos para as 11 horas. Marilda, um beijo, querida. Obrigado, hein? Vila Brasília, curtindo a gente. Antônio Júnior, um abraço. Obrigado pela sintonia. Adriana Vilacar.

0: Fernando Mendes, da Rádio Carinho, Rádio Amor. Leonardo também gravou a desconhecida canção para um amigo, Lourenço Itabai, na nossa manhã festiva, porque Júlia Moraes chega e traz o bolo do aniversariante. Alô, alô, Juju, quero te ouvir. Diga lá.
1: Bom dia, Valdir. Bom dia a todos os nossos ouvintes. E ó,
0: com alegria.
1: Terça-feira no ar, né? Com aquela trilha sonora especial.
0: Exatamente.
1: Muita alegria. E um carinho de sempre, fazendo companhia nas suas rotinas. Como hoje é dia de celebrar, não só hoje, mas todos os dias, fica um abraço bem carinhoso a todos que completa mais um ano de história. Desejamos que essa nova fase traga muita saúde, paz, conquistas inesquecíveis, Valdir. E agora,
0: Sim. Chegou
1: aquele momento mais aguardado da manhã, né? Representando a turma dos aniversários. Quem ganha o presente delicioso oferecido pela DBC-FM em parceria com a Doceria Glaciarte é a Neuza Brás, né? Que hoje celebra os seus 65 aninhos de vida. Ó, o filho Thiago foi no 3307-1011, fez a inscrição e garantiu essa festa linda aqui no bairro Arnon de Melo, né? Aqui na cidade de São Carlos. Olha esse nome, hein? Tudo bem, meu amor? Bom dia.
2: Oi, bom dia, pessoal. Valdir, um beijo, agora
0: outro
2: de você.
0: Beijo,
2: ai, gente,
0: querida.
2: Muito obrigada.
0: Também
2: pelo
0: te adoro.
2: Bolo. Pelo jeito é uma delícia. Muito obrigada.
0: É maravilhoso.
2: Tudo de bom pra vocês, tá bom? Muito obrigada pelo carinho mesmo. Um beijo, gente.
1: Neuza, obrigada pelo carinho. Obrigada pro filhão Thiago, né? Que ligou no 3307-1011. Parabéns. Que o seu novo ciclo seja repleto de alegrias e muito abençoado. O nosso dia tem que ser muito abençoado, né, Neuza?
2: Amém, amém. Obrigada, filho. Te amo. Obrigada.
1: Ô, coisa linda. Mas, ó, antes de encerrar, Valdir, presta atenção nesse convite especial, hein?
0: Vai.
1: A promoção do Dia dos Pais da BBC-FM com a Doceria Glaciarte está rolando.
0: Isso.
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0: Rádio Amor! Ô Neuza, olha como você é privilegiada, Neuza. Além de ganhar o bolo do aniversariante, Glaciarte, DBC-FM, Rádio Carinho, Rádio Amor, olha de quem você vai ganhar os parabéns, Neuza.
3: Parabéns pra você, nessa data querida. 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
0: O Roberto. que privilégio, hein, Neuza? Que privilégio. É, Valdirzão, manda um abraço pra minha mãe, Eva Basso. Toda manhã fazendo almoço com o volume torado na DBC-FM. Abração, ihu! Valeu, Renato Basso. Um abraço. Ô Eva, um beijo pra você, querida. Obrigado pelo carinho, viu? E um bom almoço aí, que nunca falte, tá? Bom dia, amado. Ótimo dia pra você, todos os ouvintes da Rádio Carinho, Rádio Amor. Beijo no coração, beijo. Minha linda Nilza Cabral. Beijo, amor. Um beijo pra família Cabral. Obrigado, gente, por esse carinho, por essa audiência fantástica. 11:05 agora. João Mulato, Douradinho. Uma das minhas preferidas. Meus Rastros, na Rádio Carinho, Rádio Amor.

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1: 11-9, Dalton, tava com a saudade de ser, rapaz, de ouvir sua voz. E eu não vejo a hora de tomar um café com você novamente aí, viu, Dalton? E falar de pescaria e das delícias que você anda fazendo aí na internet, né? Meu querido Dalton, bom dia.
2: Bom dia. Bom dia a todos os nossos ouvintes e claro, né? Ah, aquele meu bom dia pro meu amigo Valdir.
1: Costuma com nós. 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
1: Maravilha, Dalton! É a rede forte do interior. Sevenago, na nossa Rádio Carinho, Rádio Amor. Maria, quero te ouvir, Maria. Bom dia.
3: Bom dia, Valdir Zabarian.
1: Bom dia.
3: Hoje você tá arrebentando mesmo, hein?
1: É mesmo?
3: A Juliana, hein?
1: Um beijo, Paulo Bastos, quero te ouvir.
4: Bom dia, meu amigo Valdir Zambarinha, aqui é o Paulo Bastos.
1: Obrigado.
4: Manda um modão pra todo mundo que tá ligadinho na conquista aí, ó. Que todos têm uma terça-feira abençoada por Deus, sempre ligadinho em vocês.
1: Obrigado.
4: BBC, Rádio Carinho,
1: Rádio Amor, cada dia mais conquistando audiência, não é, Paulo Bastos? Um abraço. Líria Marques, bom dia, mestre. Como sempre te ouvindo desde as 7, hein? Que tal um especial do João Lá Douradinho, hein? Opa, demorou. Eu já fiz tempos atrás, mas eu posso fazer novamente, sim. Por que não, né? Um beijo, querida. Obrigado pelo carinho aí, viu? São 11:11. Depois de Meus Rastros, João Mulato e Douradinho. Um momento marcante da carreira do inesquecível João Paulo e Daniel. Aqui onde o João Paulo solta a voz, dá um destaque especial na voz. E Daniel também. Marcas de um Amor, 11:12.

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0: 11:28, Cidinha, em Baté pediu, Jardim do Bosque, A Guerra dos Meninos, Roberto, o Trevisan foi de Medley, né? Medley de Ed Brito e Samuel, Bebo de novo, na verdade é Vou Beber de Novo, né? Estrela Caída e Momentos Felizes da nossa Rádio Carinho, Rádio Amor. Ô Cida Fargoni, ficou feliz, né, Cida? Conte-me tudo, não esconda-me nada.
1: Bom dia.
0: Bom dia.
1: Bom dia. Hoje tá ótimo, hein? Gostou de Roberto Carlos, hein?
0: Você gostou?
1: É essa menina que faz aniversário hoje, que é fã do Roberto Carlos, que Deus dá bastante saúde pra ela.
0: A Neuza.
1: Pra continuar sempre sendo a fã do Roberto Carlos.
0: Isso.
1: Porque ele é demais, é muitas
0: sem
1: emoções.
0: Sem dúvida.
1: E Deus que abençoe, né?
0: Amém, querida. Amém.
1: E obrigado por bastante música de Roberto Carlos. Tipo, esse que eu tô ouvindo, desde da madrugada, assim. Sábado mesmo, a hora que os juros regressam.
0: 4h37.
1: Acordadinhos que eu tô assim.
0: Tá bom, meu amor. Um beijo, viu? 4h37, entrei no sábado, né? É, hoje, deixa eu. Vou ver como que tá a minha memória aqui. Vamos ver, vai. É, Anabela pediu Passatempo. O Thiago pediu O Homem Bom. A Cidinha pediu A Guerra dos Meninos, né? E tem mais um pedido aí da minha querida Sandrinha. Talvez não dê tempo, mas amanhã te toca. Tá bom? Fala, Cidinha.
2: Valdir, eu também sou fãzona do Roberto Carlos. Roberto Carlos, meu amado Batista, são meu ídolos.
0: Uau! Que bom, que bom. Fico feliz que vocês estão felizes com as músicas que a gente manda aqui pro ar. Não é? São 11:30, já dobradinha. Agora tem Rio Negro e Solimões, uma das minhas preferidas. No fim dessa estrada.

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5: 16-33-07-11 é o Zap Carinho, Zap Amor. Assim que eu apresentar a terceira dobradinha, aí você começa a votar, ok? De prima, Dudu Queidalvan, é de Roberta Miranda, meus

0: 8h40. Tenho nervos de aço. Dudu Guidalvan na primeira dobradinha.
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0: Os Leões da Música Sertaneja. Como eram chamados, hein? Dudu Guidalvan. Os bons tempos, linha sertaneja classe A. Canta viola, especial sertanejo.

0: Ivan.
1: Ivan gosta, hein? Eu vou assistir o Daniel pra assistir o Dalvan. Do Duque Dalvan. Ivan, irmão do nosso irmão, nosso querido Dedê. Meus pedaços do Duque Dalvan. Primeira dobradinha de hoje.
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1: Segunda é de José Fortuna e Paraíso, essa música. Simplesmente maravilhosa. Como cantam essas meninas, né? 11:41.

0: de José Fortuna e Paraíso.
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0: Pra quê? A primeira.
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0: Segunda. Das irmãs Barbosa. Foi o esposo da Edna que fez essa música, né? Ele que escreveu. E olha que show de interpretação.
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0: 17 pro meio-dia. Ô, Lúcio! Onde quer que você esteja, viu? Ô, saudade! Ele que me apresentou essa música. Nossa, lá no bar.
1: Ô, Zamba, você conhece Zamba? É, Irmãs Barbosa, moda. É, me acostumei sem você.
0: Era desse jeito que ele falava, né? Ê, saudade!

0: Barbosa. Pra quê? Me acostumei sem você.
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0: Terceira dobradinha de hoje. Faltando 16 pro meio-dia. Na Rádio Carinho, Rádio Amor. Maurício e Mauro Gasperini. Maurício do Rádio Táxi. Começou na carreira solo. Vocalista do Rádio Táxi. Roupa nova.

0: Leandro Leonardo gravaram. Talvez agora. César e Paulinho também.
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0: É o que o saudoso Leandro falou um dia, né? Quando a música é boa, tem que ser regravada mil vezes, né? Segunda de Mano a Mano. Butterfly, 15 pro meio-dia. Vem.

0: Butterfly. Que arranjo tem, né? Então, combinado assim, do Duque Dalvan, Meus Pedaços e Quem Quer um Copo, na primeira, Irmãs Barbosa, Pra Quê e Me Acostumei Sem Você, Mano a Mano, Pedindo Amor e Butterfly. Vamos pro Zap Carinho, vamos pro Zap Amor, vamos ver aqui que o pessoal já tá decidindo. Cleusa, um beijo. Santa Rita do Passa Quatro, escolhe Mano a Mano. Antônio, ele vai de Duduca e Dalvan. Maria Helena de Baté, quero te ouvir,
1: bom
0: Maria
1: dia,
0: Helena.
1: Bom dia, segunda opção. Um beijo, fica com Deus.
0: Amém, Irmãs Barbosa. Por enquanto, tudo empatado, hein? Um a um a um. Roseni, chega.
2: Bom dia, Valdir.
0: Bom dia. Você tá bom?
2: É o Rosemir da Vila Alpes.
0: Como é que você tá,
2: Rosemir,
0: querido?
2: Rosemir da Vila Alpes. Eu vou na segunda, Irmã Barbosa.
0: Irmãs Barbosa, obrigado Vila Alpes, obrigado São Carlos pela grande audiência. Maria Célia fica com Duduca e Dalvan. É, ô seu Arnaldo, Dona Rose, Mano a Mano. Joceni, cadê a Joceni aqui? Joceni vai de Mano a Mano. Martinha. Valdir, sem comentários. Pra mim, Mano a Mano faz parte da minha vida. Mano a Mano, ela, o Pedro e o Zé Roberto mandando o voto aqui na nossa Rádio Carinho, Rádio Amor. Anabela, até amanhã, amor. Eu queria a terceira, mas vou ficar com a primeira. Gostei, gostei. Queria a terceira, mas vou ficar com a primeira. Então vai de Duduca e Dalvan. Ivone Ferreira também vai de Duduca e Dalvan. Wilson de Torrinha.
3: Rodê.
0: Oi.
3: Primeira opção, amigo.
0: Duduca e Dalvan. Um abraço. Bom dia, Valdir. Edilson Santos vai de Duduca e Dalvan. Pablo do Gesso vai de Duduca e Dalvan. Jonas de Américo Brasiliense vai de Duduca e Dalvan. Aliás, o Dalvan tem um filho lá em Américo Brasiliense, né? Por mim, eu votava em todas, mas como tem que escolher só uma, eu vou no Mano a Mano. Beijo, Li, obrigado pela participação. Paulo Bastos, seu voto.
4: Valdir Jambarinha, Paulo Bastos, voto na número um, Duque Dalvan.
0: Duca e Dalvan. Meu amigo querido Lima.
5: Duque Dalvan.
0: Vai, Lima. E aí, Lima?
6: Bom dia, Valdir Jambarinha.
0: Fecha a porta aí.
6: É nós novamente.
0: É nós, outra vez.
6: Deixa eu falar uma coisa pra você.
0: Fale duas.
6: Ontem, não deu pra... Pra votar aí, eu queria votar. Se eu tivesse votado, eu tinha empatado o negócio aí, entendeu?
0: Ontem era assim.
6: Não deu uma diferença de um.
0: É um ponto só.
6: Eu ia votar no Zoom, mas não deu pra votar, entendeu?
0: Meu Deus.
6: Então fica registrado aí que ontem ia dar empate.
0: Ia dar empate.
6: Hoje nós vamos de segunda opções aí, ó.
0: Irmãs Barbosa. Valeu.
6: As Barbosinhas, hein? Falou.
0: Valeu, queridão. Um abraço, Lima. E aí, Roberta?
7: Valdir, bom dia, Valdir.
0: Oi.
7: Eu fico com a segunda, Valdir. Valdir, vou trocar seu nome. Vou pôr o nome de você de Silvio Santos, viu?
0: É mesmo?
7: Você tá arrumando namorado pro povo aí, né?
0: Você viu?
7: Vai dar casamento, hein? Então, com seu pai, tem amor. Deve ser rádio carinho.
0: É o namoro no rádio. Oi, namoro no rádio. Eu estou recebendo uma carta e essa carta diz aqui: caro Valdir Zambarian, eu ando muito solitário e eu preciso encontrar a minha cara à metade. Se você puder anunciar aí... É por aí, né? Um beijo, Roberta. Paraguai vai de Duduca e Dalvan. Trevisan, Mano a Mano. Luzia Bacari, Mano a Mano. Fernanda de Baté, Mano a Mano. Marineide, seu voto.
8: Valdir, vou de Duduca e Dalvan.
0: Duduca.
8: Beijos.
0: E Dalvan, outro querida. Jaci Cláudia, diz.
9: Claudizinho, bom dia. Vou ficar com Mano a Mano, tá bom?
0: Beijo. Mano a Mano, beijo, querida. Quem mais aqui? É Rosa, seu voto, Rosa.
5: Bom dia, Valdir.
0: Bom dia.
5: É Rosa de Araraquara. Eu fico com a segunda.
0: Irmãs Barbosa. É Júnior do Valparaíso. Vai de Mano a Mano. Marilda, Vila Brasília. Ela vai de Duduca e Dalvan. Dona Nena, querida, seu voto.
10: Oi, Valdir. Dona Oi. Nena, tudo bem?
0: Tudo ótimo.
10: Vou ficar com Mano a Mano. Falou, Valdir. Mano, um abraço. Mano,
0: beijo, querida. É Sandrinha Jacobucci. Mano a Mano. Zinho Sirinoli de Torrinha. Ele vai de Mano a Mano. Marcelo de Araraquara, seu voto, Marcelo.
11: Bom dia, Valdir. Eu vou na...
0: É.
11: Na segunda.
0: Irmãs,
11: valeu.
0: Irmãs
11: é o Marcelo Barbosa. Aqui de Araraquara.
0: Cê tá
11: valeu,
0: bom, né?
11: Até mais. Um grande abraço.
0: Valeu. É, Delmira vai de Duduca e Dalvan. Ricardo Migaleto, um abraço, querido. Val, Arthur, Duduca e Dalvan. Jefferson Vieira, Duduca e Dalvan. Rose, querida, soltei o áudio dela, falei, não ouvi meu áudio falando do Murilo, pedindo a música, hoje é seu aniversário, do Leandro Leonardo, né? Não ouviu o meu áudio, mandou cedinho pra mim, né? 7:08, e eu coloquei no ar, era 9:47, 9:49, né? O Rose, tudo certo aí, né, querida? Solta a voz, vai.
12: Valdir, é a Rose. Valdir, desse jeito você acaba com o coração, né?
0: As
12: três são maravilhosas.
0: Sim, sim.
12: Mas hoje eu vou ficar com Duduca e Dalvan.
0: Duduca e Dalvan. Obrigado, Rose. Elza Coloese Fênix também vai de Duduca e Dalvan. A outra Elza também vota em Duduca e Dalvan. A Deise escolhe Irmãs Barbosa. É Jocely, bem-vindo ao programa, Jocely. Ela fica com Duduca e Dalvan. Quanta gente nova, hein? Quanta gente nova. Cris.
13: Bom dia, Valdir Zambarian.
0: Bom dia.
13: É a Cris. Nós votamos na 1.
0: Ó,
13: são 5 votos. Meu, da Cris, Edinalva, Pacheco e Rose. E Rádio Carinho, Rádio Amor.
0: Beijo, querida. A Luana, filha da Jo. Luana, um beijo. Tá firme no programa, hein, Luana? Fico feliz por isso, hein? Ela vai de Mano a Mano. Bom dia, Valdir. Eu voto na número 1. Na número 1. É Jéssica Hernandes. Ela vai de Duduca e Dalvan. Diz que tem 2 votos, né? Dela e da mamãe. É Águida Lima. Águida, bom dia. Cadê Fernandinho? Cadê Fernandinho? Hã? Fernandinho. Tá almoçando, Fernandinho, tá? Um beijo, Águida. Ela vai de Mano a Mano. Gi. Ela vai de Duduca e Dalvão. Um beijo, Gi. Turma do Camará, obrigado pelo carinho. Alô, alô, Cidinha, vota.
14: Oi, Valdir, é a Cidinha. Eu vou de Duduca e Dalvan. TVC FM, Rádio Carinho.
0: Rádio Amor. Ô, grandão, ô, grandão.
15: 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Tô envolvido com Duduca e Dalvan.
0: Mata o véio, mata o véio.
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0: um beijo aí pra você, meu amor. Mas você não votou? Você votou? Vamos ouvir de novo aqui, vamos ver.
15: 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Tô envolvido do Duduca e Dalvan.
0: Ah, Duduca e Dalvan, pronto.
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0: Ai, ai. Eu falei dele na abertura do programa, né? Lá na abertura do Show da Manhã, às 7:03, eu anunciei o aniversário dele. E agora a Mandinha mandou aqui pra mim, lembrando do aniversário do Chá. Chá. Chá. Valdir, lá do Sítio Olho d'Água. Oxalá! Parabéns mais uma vez, viu? Feliz aniversário. Amandinha, feliz da vida por esse dia. O Marquinho também. Os netinhos, Heitor, Henrique e mais 4 netos, né? São 4 netos. Quantos filhos? Hã? 4. Quantos filhos tem o Xará, hein? 5? 5 filhos. Ganhou de mim, hein? Ganhou de mim. Puxa vida. Xará. Então, Xará, por quê, hein? Como é que é o lance? É, como é que o negócio é? Por que que Valdir é assim, hein? Hã? Gente que faz gente, né? Gente que faz gente. Ele tem 5, né? São 3 meninas e 2 meninos, é isso, né? E 6 netos. Muito bem. Oxalá! Parabéns, viu? Gosto muito de você, não mude nada. Continue esse cara maravilhoso que você é. E vou te dar um abraço, pode ter certeza disso, tá bom? Um abraço, meu irmão. Parabéns. Xará! Mais uma vez. Eu cumprimentei lá na abertura do show da manhã, mas acredito que nessa hora a Mandinha estava... Hã? É, fazer o quê, né? 11h57. Vamos continuando aqui. Neuza. Ela vai de Irmãs Barbosa. É... Angélica, um beijo, minha linda. Banco da Terra, tudo de bom pra vocês aí, Lau. Essa dupla que eu amo tanto, que é o Theo e Benício. Dona Cida, um beijo pra vocês aí. Duduca e Dalvan. Marta Alves, vai de Duduca e Dalvan. Rogério Santos, seu voto, Rogério. Vamos lá? Solta a voz, quero ouvi-lo.
16: Bom dia, Valdir.
0: Bom dia.
16: Aqui é o Rogério Santos. Valdir, eu voto na 1.
0: Dudu que
16: deve ser. Rádio Carinho.
0: Rádio Amor. Edson Carvalho.
17: Bom dia, Valdir. Seu voto. Terceira, Valdir Zabariano. Manda, terceira.
0: Mano. Obrigado, querido. Vamos apurar, então? Vamos lá. Irmãs Barbosa. Irmãs Barbosa tiveram um total de 8 votos. 8 votos, Irmãs Barbosa, não é? Mano a mano, 5, 10, 15, 20. Mano a mano, 5, 10, 15, 20. Com Pedindo Amor e Butterfly. Irmãs Barbosa, Pra Quê? Do José Fortuny Paraíso. E Me Acostumei Sem Você. Do Duque Dalvan, 5, 10, 15, 20, 25, 30, 32.
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saudade, você viu que deu, né? Dudu que dá essa bateria da música é formidável, né? Incrível. Quem quer um corpo, meus pedaços. Tudo que dá o Van campeões de hoje da nossa dobradinha. Meio-dia 5, as gargantas de ouro do Brasil. Vermelho leite.

0: na nossa Rádio Carinho, Rádio Amor, as gargantas de ouro do Brasil. Só podia ser do Alexandre, né? Só podia ser. Vermelho Leite. André Frujuelli, que hoje tá com uma camisa verde.
1: Eu trouxe sua homenagem.
0: Homenagem ao Zambari Love, que é de Bengov. Trouxe, ele veio com uma camisa verde. É um verde musgo isso aí, né?
1: É um verde musgo.
0: É um verde musgo.
1: Antigamente chamava-se verde cor de burro quando foge.
0: É, exatamente.
1: Né? Agora hoje não pode mais.
0: Hoje não pode falar mais,
1: não,
0: né?
1: Hoje não. Hoje não. É verde musgo. Royal musgo parmeira.
0: É. Entendeu? Onde vamos parar, né? Você não viu que o sogro da Eliana, lá da Globo, ficou bravo porque o Celso Portiolli tocou o sino, comemorando a vitória da audiência dele, né? Ah. Aí o sogro da... É o Rico, o sogro da Eliana, ele falou assim, que era, foi descabido.
2: Isso é bullying.
0: É descabido. Foi sem necessidade comemorar a vitória, a liderança.
2: Ibope, né?
0: Aí eu pergunto, e se fosse a Eliana que tivesse comemorado?
2: Ela pode.
0: Aí, né? Então, é umas coisas assim.
1: A Eliana, na verdade, pra mim, eu não sei se alguém gosta dela, mas pra mim ela sempre foi meio sem sal e sem açúcar, né?
0: Ah, na verdade.
1: Sempre foi assim. Não sei, ela sempre. Eu não sei o que o Silvio Santos viu nela.
0: Você sabe que o Silvio se apaixonou por ela quando ela foi com a Patotinha lá, né?
1: Com a Patotinha.
0: Ela era da Patotinha. Inclusive tem uma música, tá naquele pendrive que você montou pra mim, com as minhas vinhetas antigas. Tem uma música lá que chama De Colores. É muito bonita a música. É assim, é uma mensagem de otimismo, sabe? De pra cima mesmo. Pra abrir programa assim, eu abri os meus programas com ela.
1: Entendi.
0: E o Silvio, na época, ele ficou muito assim em cima dela. Aí terminou a Patotinha, a Mônica foi cantar com o Zezé Camargo e Luciano.
1: Uhum.
0: E a Eliana virou apresentadora, entendeu? Entendi. Mas é aquela coisa, tem umas coisas assim que não sei, eu acho assim, o artificial, entendeu? O Gugu por tudo, o Gugu tinha um carisma, né?
1: Ah, o Gugu não tem, né? O Gugu, ele
0: tinha um carisma.
1: Ele era o Gugu, né?
0: É, coisa que...
1: O próprio Celso Portiolli tem bastante carisma.
0: Ele tem. Você sabe que de vez em quando eu tô assistindo aberta, né? De vez em quando. E aí eu tô gostando do jeito dele fazer merchan.
1: O Portiolli?
0: É, bom. Tanto é que esse aqui do Seven Água ficou gostoso com ele.
1: Ficou muito bom.
0: Ficou audível, esse, bem audível.
1: Ele ficou bem bacana.
0: E ele gravou aqui em Ribeirão. Ele veio, acho que foi em Ribeirão e Sertãozinho. Ele teve lá esse final, semana passada, retrasada, lá em Ribeirão Preto, lá no shopping. Então, sei lá, é coisa assim que a gente... Tem coisas que a pessoa fica... Tanto é que ela não emplacou na Globo, né, a Eliana? O pessoal tá...
1: Nem vai emplacar.
0: Já mudou, já fez isso, já fez aquilo.
1: Mudou, deu um horário.
0: Mudou
1: de horário e logo no começo, pode abandonar porque não vai.
0: Não vira.
1: É a mesma coisa a Fátima Bernardes que foi pro encontro.
0: Exatamente.
1: Né? Queriam criar a Fátima Bernardes pra substituir a Ana Maria Braga. Mas, como diz aquela velha história.
0: E você vê, você tá falando uma coisa interessante. Ninguém dava nada para a Patrícia Poeta. E a Patrícia chegou e mostrou a que veio.
1: Ficou bem.
0: Ficou muito bem no horário. E a irmã dela também é uma tremenda de uma jornalista.
1: Eu acho que a melhor pessoa, assim, pelo que eu acompanhei, que fazia um programa na, não sei se é na Gazeta ou na CNT, que é aquela que foi pro SBT e ficou...
0: Ela tá nos Estados Unidos agora. Volpato.
1: Eu não lembro.
0: Regina Volpato.
1: Eu achava ela ia muito bem no programa, assim, porque era o horário que eu ia pra casa, como eu acabava o jornal, eu ia pra casa almoçar e sentava um pouquinho de televisão, já não tinha mais jornal nenhum no horário, e eu acabava ficando, porque geralmente era o horário da culinária, assim, que eles faziam a comida, né, lá, ó. E eu gostava muito, assim, eu acho que tem um bom carisma.
0: E tanto é que ela no programa Casos de Família que ela fazia, poxa, era bem melhor que a Cristina Rocha, bem melhor.
1: E até vou mandar um abraço pro Lucas e Luan, porque eu cruzei com eles lá em São Simão.
0: Acha?
1: Eu fui lá faz um tempinho, já até comentei aqui, né? E agora você comentou de a gente estar conversando. Eu lembrei quando eles tinham o Horizonte Azul.
0: Sim.
1: E aí o Leonardo comprou a música para gravar.
0: Isso.
1: E eles mudaram de gravador. Estavam na Velas.
0: Isso.
1: Né?
0: Verdade.
1: Com o Claudião lá.
0: Bem lembrado, bem lembrado. Edinho,
1: e aí, não, vou para Talismã, vou para tal. Aí eu lembro que um dia eles estavam na rádio. Eu falei: Ó, você vai para gaveta. Não, porque lá é uma gravadora grande. E realmente foram para gaveta.
0: Você sabe que...
1: E eu acho que a Regina foi a mesma coisa, foi pra gaveta.
0: Saiu da Gazeta pra ir pra gaveta. Você sabe que tem a história, né, do... Isso quem me contou foi nem Nando, hein, lá em Goiânia.
1: Teve um capaz que passou aqui na rádio, um baixinho, assim, entendeu? Ele saiu da DBC também e foi pra gaveta.
0: É, eu fui, como é que é? Como é que é? Eu não posso falar que vai dar processo.
1: Não posso falar.
0: Aí eu tenho a história lá na terra de Goiânia, né?
1: Uhum.
0: Que é o Chico, que era o programador na época lá, e o Leandro chegou lá, né? Tá tocando o Horizonte Azul aí? Tô com quem? Lucas Luan. Bota ali e deixa comigo aqui. Toca aqui agora. Aí. Acabou, da noite pro dia tirar. É uma tristeza isso, né? Isso. Arrebenta?
1: Opa! Já falei, só vinha a cara que a gente manda ver.
0: Costuma com nós. André Frusvelha, Voz da Notícia, Jornal do Missão da Tarde. Tem Milton Bardelli, Paradão Sertanejo, duas. Ô, Lana, parabéns lá pelo podcast.
1: Ó, ficou legal, legal.
0: Ficou bacana, parabéns, é bem natural. Ela é muito. Tem um desenvolto, hein? Bem legal, hein? Naturalmente, não teve nada assim de mimimi. Falou tudo que tinha que falar, abertamente. Gostei muito lá, viu, ô, Lana? Parabéns, tá? Que Deus te abençoe e continue te iluminando. Chega mais. 4 horas, Arena do Rodeio, Sabiá Reis. 8 emoções, Marcelo Renato. Amanhã, o Milton volta com a Viola História. E às 6, Israel de Oliveira, que hoje recebeu a visita de Arlindo, o reizinho do Araguai. Aí eu perguntei, e aí, Reizinho, você foi? Não encontrei o bichão aqui! Reizinho do Araguai, figura, hein?
1: Figura.
0: Abre a porteira amanhã às 6, Israel de Oliveira. Obrigado pelo seu carinho, pelo seu amor, pela sua audiência. Obrigado por você existir. Lembre-se que Deus é bom o tempo todo. Maravilhoso. Fica bem.
3: Valdir Zambarian.

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1: Muito boa tarde a todos. Hoje é terça-feira, dia 4 de agosto de 2026. Está no ar mais uma edição do seu, do meu, do nosso Jornal DBC. Começando a partir de agora, para você, ouvinte número 1, muitas informações com certeza. E o tempo e a temperatura hoje amanheceu nublado, hein? É, e o solzão não apareceu ainda. Chuva, a probabilidade é muito pequena, mas ficará esse tempinho um pouco mais frio. E com esse tempo nublado, o que acontece? A temperatura tende a cair. As mínimas hoje chegaram aí, partiram de 17 graus, as máximas alcançaram no máximo 25 graus para toda a nossa região, com destaque aí para Água Américo Brasiliense e Araraquara, que chegaram aos 28 graus. Também Boa Esperança, Brotas 27, Dois Corres 26 graus, assim como Torrinho e Tirapina. Descalvado, máximas de 27 graus, Santa Eudóxia 28 e Água Vermelha 26 graus. A mínima chegou aí aos 15 graus em algumas cidades, né? Como Tirapina, sempre um pouquinho mais gelada, né? Então, a temperatura e o tempo para você. O vento 11 km por hora, mas um detalhe que não preocupa muito, mas já começa a preocupar. É a umidade do ar, que não passa dos 45%. É, então vai se cuidando. A umidade baixa deixa o narizinho seco, né? Problemas respiratórios podem surgir, o tempo e o ar fica mais sujo, né? Mais empoeirado, e isso pode causar outros problemas. Você sonhou, Cruz? É, muito bem. Agora não vale a pena só sonhar. Putz, grila. É, filho, não é fácil, não. Ixi, ótima tarde a você, viu? Valeu, Cruz. Bonita foto, hein? Ah, tirando o cara aí da direita, as outras fotos dos outros dois estão bacana, viu? Quem sonha pode acreditar com certeza. Agradecendo já que o Cruz está aqui no nosso Zap Zap, o Pablo também chegou, né? Trabalhando bastante, a Roberta, boa tarde a você. A Roberta deve ter mandado, quer ver, ó?
2: Boa tarde, André, boa tarde a todos, estou curtindo o jornal, tá, André? Com fé, paz e amor, deve ser Rádio Carinho.
1: Rádio Amor, sempre, tá aí, ó. O Rony tá por aqui também, o Wilson lá de Torrinha, né? Muito obrigado aí a vocês que acompanham sempre o nosso jornal DBC. E vamos trazer muitas informações hoje no esporte. No esporte, né? Olha só, hein? Além da Copa do Brasil, que está aí, né, chegando, divulgaram aqui, revelaram, né, quanto o Vini Júnior pede para renovar o seu contrato com o Real Madrid, hein? Já imaginou? Ele que não foi campeão da Copa do Mundo, né? E também não teve, assim, teve uma boa participação, mas, né, não foi nada surpreendente na Copa, né? E essas participações, elas acabam, muitas vezes, valorizando, né, o passe, mas também desvalorizam o passe. E segundo o jornal espanhol, o Vini, ele quer aí os valores, né, para fazer a renovação. Segundo as informações divulgadas, Vinícius inicialmente buscava receber cerca de 191 milhões de reais por temporada. Mas como foi, né, não aceita a proposta, e ele abaixou um pouquinho o valor, né? E deixou, falou, eu venho, vai, eu deixo por 127 milhões líquidos por ano. O Real Madrid também elevou sua oferta durante as negociações, né, aproximando as partes. O atual contrato do brasileiro, assinado em 2022, é válido até junho de 2027. Pelo acordo, Vinícius receberia 478 milhões de reais ao longo dos 5 anos, das 5 temporadas. Né? Então, essa seria... né, vai ser o fechamento em junho. Agora, em um vínculo de remuneração progressiva, como que é? O salário dele começou em 64 milhões e chegará em junho a 115 milhões de reais. E o cara ainda quer renovar por 120. Eu renovo por 1 milhão o contrato. Tá? Por ano. Tá fechado. Vou lá ser gandula. Além dos valores fixos, o atacante ainda recebeu um bônus anual de 13 milhões de reais após conquistar o prêmio The Best da FIFA. A cláusula também seria válida em caso de conquista da bola de ouro. É... tá, então para vocês verem aí como são os negócios da bola. São bons, mas às vezes dá a impressão até que foge um pouquinho, né, da nossa realidade. 478 milhão dividido por 5 dá 90, 450, sobra 28, dividido por 5 dá 5, 95, sobra 3, 95 milhões e 600 mil reais por ano. Já imaginou? Hã? É muito dinheiro, é muito dinheiro. Pelo amor de Deus. Vou até mudar de assunto aqui, porque senão a gente fica até meio nervoso. E ver esses caras, em vez de educar a molecada, trazer aí uma realidade, incentivar a estudar, a não beber, né? É difícil, né? Complicado. Mas vamos que vamos. Agora são 12h38 e hoje nós teremos já os jogos, o início dos jogos da volta da Copa do Brasil. Lembrando, hoje teremos às 19h30 o Atlético Mineiro vai até o Alfredo Jaconi pegar o Juventude. O primeiro jogo ficou em 0-0 e hoje nós teremos esse jogo de volta. Então tá tudo igual. Quem ganhar por um gol, bem, se não ganhar por um gol, penaltis, né? E acabou. E hoje também, às 21h30, teremos Santos e Remo, que também ficaram no 0-0 no primeiro jogo, e hoje teremos aí esse jogo de volta, né? Importantíssimo para ambos, porque tanto um como o outro, como estão no 0-0, aí depende de cada um, né, pelos seus jogos e também os resultados, né? Esses serão importantíssimos. Ontem nós tivemos o jogo pela Copa do Brasil, o Atlético e Vitória, né? Não podemos esquecer, porque o Atlético e o Vitória, eles fizeram o último jogo aí da primeira rodada das oitavas de final da Copa do Brasil. O Atlético Mineiro, olha, o Atlético Paranaense. O Atlético Paranaense ganhou do Vitória por 2-0, tá? Então, joga também aí nos próximos dias, na quinta-feira, ele será o último a jogar, né? Na Copa do Brasil, importantíssimo. Hoje o jogo só passa nos canais fechados, né? A Copa do Brasil, lembrando, porque os direitos de transmissão são, acho que, da Globo, né? Então automaticamente ele ficará fechadíssimo, né? né? Amanhã nós teremos outros jogos, mas a gente fala deles amanhã com você, ouvinte número 1. Sabe por quê? São agora 12:40.
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1: Agora são 12:43. Muito obrigado pela sua audiência, preferência e paciência acima de tudo, né? Os jogos estão passando na GTV? Muito obrigado, hein? Muito obrigado. O Cruz já mandou aqui que vai passar na GTV os jogos, que é gratuito, né? Eles têm que passar mesmo, né? Porque estão perdendo audiência na TV aberta. E a GE, que eles esperavam bater o Cazé, não conseguiram nada, né? Estão tomando uma piaba. Ah, não são todos os jogos. Compreendi, né? Só vai passar o do Corinthians, né? Muito bom. 12:43 agora e olha, a corrida final, né? Está acontecendo, os partidos, né? Precisam elencar os seus candidatos com a máxima urgência possível. A janela está se fechando. É tempo de política, né? Fiquei triste que o menino lá, o Cleitinho, não vai se candidatar. Deu uma declaração meio estranha, né? Que vai... não vai se candidatar a governador por Minas Gerais, né? Eu gostei muito, gosto dos vídeos que eles fazem. Outro dia ele mostrou lá um vídeo dele, mostrou o apartamento funcional que eles cedem, né?
7: pro pessoal lá, os senadores e deputados. Meu Deus do céu. Acho que tem 128 metros quadrados, um negócio assim, 3 quartos, sala, 2 ambientes, copa, cozinha, área de serviço que é enorme, entendeu? Ele falou, e o pessoal não usa, né? Porque eles recebem verba para, eu acho que é R$18 mil por mês, para poder ficar em hotel, né? Os deputados e senadores. É palhaçada, né? E esse final de... E agora acaba na próxima, amanhã, quarta-feira, o prazo dos partidos, né, realizarem as convenções e definirem aí os seus candidatos.
8: Os partidos políticos têm até esta quarta-feira, 5 de agosto, para realizar as convenções partidárias e oficializar candidaturas para as eleições de 2026. O prazo vale para a definição de candidatos à presidência da República, aos governos estaduais, ao Senado e à Câmara dos Deputados. Na disputa pelo Palácio do Planalto, parte das chapas já foi oficializada. O PT confirmou a candidatura à reeleição do presidente Luiz Inácio Lula da Silva com o vice-presidente Geraldo Alckmin, do PSD, novamente como candidato a vice. Também oficializaram candidaturas o PL com o senador Flávio Bolsonaro, o PSD com Ronaldo Caiado, o Novo com Romeu Zema, o Avante com Augusto Cury e o Missão com Renan Santos. Outros partidos também já definiram seus candidatos à presidência, como o PCB, o P, PCO, PSTU e PRTB. Entre as chapas ainda indefinidas, Flávio Bolsonaro e Romeu Zema seguem sem anunciar os candidatos a vice-presidente. Já a União Brasil realiza convenção nesta terça-feira para definir o posicionamento da legenda nas eleições. Depois de encerradas as convenções, os partidos terão até o dia 15 de agosto para registrar oficialmente as candidaturas na Justiça Eleitoral. Já a propaganda eleitoral começa logo em seguida, em 16 de agosto. O primeiro turno das eleições está marcado para 4 de outubro e, se necessário, o segundo turno será realizado em 25 de outubro de 2026. Reportagem Bianca Mingotti.
7: Prepare-se, porque a partir do dia 16 de agosto teremos a mais nova novela Eleições 2026. É, vou fazer, criar uma novela, né? Porque é uma novela, né? Se você acompanhar, né, todos os programas políticos dos nossos queridos políticos, né? Você vai ver que é uma verdadeira e uma grande novela, com vários protagonistas, né? Luiz Inácio Lula da Silva, também Flávio Bolsonaro, Geraldo Alckmin, né? São todos artistas, porque nenhum tem a hombridade de cumprir o que falam durante as campanhas, né? Quantas vezes o Alckmin brigou e meteu o pau no Lula e tá lá sendo vice, né? Quantas vezes eles brigaram por um caso, pelo outro, e sempre estão, acabam juntos. É brincadeira, né? Mas vamos que vamos. É Brasil, né? A gente vai aprendendo. Agora, 12:48, e, obviamente, e o fundo, né? O fundo partidário é importante para poder ajudar aqueles, né, que precisam angariar fundos para outras campanhas também. Olha, gente, nota do SAI importante, interdição na rua Dom Pedro II. O serviço informa que amanhã, quarta-feira, dia 5 de agosto, haverá interdição na rua Dom Pedro, na esquina com a rua São Sebastião, aqui na região central de São Carlos. A interdição é necessária para a execução dos serviços de mudança de ligação das redes de água e esgoto, com abertura asfáltica, e os trabalhos terão início às 8 horas da manhã, com previsão de conclusão inclusão até às 11 horas. O SAIS solicita a compreensão da população e orienta os motoristas a redobrarem a atenção à sinalização implantada no local, bem como a utilizarem rotas alternativas a fim de garantir segurança e fluidez viária, tá? Então, fica aí esse recado importantíssimo, tá? Para você, ouvinte número 1. Temos mais informações, principalmente com a proximidade do Dia dos Pais, que é comemorado agora no próximo domingo, dia 9 de agosto, uma das datas importantíssimas para o comércio. O Banco do Povo Paulista de São Carlos está com 5.402.053 reais disponíveis para novas operações de microcrédito, vinculado à Secretaria Municipal de Desenvolvimento, Ciência e Tecnologia. E quem dá detalhes é a Secretária Municipal de Desenvolvimento Econômico, Paula Knopf.
9: Banco do Povo Paulista. É um importante programa, ele conta com mais de 5,4 milhões disponíveis em linhas de créditos, com juros super atrativos a partir de 0,35 ao mês. Então, os nossos empreendedores, eles podem se utilizar desses recursos para comprar mercadorias, reforçarem seus estoques, adquirir equipamentos e até mesmo investirem na melhoria de suas empresas. 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
7: Importantíssimo, importantíssimo, né? Obviamente, porque isso é o dinheiro com juro barato, né? Isso e hoje faz uma diferença muito grande. E esse final de semana foi recheado de eventos, né? A Água Vermelha recebeu a 9ª edição do São Rock Fest, né? Também o rock na estação foi sucesso, né? De público, com certeza mais um evento, né? Que com certeza faz a diferença para a população de forma geral. E falando da nossa querida Ibaté, a Prefeitura Municipal, por meio da Secretaria de Governo e Educação, em parceria com o SENAC, fizeram aí um curso de inteligência artificial. Foram prorrogadas inscrições, preste atenção, senhor, senhora, vovó, tio, tia, pai, mãe, né que tem aí principalmente a molecada que fica, né, passeando, gosta muito, sabe usar com certeza, né, a inteligência artificial, mas as inscrições desse curso de inteligência foi prorrogado e é uma oportunidade para que as pessoas tenham conhecimento mais amplo. Por quê? Porque além de ampliar o acesso à qualificação profissional, também oferece a oportunidade para que os participantes passem a conhecer a tecnologia mais a fundo. E isso hoje em dia faz uma grande diferença aos profissionais. Então, lembrando a todos, é o curso de inteligência artificial que acontecerá a partir do dia 24 de agosto e vai até o dia 2 de setembro, tá? Será realizado na Escola Municipal Professora Neuza Milori Fred, às segundas, terças e quartas, das 19 às 22 horas. Uma ferramenta importantíssima, viu, gente? E você pode fazer a inscrição na Prefeitura Municipal das 8 às 11 e das 13 às 17 horas. E não é por aí não, não é por aí que para não, porque tem muito mais. A Prefeitura também, através da Secretaria de Assistência Social, está com matrículas abertas para a turma de design de sobrancelha, que será realizado no Centro Comunitário João Batista Lopes. As aulas acontecem todas as segundas-feiras, das 8 às 11, proporcionam aí aos participantes oportunidade de aprender técnicas de embelezamento, aperfeiçoar habilidades e ampliar as possibilidades de geração de renda. Também muito importante, porque é uma porta aberta para essa oportunidade para você se profissionalizar. A Dora tá aqui, muito obrigado. Rose também mandou um QQL, né? A Sandrinha, muito obrigado a vocês. E chegamos então ao final dessa edição do seu Jornal do ABC. Agradecer a audiência, preferência e paciência de todos. Voltaremos amanhã, se o grande arquiteto do universo deixar. Até lá. Tchau, tchau.

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10: Muito bem, senhoras e senhores, estamos chegando. Eita coisa boa, chegando para mais uma tarde. Juntos no rádio, juntos aqui no nosso Paradão Sertanejo. partir de agora a gente toca aí os clássicos da nossa música sertaneja do Brasil e você também vai pedindo essa canção que a gente vai inserindo aqui na nossa programação. 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É o nosso Paradão Sertanejo que começa essa edição com esta canção. Chitãozinho Chororó, deixei de ser cowboy por ela. É a primeira na nossa tarde gostosa aqui.
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10: Ótima tarde pra você.

0: juntos no Paradão. Muito bem, senhoras e senhores, muito bem, uma ótima tarde aí pra você. Você pode pedir sua canção a partir de agora através do zap do Paradão. Vou falar pra você o nosso número, você anota aí, salva aí no seu celular e manda sua mensagem, tá? Se for mandar áudio, até no máximo uns 30 segundos pra gente tentar colocar o maior número de participações possíveis aqui no nosso Paradão. Então anota aí o nosso WhatsApp, it's going on. Bora nós! 11 São Paulo 99361-4924. 11 São Paulo 99361-4924. Por esse zap você pede seu modão. Ou lá no Instagram, arroba Milton Bardelli Oficial. Arroba Milton Bardelli Oficial. Se você tem Instagram, segue a gente lá no Instagram, arroba Milton Bardelli Oficial. Lembrando que Bardelli é B de bola no começo, dois L's e de igreja no final, tá bom? E a gente já começa atendendo você, lembrando que já já tem receita no rádio com a nossa amiga Nice Marcondes, já já tem as curiosidades com o André Verrone, nosso jornalista, porque agora tem você já pedindo moda, já pedindo modão no nosso Paradão.
1: Ô, Milton, boa tarde, tá bom? Que eu guardo até de quatro, tá?
0: Ô, meu amigo.
1: Milton, falar um pouquinho desse caminho me desse, rapaz. É. Colega meu, Flávio, aqui, ele não caiu do cavalo sábado.
0: Ô, meu Deus.
1: Aí o cavalo não pisou na panturrilha da perna dele, ele tá reclamando aqui, mancando. 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
1: 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Milton, ele veio me agradecendo de joelho aqui.
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1: rapaz. Rapaz, que creme poderoso. 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
0: Olha aí.
1: Pai do céu, o homem tá
0: bom,
1: chutando,
0: né?
1: Até o vento.
0: É bom, velho.
1: Perna sarou, o homem tá andando normalzinho.
0: Que beleza, bom, Mir? Que bom.
1: Manda
0: que
1: um
0: bom.
1: Abraço pro Flavão, pro Tamar, pro Riva. Vamos por cá. João Paulo, toca uma música aí, Boate Azul. Qualquer cantor que se colocar aí, então escutando por cá, beleza? Valeu, Mir.
0: Valeu, abraço aí, meu amigo. Abraço, obrigado pelo áudio aí, falando, né, do nosso poderoso Creme MD, que é tudo de bom, né, velho? 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É, não é, meu parceiro? Abraço pra toda a galera aí, curtindo o nosso Paradão Sertanejo. Lupercio, abração pra você, viu? Pra todos em Brotas, obrigado pela audiência. Quem mais tá com a gente aqui no Paradão, Jorge Costa, tá lá em Juruá, em sul de Minas, ligado todos os dias no nosso Paradão. Uma ótima e abençoada tarde de terça-feira pra todos aí, Jorge. Obrigado pela audiência. Tem áudio no Paradão.
2: O programa Paradão Sertanejo é uma festa em nosso rádio.
0: Boa.
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0: Isso.
2: Boa tarde, Mito Bardelli, boa tarde a todos que assiduamente estão aí, essa galera maravilhosa, cativa, né?
0: Isso.
2: Prestigiando a mais um programa.
0: Boa.
2: Muito boa tarde, boa terça-feira, abençoada para todos.
0: Valeu, seu Hélio.
2: Aquele abraço.
0: Aquele abraço, meu amigo. Abraço para toda a família aí, para todo mundo em Luiz Antônio, na audiência do Paradão. Ô Milton, boa tarde, patrão. Mandaram um vídeo aqui, eu vou ver já já esse vídeo, tá bom? É o Luan. Luan, obrigado pelo vídeo, tá? Já a gente vai ver aqui esse vídeo aqui no nosso computador, tá bom? Quem mais tá com a gente aqui curtindo o nosso Paradão Sertanejo?
3: Boa tarde, Milton Bardelli, aqui é o Caroço de Herculândia.
0: Ô, Caroço.
3: Um abraço aí pra você aí, pra galera aí de São Paulo que tá curtindo a Rádio Cidade.
0: Obrigado.
3: É, sou aqui do interior.
0: Boa.
3: Queria que tocasse um modão aí pra nós aí, do Leonardo Zé Rico.
0: Boa. Qualquer uma? Beleza. Se for qualquer uma, deixa com nós, meu parceiro. Deixa com nós aqui que nós já escolhemos uma aqui bacana. Tá bom? Bom trabalho, ótima tarde pra vocês todos aí, curtindo o Paradão Sertanejo. Quem mais tá com a gente no Paradão?
4: Boa tarde, Milton.
0: Tarde.
4: Se der tempo, toca Amor Aventureiro com Rick Henry.
0: Tá certo, um abração pra todos aí, minha amiga Beth, beijo pra todos aí, Marli Beth Maia, quem mais curtindo o Paradão? Tão falando oi aqui, é o Vitinho. Vitinho, oi pra você também, meu parceiro. Um abraço pra galera toda aí, Vitinho. Alô, Scooby, tamo junto. junto mais uma vez no rádio, Scooby. Quem mais tá curtindo é o Eduardo. Ele tá mandando, ele tá lá em Mogi Guaçu mandando alô pra todos nós. Abraço pro amigo Tiago, o Ronaldo, o primo de Vargem Grande do Sul. E se der pra tocar uma moda do Chico Amado Xodó, Amor Eterno. Um abraço pra todos aí, Eduardo. Obrigado pela audiência com nós, Paradão. E a Jande, lá em Poços de Caldas, mandando boa tarde. Quer ouvir Dona Jandira, né? Com Zico e Zeca. E obrigado, nosso furacão. Beijo. Beijo, Jandira. Beijo pra você, minha amiga. Beijo pra galera em Poços de Caldas. Olha o Leonardo Eduardo Costa aí, ó. Boate Azul. 1:12 agora.

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0: 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Milionários é rico. Vimos juntos, Ancestrais. Comunicando, Milton Fadelli. Muito bem, senhoras e senhores, 1h28, hora para nossa amiga Anice Marcondes trazer a receita dessa tarde de terça-feira. A Anice sempre traz receitas rápidas, práticas e fáceis, e qualquer dúvida, você pode chamar a Anice no Facebook dela, Anice Marcondes, ou no Instagram, no arroba Anice.Marcondes. A Anice está com a voz um pouquinho ruim, né, devido a esse tempo seco que a gente está tendo, principalmente aqui na Grande São Paulo. Mas está bem audível essa receita que ela vai trazer pra gente em mais uma tarde aqui no nosso Paradão. Ô, Nice Marcondes, ótima tarde. O que você preparou pra gente, Nice?
1: Olá, Milton, ouvintes. Nice Marcondes, vamos lá para uma receita?
0: Bora.
1: Um brownie. Anota aí os
0: brownie,
1: ingredientes.
0: Brownie, delícia.
1: Nós vamos usar 4 ovos, 1 xícara e meia de chá de açúcar, 1/2 xícara de chá de óleo, 1 xícara de chá de farinha de trigo, 1 xícara de achocolatada em pó e 1/2 xícara de chocolate em pó 50% cacau. Modo de preparo: você vai colocar, você pode colocar na batedeira ou bater na mão. Os ovos, o açúcar e o óleo, e dá uma batida nele até ele começar a ficar esbranquiçado. E aí você vai desligar a batedeira ou parar de bater e vai colocar a farinha de trigo, o achocolatado e o chocolate em pó. E vai mexer ele só para se misturar. Ele bem misturar a massa, é uma massa pesada. E aí você vai pegar a sua forma pequena, untada e polvilhada com chocolate em pó, vai despejar e vai levar ao forno. Essa massa, ela assa a 180 graus por mais ou menos 25, 30 minutos. O que você vai fazer? Você vai pegar o palito, vai colocar no meio. Ele vai sair úmido, não mole, úmido.
0: Tá.
1: Tá prontinho. Maravilhoso. E essa forma pequena, pra você ter noção do tamanho da forma, quando você despejar a massa, ela tem que ficar com um dedo e meio na assadeira de massa. Porque o brownie certo, perfeito, com 2 dedos de altura, que ele fica aquela casquinha maravilhosa, aquele creme.
0: Que delícia,
1: eu
0: não?
1: Que vocês gostem, uma coisa diferente para vocês fazer, sem ficar gastando chocolate meio amargo em barra, que tá caríssimo.
0: Verdade.
1: E em casa. Qualquer dúvida é só chamar. Fez seu Insta, Nice Marcondes. Beijos e obrigada.
0: Primeiro que é delicioso, né? Brownie é delicioso. Segundo que dá para você fazer essa receita e vender. Coloca em saquinhos aí bonitinho, dá uma enfeitadinha e tal. Vende ou individualmente, né, para as pessoas, ou coloca em algum estabelecimento comercial, faz uma parceria. Fica delicioso e uma boa graninha extra que vai entrando aí no orçamento, né? A Maria Eduarda, minha filha, adora brownie. Adora, adora, adora. E até pedi pra Nice trazer um pra ela. Apesar que minha mãe também faz um brownie delicioso, mas essa receita aqui é muito legal. Qualquer dúvida, chama a Nice. Facebook dela é Nice Marcondes, o Instagram Nice.Marcondes. Ô, Nice, melhoras pra você e boa tarde. Muito bem, a gente segue aqui com o nosso Paradão Sertanejo nessa tarde de terça-feira, atendendo você. Bora nós aqui, deixa eu mandar um alô aqui pro Carlos Alberto Claudino, da Fazenda Nova Esperança, pedindo a canção Ana Rosa, com Tião Carreiro. Um abraço pra todos os colegas de serviço, escreveu ele aqui, e abraço pra todos aí do rádio. Valeu, Carlos Alberto, um abração pra todos aí da Fazenda Nova Esperança, uma excelente tarde pra todo mundo. Tem áudio no Paradão.
2: Boa tarde aqui, Wilson, São João da Boa Vista.
0: Ô, seu Wilson.
2: Podia trabalhar sentado.
0: Tá.
2: Não é muita coluna, os braços. Então o que acontece? Termina 4 potes, eu adquiri mais 4. 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
0: Sim.
2: É muito bom. Tanto o creme como o MD. 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Muito obrigado.
0: De nada.
2: Tchau.
0: Valeu, seu Wilson. Um abração pro senhor, pra família, pra todos aí em São João da Boa Vista, curtindo o Paradão e sendo, né, clientes aqui da nossa central. Muito legal. Muito obrigado mesmo. Quem mais tá curtindo aqui o Paradão Sertanejo? Luan tá falando pra tocar a blusa vermelha pro Sidão. Tá certo, vamos separar esse modão do trio Parada Dura, tá bom, Luan? Quem mais tá com a gente aqui no Paradão? Quem mais?
3: Ô, Mirtão, boa tarde.
0: Tarde.
3: Então, pra volta aqui de Batá, hein?
0: Beleza?
3: Belozão lá pra galerinha lá da Ziló lá. O Everton, o Riva, João Paulo, o Chico, o Giovana que tá de folga hoje, Barroca na Vieira, o Positivo, Martão? Então, cara, ligadinho, viu?
0: Tamo junto.
3: O creme MD é top, viu? Top, top, top.
0: Valeu, meu parceiro. Abração pra galera toda aí que você mencionou. Quem mais? Bi Ferreira. Ô, tarde, Mirtão. Tamo na área. Bi Ferreira, Estância BF, bairro Tabuleta, Clementina. É, e eu tô vendo aqui os porquinhos, cara. Olha aqui. É um porcão aqui, é uma porcona aqui e os porquinhos mamando. Olha que coisa maravilhosa. Que coisa boa. Ah, e a patroa Carol também tá junto. Tamo junto, meus amigos. Alô, Carol. Alô, Bi Ferreira, pessoal de Clementina. Ótima tarde. Obrigado pela audiência com o Paradão. Gustavo Aguiar, de Milagre, quer ouvir a volta do boiadeiro, mandando boa tarde com César de Paulinho, mandando alô pra todos, né, que estão lá com ele, seu Romildo, Guilherme, Messias, Márcio Pururuca, Verto, Rogério, Padre do Paraguai, obrigado pela audiência com o nosso Paradão. Bora com Zico e Zeca, Dona Jandira.

0: Samsung. De quem, companheiro?
1: Da dona Jandira.
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0: o trio mais famoso do Brasil, o trio Parada Dura, blusa vermelha, aqui no nosso Paradão. Eita coisa boa!
1: 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Você sabia?
0: Bora, André Verrone.
2: Você sabe me dizer se é verdade que os lobos uivam para a lua?
0: Não sei.
2: Não.
0: Não?
2: Eles fazem isso principalmente para chamar o seu grupo para a caça.
0: É.
2: Acontece de uivarem com muito mais frequência em noites de lua cheia, porque o clarão do luar é uma condição altamente propícia para localizarem suas presas.
0: Tá.
2: Depois da caçada, o som serve também para reunir novamente o bando. Os lobos são capazes de reconhecer uns aos outros apenas pelo uivo de cada um, mas eles também podem uivar quando não há lua, afinal, caçam todos os dias.
0: Verdade.
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0: Reta final aqui do nosso Paradão Sertanejo, eu vou fazer o registro da sua mensagem, né? Tem muita gente mandando mensagem, eu não vou conseguir colocar todos os áudios no ar e nem atender a todos também, infelizmente, devido ao tempo do nosso programa, que tem quase uma hora de duração. Mas eu quero mandar um alô aqui pro Carlos Donizete, meu amigo de Ipuiuna, que tá com a gente aqui curtindo o Paradão Sertanejo, Vando Batista, o Altino Donizete Borba também, que mandou mensagem pra gente, o Edson Pellegrino, o grande Edson de João Ramalho, né? A Neia, minha querida Neia de Vargem, também com a gente, mandando boa tarde. A Chiquinha, também curtindo Paradão Sertanejo, né, Chiquinha? Obrigado pela audiência sempre com o nosso programa de rádio. A Marta, também em Paranapoema, também com a gente, curtindo Paradão, né, Marta? Obrigado pela audiência, uma ótima tarde para todos. O Cauã, também lá em Bastos, curtindo a nossa programação, mandando um abraço pra galera toda de Bastos, curtindo o Paradão Sertanejo. A Lucília, o Márcio Justimiano, o amigo Zebrão, o seu Romildo, né? Todo mundo com a gente, curtindo o Paradão Sertanejo. A gente agradece demais a audiência de todos, com mais uma edição do nosso programa de rádio, que chega ao final e passa rápido mais uma vez, né? 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Mandando um abração pra amiga Sandrinha lá em São Carlos, que também mandou mensagem pra gente aqui no nosso Paradão. A gente vai indo embora, agradecendo a sua audiência com mais uma edição do nosso programa de rádio. Uma ótima tarde pra você, muito obrigado e tchau.
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1: Oi, oi, oi, oi! Cheguei, cheguei, Brasil, juntinho com você, mais um dia, graças a Deus. Juntinho, nessa segunda-feira, 4 de agosto, aliás, terça-feira, né? 14 horas e 3 minutos, 24 graus por aqui. E bora fazer a chamada do Chega Mais, hein? Alô, Brotas e Tirapina, Descalvado, Dourado, Dois Córregos, Brotas, toda a nossa região, Ibaté, Araraquara, o Brasil todo tá convidado pro...
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1: Então bora, porque hoje eu desejo pra você uma tarde cheia de coisas boas, uma terça-feira linda, que você possa cumprir, né, as tarefas do dia com leveza, tranquilidade, que Deus, né, seja seu companheiro maior nessa tarde deliciosa que eu quero passar com você. 3307-1011 tá liberado. Eu deixaria tudo nesse momento, só pra falar com você. Você chega mais? Então vem.

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0: 14 horas, 11 minutos da nossa terça-feira. Nossa terçosa gostosa. Gente, já é dia 4 de agosto, hein? 24 graus, mas por cá tá diferenciado o tempo hoje, tá meio cinza, meio nublado, um ventinho gostoso, um sol meio vergonhoso, não sabe se sai, se fica, mas tá gostoso porque você tá juntinho comigo aqui, mais um dia, graças a Deus, todo mundo respondendo a chamada do Chega Mais, todo mundo chegando junto, né? Não Paraguai, velho, falar.
2: Boa tarde, Lano, ótima terça-feira
0: pra nós.
2: Você pediu, Lano, eu cheguei, todo Chega Mais contigo, Lano.
0: Tamo junto.
2: Mandei pra nós possível, é Ginigênio, vento que vende lá.
0: Aí
2: vai
0: sim, hein?
2: Do Pedreirado, esse companheiro de plantão, pros botense, essa foto sua e a Olana.
0: Ó.
2: BBC Rádio Carinho.
0: A nossa Rádio Amor Paraguai, vai falado, sempre na audiência. Ótima tarde aí pra você, viu? Boa lida, eu sei que você tá na lida. Quem tá comigo também é ele, o Evandro. Boa tarde, Evandro.
3: Boa tarde, boa tarde.
0: Boa tarde,
3: moço.
0: Você tá bom?
3: Como você tá, meu anjo?
0: Tô na paz, bem, de graças a Deus.
3: Vamos aí, na hora do adeus.
0: Na hora
3: aqui
0: do adeus.
3: Aqui pro João Pinguinha. E pra todos os anos maravilhosos.
0: Tamo junto.
3: Pode esquecer do meu amorzinho.
0: É isso. Mas aí, jamais.
3: Curta, hein?
0: Tamo
3: tchau,
0: que tamo.
3: Tchau,
0: chucha, ó, deve ser o filme Rádio Carinho, Rádio Amor. Pode esquecer não, Evandro. O Ferrari também tá aqui juntinho comigo, né, Ferrari? Uma ótima tarde pra você. Elias Maia, de Morada Nova, Ceará. Ô, Elias, essa eu já tá até coloquei aqui na máquina. Sem você, com Zezé de Camargo e Luciane, vai especialmente pra você e pra toda Morada Nova, Ceará. Um beijo, viu? O Cruz também tá aqui juntinho comigo hoje. Hoje o Cruz não vai pedir moda boa, Cruz. O Toninho também, hoje ele quer Léo Canhoto e Robertinho, Último Julgamento. Ô, Toninho, um beijo pra você, viu? O Jefferson Vieira tá na audiência. Muito obrigada, rapaz. Eita, nós, hein? Oi, Rogério Santos.
4: Boa tarde, Lana Guedes.
0: Boa tarde.
4: Rogério Santos, se possível, toca Pedro Paulo e Matheus. Ô, Trembão, ofereço pra você, trembão. Minha esposa Cátia, Nils Pinheiro, todos que curtem, todos que estão antenados. DBC FM, Rádio Carinho.
0: A nossa Rádio Amor, e vamos que vamos juntinho, hein? Quem chega também é o Thiago. Oi, Thiago, tudo bem? Ô, Lana, hoje vamos de Paraná pro resto da vida. E vai especialmente pra mãe Neuza, a mãe do Thiago. Ô, Neuza, tá completando mais um ano de vida hoje. Parabéns, viu? Que Deus abençoe sempre, ilumine. Você continue essa pessoa maravilhosa que eu tenho certeza absoluta que você é. E muito obrigada por esse ouvinte, Thiago, aí que a senhora colocou no mundo, viu? Muito bom ouvinte. Tamo junto sempre, viu? Que Deus ilumine. Ô, Cleusa, uma ótima tarde pra você, lindona. Que bom ter você aqui juntinho comigo, viu? Oi, Zé Paulo, boa tarde.
5: Boa tarde, Lana Guerra.
0: Como você tá?
5: Tô passando de Aguçador, uma feira abençoada tarde de terça-feira. Se for possível tocar a música, Paixão Desenfreada.
0: Ô, coisa boa! A nossa Rádio Amor, Zé Paulo, é Paixão Desenfreada, é? Essa é bonita, hein? Falando em bonita, olha quem tá comigo aqui nessa tarde gostosa. A minha vizinha, olha que eu não amo todas, hein? Essa eu amo de paixão. A Lu, oi Lu!
6: Oi, Lili.
0: Oi, meu amor.
6: Ontem, o Si fez o WhatsApp da BBC pra mim.
0: Ah, que tudo, Lu.
6: Mas eu não sei nem como mandar.
0: É aqui mesmo.
6: Música,
0: pode pedir.
6: Se deixa que tá programado.
0: Não, pode pedir, Lu.
6: Vê, fala alguma coisa pra mim.
0: Tá certinho.
6: Vai pelo áudio, viu?
0: Ô, Lu, tamo junto. Você tá me ouvindo, eu sei. Mas eu vou te mandar aí no particular, tá? É por aqui mesmo que você manda mensagem, pede sua moda. Já aproveita e pede qual você quer ouvir aí, que eu toco o aqui pra você, viu? Um beijo, Lu, já te chamo aí no particular, tá? Tamo junto sempre. Olha, olha ele aqui também comigo, Sebastião Flores, tudo bem? Boa noite.
7: Lana, boa tarde, tudo bem?
0: Tudo ótimo, e você?
7: Estamos aqui na oficina, trabalhando e ouvindo a BBC.
0: Olha, né? Que coisa boa.
7: E, se possível, taca aí um Tião Carreiro.
0: Oh, aí sim, hein?
7: Estrela de ouro. Sou fã de Tião Carreiro.
0: Pode deixar, Sebastião.
7: Estrela de ouro.
0: Tamo junto, viu?
7: Um abraço, fique com Deus.
0: Amém, você também. Ô, Sebastião Flores, daqui a pouquinho rola pra você aí. No próximo bloco só vai ter modão. Vai ter Tchão, Tunico Tinoco, as melhores, tá? Eu já encaixo essa daí pra você. Uma ótima tarde, que você tenha um ótimo trabalho. Deus abençoe sempre. E bora que bora, porque é o seguinte, tá? Eu não sei se você sabe, mas existe os 10 mandamentos do amor. E ele vai explicar melhor. De vaca chegou. Ô, mão de vaca, já, hein? 2:16.

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Ó, vamos. 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
3: Que tudo essa promoção, hein? Bora lá então, são 14 horas e 34 minutos, 24 graus na nossa terça-feira. Bora lá, olha quem tá aqui comigo, o Renato Camargo. O Renato hoje tá com a sua equipe fazendo a colocação de piso. Ô Renato, esse serviço aí é bem chato, né? Mas depois fica tão bonito, né? Um trabalho tão bonito. Curtindo a DBC FM, hoje eles querem ouvir Filho Adotivo na voz de Sérgio Reis com Daniel. Renato Camargo, uma ótima tarde pra você, pra sua equipe, viu? Que Deus ilumine sempre. Daqui a pouquinho rola aí pra vocês. O Cido tá juntinho comigo também, ele quer ouvir de Paulo e Paulina, Onde Anda Você? Aqui, Cido, aqui não chega mais. O DJ Trevisan também tá na audiência, quer ouvir Ed, Brito e Samuel. Bebo de novo, pode ser Estrela Caída ou Momentos Felizes. Qualquer uma dessas três, né, Trevis? O Pablo Gesso na audiência comigo também. Ô, Pablo, um beijo pra você, viu? Neizinho!
4: boa tarde, Luana Guerra, Grandezinha Cabaceira, meu nome é Cabaceira, meu Gen Velho, pro Dario, pro Soaldo, pro Gesso, Guinaldo, meu irmão Paulinho Neves Lento, Paulinho Moraes, meu irmão Silvano, Terapino Robson, Santa Luz Silvano, eu pedi tanto de vocês, Deus abençoe o programa.
3: É isso aí, é a nossa Rádio Amor. Você pega nele no trem, gente. Você tem que acompanhar, senão você não vai não, Nezinho. Um beijo pra você, tá anotadinho aqui. O Evandro, oi Evandro.
5: Luana, oi. Rádio Carinho, Rádio Amor. Amor. Tchau, obrigado.
3: Tchau, obrigado. Beijo,
5: obrigado.
3: Seu mal acabado. O Valdir tá aqui juntinho comigo também. Ele tá lá no agrônimo, com da Heisen. Agrônimo com Luana, agrônomo. Seu mal acabado. Ô, Fernanda. Ah, não, Fernanda. Mentira, sério? Nossa senhora, eu vou até colocar uma música de fundo aqui que combina muito com esse momento dessa mensagem que você mandou. Olha esse momento, Alana. Vê se pega leve hoje com essas modas, viu? Marido disse que hoje tem. Ainda ela pede a música do Bruno Marrone. Não faz mais isso comigo. Aí quando ela falou, o marido falou que hoje tem, já vem essa musiquinha na cabeça, né? Aí você já vai, assim, ó. Ah, a guarda da cama já vira um polidez. Eita, não! Hoje tem. Ô, Fernanda! Você já tomou a cristalzinha hoje pra ajudar?

vai sensualizando, Fer. É, uai. Já vai entrando no clima, porque hoje tem. Ah, mas olha, tem uma pessoa aqui também, o Toninho, né, Toninho? Aí o Toninho falou assim pra mim, Olana, tudo bem? Tem como você mandar hoje o último julgamento? Falei, tem sim, uai. Mas essa agora vai lá pro Elias Maia de Morada Nova Ceará. Porque ele pediu um modão, ele falou, mana, hoje tem Zezé de Camargo e Luciano sem você. E é pra ele, lá em Morada Nova Ceará. E pra você que tá aí do outro lado, que ama também um Zezé, um Mirosmar.

pra Ivanira também, que ama demais, né, Ivanira? Uma ótima tarde pra você. Tá na sintonia, hein? Um Mirosmar é bom uma hora dessa. Melhor ainda, gente. 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Mato Grosso e Matias com Leonardo. Na hora do adeus. 14 horas 43 minutos. 3307-1011 tá liberado, bebê. Vem pedir a sua também, porque você tá vendo, né? Hoje você ouve.

0: Matias, com participação de Leonardo, na hora do adeus. 14 horas 46 minutos.
1: Matias,
0: 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Vamos chamar um Tchão Carreiro e Pardinho? Ô, Sebastião Flores, eu falei boa noite, mas é bom dia por enquanto, viu? 2h49.

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2: Tô juntinho com você, falando de microfone desligado. São 15 horas cravadas, em 24 graus, a nossa tarde gostosa de terça-feira, dia 4 de agosto. Dizem que é o mês do cachorro louco, é o mês do desgosto. Mas eu acho que o mês quem faz é você, a vida, né? É você quem faz. Então, se o seu dia for bom, é consequência sua, né? Tudo que você faz, você recebe em dobro. Então, bora tornar esse dia ainda mais gostoso, batendo aquele papo com os nossos ouvintes. A Maria tá aqui comigo, né, Maria?
3: Boa tarde, Lana Cats. Tudo Lana bem? Cats. Aqui é Maria, do Parque da Laranjeira.
2: Minha linda.
3: Como é que você tá, família?
2: Ah, eu tô bem.
3: Tudo bem?
2: Tá tudo ótimo, Maria. Eu tava era morrendo de saudade de vocês. Não vi a hora de chegar hoje, 14 horas. Juro por Deus, principalmente o povo lá de Dois Corgos, né, Carlão?
4: Oi, Lana Guedes.
2: Tudo bem? Boa tarde.
4: Aqui é o Carlão do Dois Corgos.
2: Você tá bom?
4: Uma moda bonita aí do Milionário Zé Rico, de amor para quem
2: rola.
4: Te ama. É só modão seu programa, hein, Lana?
2: Ah, é tudo
4: é
2: de
4: coisa
2: bom.
4: Coisa chique no último,
2: ah,
4: né?
2: Ah, que tudo.
4: Oferece pra tudo o pessoal aqui de Dois Corgos.
2: Oh,
4: e oferece pra você também, né, Lana?
2: Ah, obrigada, Carlão.
4: Rádio BBC, Rádio Carinho.
2: A nossa rádio é amor, Carlão. Um beijo pra você, maravilhoso. Eu gosto tanto do jeitinho que ele fala. Maria!
3: Bom, obrigado, viu, Lana Cats? Eu
2: Lana
3: gosto Cats. Muito de você.
2: Ah,
3: tá
2: eu
3: bom?
2: Também amo você, Maria. É muito bom ter você comigo aqui nas tardes. Adélio Vieira, um beijo pra você. Deus ilumine sempre. Quem mais tá juntinho comigo?
5: Aô, Lana
2: Oi, Guedes. Moço.
5: Boa tarde, aqui é o Miguel Dias, cantor de Porto Ferreira.
2: Cê tá
5: ligadinho
2: bom?
5: Aqui, hein? Toca pra nós o modão aí do Zé Rico.
2: Pode
5: Manda
2: deixar.
5: Manda especialmente pro Bar do Bispo, aqui na Vila Real, aqui em Porto Ferreira. Ligadinho em vocês.
2: Aí sim, hein? Um beijo pra você. Ó o Sebastião Flores agradecendo.
6: Que modão, hein?
2: É modão, hein?
6: Beleza.
2: Eita, é muito modão. É tanta moda. João Pereira, tudo bem? Você tá bem? Uma ótima tarde pra você. A Roberta. Roberta veio aqui ontem. Trouxe uma Coca-Cola deliciosa. Um pão delicioso. Acabei de comer um pedaço, viu, Roberta? Ai, eu vou tomar um pouquinho de coca também. Ai, que tudo.
7: Oi, Lana. Boa
2: Oi,
7: tarde.
2: Oi, meu amor.
7: Lana, tá tudo bem com você, Lana? Espero que tá tudo bem, né? Graças a Deus, hein?
2: Tá tudo
7: só
2: ótimo.
7: Só modão aí, hein?
2: Ah, aqui é só madeira.
7: Tô curtindo você, hein?
2: Aí sim.
7: Um beijo no seu coração, lindeza. Com fé, paz e amor. DBC Rádio Carinho.
2: A nossa rádio amor, Roberta. Um beijo pra você. Oi, Cidinho.
8: Boa tarde, minha
2: boa
8: querida.
2: Boa tarde. Ó,
8: acabei de chegar, já corri no rádio.
2: Acho ó. Bom,
8: e,
2: hein?
8: Uma vozinha linda, maravilhosa. E essa foto aí, tá linda demais.
2: Muito obrigada.
8: Um bom trabalho pra você, tá?
2: Obrigada.
8: Um beijo pra Kelly.
2: Pra você também.
8: Um beijo
2: também.
8: Pra Juju. E um beijo pra você. Não, dois pra você.
2: Ah, aí
8: beleza,
2: sim,
8: minha locutora linda,
2: beleza,
8: que eu adoro
2: então.
8: Demais. Da voz maravilhosa.
2: Olha que tudo.
8: Foto ficou linda, linda, linda.
2: Muito
8: tô
2: obrigada,
8: Cidinho. Beijo, beijo, beijo, beijo, beijo, beijo.
2: Beijo, beijo, beijo,
8: adoro
2: beijo,
8: você.
2: Beijo. Ah, que tudo depois dessa. Henrique Diego Malbec, 15 horas e 3 minutos. Bora jogar lá pra cima essa energia gostosa. Dessa semana que se inicia. E você sempre comigo aqui no Chega Mais. É 106,3%.

0: juntinho com você. Daqui a pouco tem a Arena do Rodeio DVC tocando as melhores em 106.3. É o dia todo, toda hora. Ah, e eu tenho um recado pra te dar, porque aqui no Chegar Mais tem modinha, mas também...
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0: Almir Sater com Chitãozinho Chororó, Amor Distante, é diretamente aí, transmitindo pra você nas ondas sonoras. Aumenta o volume.
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0: da Paraná. Essa foi lá pra mãe do Thiago, né? Que tá completando mais um ano de vida. É a nossa amiga Dona Neuza. Que Deus abençoe, viu, Dona Neuza? Tudo de bom sempre. Bora lá então, porque tem muita gente aqui na fila ainda pra falar, não chega mais. Quem mais tá juntinho comigo é a Martinha. Ô, Martinha! Um beijo pra você, meu amor. Que essa semana também seja muito abençoada, viu? Ô, Neuza, cheguei. Cheguei, Brasil. Também tô com você, lindeza. Muito obrigada por ter me escolhido. Ronaldo, Cigolini na área. Ele falou assim, bora, e manda ponto de interrogação. É bora pra onde? Quem mais tá aqui juntinho comigo? Oi, meu amor. Não, pera aí, dona Lana Guedes. Aprende a trabalhar primeiro, mulher. Vai.
1: Tarde, dona Guedes. Manda uma música do Luan Santana. Eu falei isso pra todo Santana. Mundo da rádio aí.
0: Vamos ver aqui.
1: Deve ser Rádio Caim, Rádio Amor, Daniel Rádio Baltazar. Amor. Tchau,
0: Daniel
1: obrigado.
0: Daniel Baltazar. Nossa, Luan Santana. Pensa, nossa, Luan Santana. Luan Santana. Nossa, gente, faz tanto tempo. Eu gosto de uma, né, do Luan Santana, que se chama Mulher Segura. Pode ser essa? Mulher Segura? Porque é assim, ó, Luan Santana... Luan Santana, eu prefiro tocar um zoom, tô brincando. Mas já que você pediu, eu vou colocar aqui, ó, Mulher Segura. Vamos ver se aparecer. Se tiver, aí toca Luan Santana. Tá bom, Lu? Pra você que tá aqui, né, chegando comigo agora, ele é novo na programação. Comigo, pelo menos, ele nunca participou. O Josimar Pereira também tá passando por aqui, né, Josimar? Oi, Marineide, meu
2: Boa
0: amor.
2: Boa tarde, minha gata
0: Boa
2: Lana.
0: Tarde, como você tá?
2: Hoje eu gostaria que você mandasse a música pra mim, do Mato Grosso e Matias. E aí, ofereço pra você, pra Juju, pra Carol, que tá aqui comigo, minha filha. Pra D, lá na Popular, que ela tá te ouvindo.
0: Ai, que tudo!
2: Um beijo no seu coração, minha gata.
0: Amém, pra você
2: DBC
0: também.
2: DBC FM, Rádio Carinho.
0: Rádio, nossa, Rádio Amor. É amor, amor. Beijos. Beijo, beijo. Ai, mano, tá de casaca essa rádio, você é doido. Quem mais tá aqui comigo é o Cigano. Ô, Cigano, boa tarde pra você, moço. Tá sempre comigo, né? Quem tá aqui comigo também, Holanda, por favor, toca a Tiradora de Elite. É a Clarice do Residencial Samambaia. Ô, Clarice, um beijo pra você. Vou ver se eu consigo tocar até o fim da programação. O Gustavinho também aqui comigo. O Luciano Mexerica, que nem vai nem fica, chegou. Boa tarde, senhora Wilson. Ei, senhora Wilson. A Ilza Ferlanetti de Dois Córregos, que é hoje minha voz com Milionários Zé Rico. Ô, Jô, você tá bom? Tá boa? A Sandrinha Marques Sandrinha. Eu não vou ler, não. Mas primeiro vamos dar um abraço pra ela, né? Ô, ô, ô, Sandrinha, só me responde uma coisa. Não, não, não, não vou. Ai, imagina você tá nessa situação mais casada. Aí você nem se guarda, né? Aí você é escondida. É mais ou menos isso lá em casa. O Luciano tá aqui comigo também, que é o Vi Caboclo, Casa de Caboclo com o Rick Renner. É o Luciano de Santa Cruz das Palmeiras na audiência. O Lupercio Filho lá de Brotas também juntinho comigo nessa tarde gostosa. Quem mais, quem mais, quem mais, gente? Nossa, é muita gente. E o Jefferson é foda. Jefferson Machorato, é só Deus na causa. Ó o Pia, tudo bem, Pia?
3: Boa tarde, Lana Guedes.
0: Tarde, moço. Tô bem, e você?
3: Fica pra nós aí, Lourenço e Lorival. Rainha do Paraná, manda pra todos os ouvintes, nossa amiga de Nilce, da
0: Santana,
3: nosso amigo Marcelo Medeiros, pra nossa amiga Dudinha. Bora que bora, hein?
0: Let's go,
3: chama na
0: volta
3: tudo na espora, morena.
0: Eu não dou conta de vocês, não, viu? Eu não dou conta mesmo. Vocês não fazem mais isso comigo? Bruno e Marrone, 3:17.

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3: Ai, que tudo!
2: Para adoçar o Dia dos Pais.
3: Ai, que bolo delicioso! Eu, hein? Eu vou me passar por ouvinte pra ver se eu levo pra casa. Bora lá então! O Josineso, é isso? Josineso tá aqui juntinho comigo. Ele é lá de Baté, tá ele e o Valmir Confusão trabalhando, escutando a DBC-FM. Josineiro em Bateia falou assim: Lana, tô na melhor sintonia. Rádio Carinho, Rádio Amor. Daqui a pouquinho rola aí pra vocês, tá bom? Reizinho da Araguai, boa tarde.
4: Essa ponta aí tá linda demais, hein? Muito
5: boa tarde, Ana Guerra. Tá com a bruta do José de Camargo aí nessa tarde gostosa, oh, deliciosa.
3: Já toquei.
5: É desse jeito.
3: Tamo junto.
5: Rádio Carinho.
3: Rádio Amor, Reizinho, Reizinho, já toquei aí. Viu, José de Camargo e Luciano, sem você. Quem mais tá juntinho comigo também é ele. Jamais que eu vou te abandonar,
6: boa
3: Wilson.
6: Boa tarde, Lana. É o Wilson.
3: Você tá bom?
6: Não abandona eu.
3: Jamais, você tá doido. Nunca no Brasil.
6: Boa tarde, Lana. É o Wilson Torrinha. Sempre contigo.
3: Aí sim, Rádio Wilson. Carinho. Rádio Amor.
6: Rádio Amor.
3: E eu tô sempre com você também.
6: Não me esqueça.
3: Jamais, jamais, o Wilson. Ah, quando vem o Wilson, vem o senhor Wilson atrás, ó.
7: Boa tarde, Ana Guerra.
3: Tarde, Wilson.
7: É o Wilson do Jorge.
3: Você tá bom?
7: Eu queria ouvir uma música. Morango do Nordeste, tem como você tocar pra nós aí?
3: Opa, tem aí
7: uma
3: tem.
7: Boa tarde.
3: Vamos
7: aí,
3: ver se dá tempo.
7: Deus. Você e sua família. DBC-FM, Rádio Carinho.
3: A nossa Rádio Amor, senhor Wilson, um beijo pra você. Oi, Zetinho.
8: Boa tarde, dona Lana Guedes.
3: Boa tarde.
8: Tudo bem com a senhora?
3: Ó, senhora,
8: é
3: tudo
8: Zetinho,
3: ótimo.
8: Gameco da Silêncio. É, eu queria ouvir uma música aí, de Paulo e Paulino. Tem jeito da senhora tocar pra nós
3: de
8: aí?
3: Paulo e Paulino?
8: É, Estrelinha. Oferece pra todo mundo que tá curtindo seu programa.
3: Pode
8: oferece
3: deixar.
8: Pra minha esposa, Dona Ivaneira.
3: Dona Ivaneira.
8: Tá
3: ela
8: também.
3: Já apareceu por cá, já.
8: DBC-FM, Rádio Carinho.
3: A nossa Rádio Amor, Zetinho. Ó, a Ivaneira já apareceu por cá, já deu um alôzinho dela, já. Inclusive, foi na moda do Zezé.
9: Boa tarde, Lana Guedes.
3: Boa tarde, Ademir.
9: Tá tudo bem com você?
3: Ah, tá bem, graças
9: Lana,
3: a Deus.
9: Você tocar pra mim aí com Rio Negro Solimões, só alegria. Aí eu mando pra todos os ouvintes do seu programa de Azeia, falou? A gente tá falando de Mir Traviju, DBC Rádio Carinho.
3: Ah, nossa, Rádio Amor, muito obrigada pela sua participação, viu? Ô, Sandrinha, esse áudio aqui não deu pra mim ouvir antes. Pode colocar no ar, Sandrinha. Eu vou colocar. Sim, aí se eu ver que tem alguma coisa, eu paro, vai.
10: Oi, Lana. Boa tarde, aqui é sua amiga.
3: Ah, pode colocar.
10: Toca uma pra nós, senhorita. É Vitor e Léo, né, que canta. Vê aí, quem canta e toca ela pra nós. Beijão, fica com Deus. Excelente tarde abençoada pra você e pra
3: amém,
10: sua família. Beijão
3: amém.
10: No seu coração.
3: Ô, Sandrinha, um beijo pra você. Quem mais? O Lê tá aqui também comigo. O Lê, só não vou colocar esse áudio seu no ar. Porque você tá brava e você tá falando mal lá e não pode. Mas melhoras, viu, Lê? Oi, Flaviano.
11: Boa tarde, Lana Guedes.
3: Tarde.
11: Tudo
3: bem com você? Tudo
11: Lana, ótimo. Manda um modão pra nós aqui no Aras. Flaviano Guzmão da Quara. Tamo firme na DBC aqui.
3: Aí sim,
11: manda um modão aí, eu peço pra gente aqui.
3: Tá certinho, pai. Tchau, obrigada. Quem mais? Zé Lopes Filho.
12: Boa tarde, querida.
3: Boa tarde, querido.
12: Boa tarde, terça-feira abençoada pra você.
3: Pra todos nós,
12: já
3: é.
12: Já tá de carona aqui comigo, hein?
3: Aí
12: bora,
3: sim, hein?
12: Chão preto.
3: Tô junto com você.
12: Bora, toca pra nós aí, menina da aldeia, se for possível, querida.
13: Ótimo trabalho pra você aí, vambora. Até onde alcançar o sinal, nós tá ouvindo.
3: Aí obrigado, sim, hein? Tamo junto, que lindo. Muito obrigada, viu, Zé? Muito obrigada por me levar de carona. Tô amando a viagem junto com você. Oi, Zé. Ele voltou, ele tá sério.
14: Xala. Ei, esse áudio não ficou bom, não. Eu tava testando aqui, mas não prestou, não.
3: Eu também achei. Eu falei, nossa, o homem tá sério hoje, né? Fica até quieto, acho.
14: Senhor Wilson, você falou devagarzinho. Fala comigo no som aí.
3: Ô, senhor Wilson, é o problema da paçoca molhada, Zetinho. O Medeiros traz, aí fica naquele negócio assim, você não consegue nem falar. Ô, Lana, Edna, mãe da Kelly, minha sobrinha, é casada com o meu sobrinho. Não, peraí. Lana, Edna, mãe da Kelly e minha sobrinha, e casada com o meu sobrinho. Ô, João, manda um áudio, me explica tudo aí. A Lana não funciona muito bem, não. Ó, o Francesco, oi, tão boca aberta. Ô, Francesco.
15: Boa tarde, Ana Guedes.
3: Você tá bom, meu lindo?
15: Hoje você tá bonita hoje.
3: Ah, obrigada, então, uai.
15: Tá bonitona hoje.
3: Ah, então fiquei feliz, uai.
15: Que bom.
3: Eu só venho bonita pra ver se você me elogia.
15: Amado Batista. Vou com a Juju.
3: Eita, nós.
15: Pela fone. Não esqueça, não, né?
3: Tá certinho. Eu sei, Lê, eu sei, mas não tem como colocar no ar. Mas eu li, eu entendo. E tô junto com você, viu? Olha essa daqui, Jades e Jadson. Letras garrafais.
16: Edi. Tá escondendo o celular, tá

0: DVC, 24 graus na nossa tarde deliciosa de terça-feira, dia 4 de agosto, esse mês lindo que se inicia, né? Coisa maravilhosa. Tudo de bom.com.br. Oh, meu Deus do céu, viu? Ô, Anacleto, tudo bem? Como você tá? Ó, a partir de agora não dá tempo de tocar mais nenhuma música, tá? Antes de falar com o Anacleto, deixa eu responder ele aqui, porque ó, ó o áudio dele, ó.
1: Ô, Anacleto, uma Zequinha, por favor, manda uma musiquinha pra nós aí, ó. Neguinho parafuso aí pra Zequinha. Tem aqui o Fernando, o Josa, tá? E o Coquinho, ok? Por favor, antes de terminar o programa, manda pra nós, pô. Neguinho parafuso. Um grande abraço. Rádio Carinho, Rádio Amor.
0: Rádio Amor, ô Medrado! Você tem que chegar antes, moça. Agora não tem como mais encaixar moda, não, mas eu anotei o seu pedido. Se amanhã você chegar por cá, a gente toca aí pra você, tá bom? Muito obrigada aí pelo carinho, pela sintonia. Ô, Lê, um beijo pra você, viu, Lê? Deus ilumine sempre, viu? Muito obrigada pelo carinho. É, porque agora é Léo Canhoto e Robertinho. Até rimou. Último julgamento, 15 horas e 42 minutos. Daqui a pouquinho, hein? Sabe a

0: que delícia, hein? A nossa terça-feira bombou, foi deliciosa demais. Quem chegou por último aqui foi esse gatinho, tudo bem?
1: Boa tarde, Alana.
0: Pera, Lana, coloca direito, Lana.
1: Boa tarde, Alana. Meu nome é Manuela Gente Suíno. Eu quero, por favor, uma música do Lua Pereira. Vocês são ninguém candidato de rã, por favor.
0: Aí sim.
1: Tenha uma boa tarde pra você.
0: Boa tarde pra você também, gatinha. Amanhã eu chego pagando pra você. Porque agora parou o assunto que vai começar o programa mais ouvido da nossa rádio. Só modão de respeito com o nosso querido Sabiá Reis.
2: Boa tarde, Lana Guedes.
0: Tarde, Sabiá. Como você tá?
2: Eu tô bem, a senhorita.
0: Ah, tô bem também, graças a Deus.
2: É.
0: Ó, a terça-feira tá animada hoje, viu?
2: Tá animada?
0: Ixi, os ouvintes estão que estão.
2: É, aí sim. Ó.
0: Oi.
2: Manda um abraço pro Thiaguinho Frujuel.
0: Thiago Frujuel. Ai, por uma casa ele é irmão do patrão?
2: Ele é irmão do patrão.
0: Aí sim, eu lembro a primeira vez que eu vi ele.
2: Ah, você não conhece o Thiaguinho Frujuel?
0: Nossa, a primeira vez que eu vi ele, eu olhei assim, eu falei, caramba, o André tá diferente.
2: Os dois é um encarne.
0: Muito igual. Aí olhando, no dono. Aí na época a vizinha que falou, não, Lanis, é irmão do André. Eu falei, nossa, que estranho.
2: O Thiaguinho tá lá no Toninho Encarçado gastando, rapaz.
0: Ô, oh, coisa boa aí, lá tem umas botinas boas, hein?
2: Tem, tirou o escorpião do bolso, o Thiaguinho Frujuel.
0: Ah,
2: tá
0: esse
2: lá.
0: Tem, hein? Esse tem.
2: Esse aí tem dinheiro, esse é cunhudo.
0: Ali tem dinheiro, ali assusta o boi só tirando a carteira do bolso.
2: Um abraço, Thiaguinho Frujuel. Um abraço,
0: Thiago.
2: Bom demais, moçada arrumada. E aí?
0: Ah, gente boa demais.
2: Ó, falando nisso, já falar pros motoristas aí que o trânsito tá meio parado aqui em frente. Sentido capital, interior capital.
0: Aqui, tá parado.
2: É, anda um pouquinho, para, anda um pouquinho, então vamos meio devagar aí, que tá bem tupido.
0: É, tem que ir com cautela, né, pra evitar acidente.
2: É, isso aí.
0: Tá certo, então. Bom, Sabiá! Demais.
2: Oi!
0: Tudo de bom pra você aí,
2: obrigado,
0: uma tarde boa.
2: Rapaz, eu quero agradecer também aos ouvintes ontem, hein, que eu fui embora, não consegui botar todos os áudios no ar.
0: Nossa, foi, ó, o programa todo também, todo mundo desejando feliz aniversário
2: então,
0: pra você.
2: Um beijo no coração de cada um aí que... Deu os parabéns, que eu não consegui nem botar. Tá na hora de ir embora, ainda sobrou de que...
0: É, às vezes não dá conta, né, Sabiá?
2: Não dá.
0: É muito carinho.
2: É muito carinho, muito amor.
0: Tá certo.
2: Beijo, minha querida.
0: Beijo pra você, bom trabalho.
2: Obrigado.
0: Tchau, tchau. Bom, gente, é isso então. Eu tô indo embora. Muito obrigada pela companhia, por essa tarde maravilhosa que nós passamos juntos. Amanhã tem mais, tá? Muito obrigada mesmo. Todos os dias pela compreensão. Às vezes nem dá pra tocar a moda de todo mundo, mas dá pra colocar todo mundo no ar, aquele recadinho gostoso. E amanhã eu tô de volta a partir das 14 horas. Sabiá já tá lá no pé do 8. Às 8 da noite tem emoções, tá bom? Fiquem com Deus, se cuidem. O principal, se amem. A última de hoje, Imperfeitos, Ícaro e Gilmar. 15 horas e 52 minutos. Aproveitem a tarde. Se amem, hein? Fui, Brasil!

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4: Bom demais, bom absurdo. Estamos chegando a partir de agora aqui no pé do oito para fazer direito. Agradecendo o carinho e audiência desse interior paulista lindo, maravilhoso, que ama, curte, conhece, entende modão. Até 19 horas tem eu. 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Terça-feira, 4 de agosto de 2026. Estúdios DBCF na cidade de Baté, marcando aqui 24 graus. Estamos em frente à rodovia Washington Luiz, aqui na Encanto Planalto, em Baté. Para todo mundo já ligado. Para quem está aí na sua casa, tomando aquele cafezinho da tarde. Para você que está no seu trabalho. Para você que está aí nos carros, nos trânsitos da cidade. Para você que está nos botecos gelando encanamento. Para quem está dando aquela pescadinha, está na barranqueira do rio. E para você, amigo ninja do volante, dando carona à sua boleia, meu muito obrigado a cada um aí. E falando em boleia, né, o trânsito tá bem paradão aqui, bem em frente à rodovia Washington Luiz aqui em Baté, viu? Pra quem tá vindo de sentido interior pra capital. Então vamos diminuir a pedaleira. Certinho, boiadeiro, boiadeira. Lana Guedes já foi descansar, garota do Chega Mais, grande Lana. Bom descanso, minha querida. Quer mandar o recadinho 16-3307-1011. 16-3307-1011 é o nosso zap. Vamos começar o Arena. Meu amigo Lore também. O Lore do Agro já tá aí no estradão. Grande Lore. Ó, tá no meio das canas. Grande Lore, aquele abraço, boiadeiro errante. Vamos nessa, então. Vamos começar o Arena. E o Tiaguinho Frujueli gastando o Toninho Encarçado. Ei, Tiaguinho, velho, falar. Um abraço, grande Tiaguinho Frujueli. Ó, já falei, Tiaguinho, pô, Toninho Encarçado é aquela cachaçinha especial, viu? É, tem a normal e tem a especial, viu? Pede pra ele dar uma especial aí pra você tomar um gole aí pra limpar a poeira da garganta. Vamos nessa, então?
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1: Ô, Sabiá, manda um abraço pro Wagner aqui, que nós estamos parados no posto aqui no Murumbi.
0: É.
1: E ele tá aqui ouvindo a DBC no último som, só escutando você.
0: Aí sim!
1: Manda um abraço aí, que o menino é bom, viu? Se precisar de um Uber.
0: Aê, Wagner! Então deixa eu mandar aqui. Tá lá no Murumbi, né? Murumbi. Então tá aí, tá lá no Jardim Murumbi. Deixa eu pegar aqui o trem aqui, sorte eu pego aqui, filho. Alô, Vagnão, tá aí junto com o Thiaguinho Frujoelho aí, no Jardim Murumbi, meu parceiro, grande Uber, é o Wagner, esse é pé do Marai Boiadeiro. Abraço aí, Vagnão, curtindo a DBC com o Thiagão, gente boa demais. Mandar um abraço aqui de rádio ligado também aqui, ó, cadê, vi? Ah, Chiquinho, deixa eu ver aqui. Deixa eu mandar um abraço aqui também. Como que chama o ninja aqui que eu sempre esqueço aqui? O Lucas. Manda um abraço pro Lucas também, tá junto com o Ticão Francisquinho e o Zóia Azul. Tô lá na Prefeitura de Américo, curtindo a DBC. Né, Ticão Zóia Azul? Alô, Lucas. Eu sou o Mapai também no pé do 8. Vamos que vamos. Sorte o pega aí, ninja.
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0: Felipe o Falcão, o Milagre da Santa. São 4 horas mais 15 minutos aqui no Arena. Essa moda é linda demais.

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Leu mais o Léo, juiz e o réu por aqui, Toninho Bertacini, meu amigo Toninho Bertacini, audiência, um beijo no seu coração, viu, Toninho? Que Deus nosso Aparecido te abençoe sempre. Achei que você ia estar lá no Carlão na festa julina, desgramado, você não foi? Aquele monte de comida, Toninho Bertacini, fiquei só na cachaça do corote lá. E comendo mortadela do Zé Bertacini, meu parceiro. Deus me livre e guarde. Um abraço. Ah, você quer saber a empresa de concreto, a pave concreta, é isso? Grande Toninho Bertacini, um beijo no coração, Toninho. Isso é pé do Maranhão, parceiro. Gente finíssima demais, Ultra aqui. 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
1: Tudo de mais um absurdo. 4 horas e 33 minutos. 4h33. Vamos que vamos. Chique na Drive, meu parceiro Tiagão Santa Felícia. Manda um beijo pra minha mãe Neuza, que está fazendo aniversário hoje. Parabéns, dona Neuza. Parabéns. Que Deus e Nossa Senhora Aparecida abençoe e dê muita saúde, paz, alegria na estrada da vida. Viu, dona Neuza? Mãe do Tiagão Santa Felício, pai da Gigi. Manda um abraço pro Edinho da Utelete. Acabou de passar de novo aqui, grande Edinho. Fala, Maria.
2: Sabiá, tudo bem? Aqui é a Maria do Parques da Laranjinha.
1: Ô, Maria!
2: Da sua família, você.
1: Obrigado.
2: Chegou pra alegrar a tarde, né?
1: Obrigado, minha querida. Tamo junto, Maria.
2: É, o locutor da rádio ADBC.
1: É.
2: Fico feliz, gosto demais.
1: Obrigado, minha querida. Obrigado, obrigado, obrigado, Maria. Parque da Laranjeira.
3: Boa tarde, boa tarde, boa tarde, Sabiá.
1: Oi.
3: José Paulo, vindo pra Laranjeira da Costa. Estou passando já você sobre uma feira, sua tarde de terça-feira. Se
1: obrigado.
3: For possível, trocar com Tunique Tinoco, a mão do tempo. DBC, Rádio Carinho.
1: Rádio Amor, eu que agradeço a audiência aí, meu amigo. Jefferson Vieira por aqui na escuteira Fim de Onça. Obrigado, Jefferson. Fátima de Dumont, fala,
4: ai,
1: Fátima.
4: Sabia. Fiquei orgulhosa ontem.
1: É.
4: Quanto amigo você tem.
1: Opa, obrigado.
4: Parabéns.
1: Obrigado.
4: Tá vendo? Gente boa é assim, ó.
1: Obrigado.
4: Beijo, você e na tua família. Rádio Carinho, Rádio Amor.
1: Eu que agradeço, minha querida. Grande Fatiminha de Dumont. Outra aqui, o Cido de Boa Esperança do Sul. Um abraço, Cidão. Outra aqui também, a Cleusa, lá em Santa Rita do Passa Quatro, na audiência. Obrigado, Cleusa. Ó, quem tava ontem no Recanto dos Amigos? Fala aí.
5: Ô, você abre a rei, seu mata-rato.
1: Ô, mata-rato.
5: Pode ser aqui, ó.
1: Você tá bom, mata.
5: E a mata-ratinha aqui, ó.
1: É.
5: E o tomateiro.
1: É.
5: Eu mato tomateiro aqui.
1: É.
5: Bebo pra caralho, água vermelha. Bebo de novo, hein?
1: Bebo de novo. Mata rato, um abraço pra vocês aí, viu? No Recanto dos Amigos, Valton, né? O Fabinho Camp, nossa senhora, Pedrão, a Mars, tanta gente maravilhosa que estavam lá no Recanto dos Amigos. Meu, muito obrigado, viu? Tava tudo perfeito, viu? Valton aí, o Fabinho. Pablo do Gesso, um abraço, Pabrão. Gente boa demais, o Pablo. Outro aqui.
6: Ô, Saberrei.
1: Oi.
6: Tá vendo o neguinho caçador pra nós? Eu vou expulsar aqui no Bar Zequinha, fazendo um favor. Tá entrando agora no programa, né?
1: Certo.
6: Então, faz favor, coloca pra nós.
1: Certinho. Um abraço aí, esse é o. Como é o nome do ninja aí? Medrado. Polinário, tá certo. Fala, Nenzinho Cabaceira.
7: Boa tarde, meu amigo Sabia Reis. Aqui na Lida Cabaceira, meu amigo Cabaceira, tudo gente velho, pro Dario, pro Sol, pro pessoal do Guinaldo, meu irmão Paulinho da Zenha, Fabio Moraes, meu irmão Coelho Silvante da Pino Rosa, tudo ouvindo de BGT da rádio, da pessoa do programa, Rádio Carinho.
1: Rádio Amor, Osmar Água Branca, uma abençoada terça-feira pra você e família. Se der, toca catimbal pra nós. Osmar Ângelo por aqui também, no pé do oito. Obrigado, Osmar. Marineide por aqui. Obrigado, Marineide. Outra aqui, fala.
8: Boa tarde, Sabiá.
1: Oi.
8: Tudo bem?
1: Bom, graças a Deus.
8: Ô, Sabiá, toca aí, se der.
1: Ah.
8: O doutor e o caipira com Goiano e Paranaense.
1: Certinho, Pires.
8: DBC Rádio Carinho.
1: Rádio Amor, Pires. Fala, Cipriano.
9: Boa tarde, Sabiá.
1: Boa tarde.
9: Meu companheiro, Deus que abençoe.
1: Amém a nós todos.
9: Sua terça-feira, irmão.
1: Obrigado.
9: Deus. Ô, Sabiá, você conhece o finado Paredão, cara, que trabalhou no Paraty, também motorista aqui.
1: É.
9: Foi meu parceiro no Pacaembu e Federal.
1: Que legal.
9: Alô, irmão.
1: Paredão, Deus, conheço. Irmão. Um abraço aí, viu? Um abraço grande, Cipriano. Fala, Wilson de Torrinha.
10: Boa tarde, Sabiá.
1: Wilson William.
10: Wilson Torrinha. Sempre contigo. Rádio Carinho.
1: Rádio Amor. Um abraço, Wilson e o William de Torrinha, Reginaldo.
11: Boa tarde, Sabiá.
1: Tá.
11: Quero ouvir. Leonardo, deixa aí é tudo. Manda pra cima de João Nicoltan, minha mãe de Lourdes, minha mãe Nonice, recebinha Turzinho, Lidia do Recife, Rosana de Outro, Martinelli, minha amiga Lila. E minha tia Zildinha, tá bom? Rádio Caim, Rádio Amor, Renato Santos Passa Quatro.
1: Obrigado, Santa Rita do Passa Quatro. Sorte, pega aqui, tem modão na veia.
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1: Canta pra nós o trio Parada Dura no Arena. Último adeus, 4 horas e 37 minutos.

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0: 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Manda um abraço pro Jorginho de Santo Eudox. Alô, Jorginho! Um abraço, meu amigo! Gente boa demais, Jorginho de Santo Eudox. Sempre na audiência, meu amigo. Bom demais, bom absurdo. Roy, roy, roy, roy, cowboy.
1: Fala, Sabiá.
0: Oi.
1: Aqui nos Estados Unidos, seu aniversário, né?
0: Oh, então tá aí, depois eu ajeito o pé. Sorte tá aqui, ó, pedido de ouvinte. A mão do tempo, Tonico Tinoco.
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0: Alô, Mateuzinho, um abraço aí, compadre.

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0: No pé do oito pra fazer direito, agradecendo o carinho, audiência desse interior paulista lindo, maravilhoso, que ama, curte, conhece, entende, modão, vem comigo, é terça-feira, 4 de agosto, com os grandes patrocinadores. 35 anos, sertanejo classe A.
1: Sabiá Reis. Aô, o cowboy manga larga do rádio.
0: É nós do pé do oito, chegando Goiânia e o Paranaense, pedido de ouvinte, o doutor e o caipira.

0: 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Né, William de Campinas, meu amigo William, grande William, um abraço, obrigado, compadre. Tá aí na audiência da gente também. 5:07, deixa eu mandar um abraço aqui, Maria Aparecida, Vila Prado, boa tarde. Sabia, manda um alô pro Júnior da Pop do Cruzado, Alô, Bruno, o Júnior, né, o Bruno mandando pro Júnior. Alô, Júnior da Pop do Cruzado, aquele abraço pra vocês. Luciano Mexerica também, puxa, 12 até 7 da manhã. Aí eu dou valor, Luciano, tem que trabalhar também, né, Luciano Mexerica? Ah. Abraço aí.
1: Boa tarde, Sabiá. Boa
0: tarde, Zetinho. Tá bom. Chique lá atrás.
1: Chacoalhou pelo ontem.
0: Deus me livre.
1: Bebeu muito ou não?
0: Ah,
1: já lá. Passando pra pedir um modão aí, sobrou uma brechinha aí. Chico Amado Xodó.
0: Certo.
1: Dança.
0: Certinho.
1: Desce lá pro bar do Normando e América Brasilense.
0: Bom demais.
1: O Fino de Américo, Tuta, Cido, Nhoque. É. Galerinha aí que curte seu programa. Um abraço, Sabiá.
0: Obrigado, Zetinho. Rádio Amor, Zetinho. Bebi nem mais nem menos aquele naquela base.
2: Beleza,
0: Sabiá. Alô, Antônio Júnior.
2: Vamos, Ronaldão, pra nós aí. Fecplay.
0: Deixa com nós, Ninja. Rádio Amor. Outra aqui, José Lopes Cílio.
3: Tarde, Sabiá.
0: Tarde.
3: E aí, meu amigo?
0: Bom, graças a Deus.
3: Tudo em ordem?
0: Graças a Deus.
3: Um lugar bonito isso aí, rapaz. Onde é? Cachoeira de Ema?
0: Não, é... Poços de Caldas.
3: Manda pra nós, é um menino da aldeia, assim, né?
0: José Lopes Cílio, Poços de Caldas.
3: A galerinha da Transporte da Cana.
0: É.
3: BC, Rádio Carinho, Rádio Amor.
0: Obrigado, companheiro José Lopes Filho. Marineide, sabia, manda um modão aí. Marineide do Icaraí, obrigado, Marineide. Adenils, fazendo fazer.
4: Tarde, tarde, passarinho,
0: tarde,
4: aí.
0: Tarde.
4: Como que tá as coisas?
0: Tudo na ordem.
4: E aí, deu uma bagualada nervosa.
0: Deus me livre, guarda.
4: Um suco da confusão.
0: Deus me livre.
4: Passarinho, se der, manda aí pra nós ali, o Léo, mãe de carvão.
0: Certo.
4: É lá do nosso amigo Dogrinha.
0: É.
4: Nosso amigo Marcelo Medeiros e a filhotinha do Marcelo, a Duda.
0: A Dudinha.
4: Let's go, Gols Calvão.
0: Let's go, Calvão. Rádio Amor. Obrigado. Alô, Luizão Corretor. Um abraço aí, Luizão.
5: Ô, nego, velho. manga larga. Uma boa tarde, nego velho, pra todos. Que Deus abençoe a todos. ADBC também. Rádio Carinho. O resto é por sua conta.
0: Obrigado.
5: Ah, nego velho.
0: Cido. Boiado.
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0: Maiara e Maraíza, se eu escapar aqui no Arena. Chega junto.

35 anos tocando sucesso pra você. Bom demais. 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

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Por aqui é hora de falar demais. 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
0: Mato Grosso e o Matias canta. O Matuto, 5 horas e 17 minutos.
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0: 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Por aqui é hora de falar também. Cadê, filho? Sumiu aqui? Hã? Cadê, filho? Deixa eu ver aqui se vai. Então vamos que vamos, filho. Sorte o pé aqui. Tem que ser ninja, parceiro. Tem que ser ninja. 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Oh, coisa boa! Bom demais, bomba absurdo, 5 horas 34 minutos. Sidão já falou, Rick Baba, fala aí, Rick.
1: Alô, meu patrão, sabe aí? Alô. Boa tarde. Xalacabadim, Zedinho, Teco Cele, fica bagunçando, né? Parabéns, atrasado, Rick Baba.
0: Obrigado, Deus abençoe, Rick.
1: Sempre sua saúde, sua voz.
0: Obrigado, companheiro.
1: Tudo de bom pra você e de melhor. Vai estar sempre aqui na escuta da DBC FM. Rádio Carinho.
0: Rádio Amor, ó a buzina, Rick Babes. Gente boa, é cuiudo, gente boa. Deixa eu mandar um abraço pro amigo Joaquim. Obrigado, Joaquim, pelas palavras. Obrigado aí, um abraço pra você e família. Grande Joaquim Pescador. Esse é gente boa demais também. Ô Zigão, manda um abraço pro Zigão, Laroquinha, né? O Rony, o trio Parada Dura tá lá no 27, mas cadê peixe? Não adianta você mandar figurinha pra mim, ô Zigão. Tem que mata cobra e mostra o pau, fi. Cadê peixe, fi? Não tem peixe nesse rio, não? Ô Laroca, o rei do Curimba, cadê os Curimba? Vou falar um negócio pra você, fi. Fala, Nardão.
2: Maravilha, show, mano. Você tá de ressaca, bebeu demais ontem, sai da chão, vem pra nós.
0: Não, Nardão, não bebi nem menos nem mais, que é a quantidade de sempre quando eu pego pra beber. Um abraço! abraço aí, Nardão, meu compadre Nardão, Fazenda Cachoeira. Um abraço azul, um abraço pro Tatu. A moçada arrumada demais por lá. Gente boa demais, manda um abraço pra aqui pro Bertão. Alô, Bertão, um abraço, Bertão da São Roberto. Deixa eu ver quem mandou.
3: Ai, meu passarinho locutor da italiana. Tudo bem com você?
0: Bem demais. Obrigado, grande Bertão da São Roberto. Vai dar um abraço aqui pro Vanderlei. Fala, Vanderlei.
4: Ô, Sabiá, boa tarde, companheiro. Tudo bem, meu irmão?
0: Bom, graças a Deus.
4: Ontem não deu pra você responder a todo mundo, né, irmão? Aí eu mandei um feliz aniversário.
0: Obrigado,
4: pra
0: você. Obrigado, rapaz. Ontem tá
4: bastante saúde pra você, meu companheiro. Você continue sendo essa pessoa simples, humilde.
0: Obrigado, Vanderlei.
4: Tá? E sempre assim. Tá bom, companheiro?
0: Obrigado.
4: E se der pra você tocar aí pra nós hoje, toca o desatino pra nós, com o Ronaldo Viola.
0: Chique.
4: Tá bom, irmãozinho?
0: Deixa com nós. Um abraço, grande Vanderlei. Rapaz, no finalzinho ali não consegui. Já tá com a hora do Brasil ali. Mas, meu, muito obrigado a todos vocês, viu, Vanderlei? Tarde aí, Sabiá Velho. Fala do Tiquinho Malandragem. Obrigado, Tiquinho. Um abraço, Tiquinho. Fala, Paraguai.
5: Boa tarde, Sabiá.
0: Oi.
5: Ótima terça-feira, ótimo trabalho, Sabiá.
0: Opa.
5: Partindo pro outro serviço, mas estamos firme aí no aplicativo, na escuteira aí.
0: Aí, sim, Paraguai.
5: Um modão pra nós aí, pra todos os botinhos aqui.
0: Federado
5: de plantão.
0: Um abraço.
5: Carinho.
0: Rádio Amor. Outra aqui, boa tarde, Sabiá. Feliz aniversário atrasado, que Deus abençoe. Muitos anos de vida, que nosso Senhor apareceu e continua abençoando. É o grande Daniel. Um abraço, Daniel. Eu quero mandar hoje, quem tá fazendo aniversário hoje, é a netinha amada e querida da Adriana e do Preto ali do bar. Olívia, fazer aniversário hoje, eu vi no mercado ontem. Um beijo no coração de vocês aí, ontem não, hoje, né? Parabéns a Lívia, né? A netinha mabe querida aí da Dri, né? Do Preto aí. Que Deus e Nossa Senhora Aparecida abençoe, dê muita saúde, muita paz, muita alegria na estrada da vida. Viu, Lívia? Você merece, queridinha. Adélio Vieira, Naldino, obrigado, Adélio. Anderson Montador também. Ó, o Anderson aí, ó, tirou, ó, mandou uma foto que a gente tirou uma vez na festa aí. Aê, Anderson. Obrigado, Anderson Montador. Gente boa demais. Obrigado aí. Outra aqui, fala mão de vaca.
6: Meu amigo Sabiazinho.
0: Oi. Roy, Roy, cowboy.
6: Roy, vai agora. Partiu pro bar do Zé, lá. Vou tomar uma lá. Hoje tem que ir meio devagar, hein?
0: Devagar, né, viu? Hoje eu não vou beber nada hoje.
6: Modão aí. Feliz aniversário, hein?
0: Obrigado.
6: Tchau, obrigado.
0: Obrigado, eu. Um abraço, pessoal do carro aí, passando por aí. Fala, Paulo Franz.
7: Ô, Sabiá, boa tarde, Brutão. Você tá bom,
0: meu velho? Paulo Franz.
7: Sabiá.
0: Oi.
7: Toca um modão pra nós aí, Rick Renner, mãe.
0: Certo.
7: Feliz pra minha mãe, especialmente pra ela, que tá fazendo aniversário hoje.
0: Opa.
7: A Dona Avelina. A
0: Dona Avelina
7: França. Pra todo mundo que tiver
0: alô, ouvindo. Alô, Dona Avelina França.
7: DBC FM, Rádio Carinho.
0: Rádio Amor. Parabéns, viu? A mamãe do Paulo França aí, que Deus nosso Aparecido abençoe, dê muita saúde, paz, alegria na estrada da vida. Tá pra ela ouvir até o final, que eu toco ela, viu? Eu vou tocar depois das 6, viu? O Cigano de Bocã na terra do Curto, meu abraço, Cigano. Pedrão, que tava comigo ontem, comemorando.
8: Boa tarde, patrão. Que maravilha.
0: Show.
8: Aí, a noite ontem foi boa, hein?
0: Foi boa, graças
8: foi
0: a Deus.
8: Legal, hein?
0: Chique.
8: Tava no gás, ontem. Ó, dá um alô pra galera lá, Betinho Max.
0: Betinho Max.
8: O Éder da Edega Sem Limite.
0: É.
8: Né?
0: É.
8: O Emerson Solo.
0: Emerson Solo.
8: O pessoal lá, Mata Rato. Beleza?
0: Beleza. Obrigado a todos que estavam lá, né, Pedrão? Tava ótimo ontem, maravilhoso. Obrigado a tudo que você faz aí, viu, Pedrão? A Márcio, um beijo no coração, amo vocês. Gente boa demais da audiência, pessoal lá no Recanto dos Amigos. Olha o teu pé daí, meu parceiro. 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

0: 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Alô, Maxu, grande Maxwell! Maxwell acabou de passar aqui, ele e o filhão dele, o Max. Um abraço aí, grande Maxwell Sala. Passou aí com a família. Um abraço, Maxwell. Gente boa. 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Manda, ô, Bertão da São Roberto faz aniversário hoje. Ele faz aniversário hoje, mas o pai dele registrou dia 1º de setembro. Aê, Bertão, aquela época era assim mesmo, né, Bertão? O pai ia de cavalo pro cartório, demorava 3 semanas pra ir, 3 pra voltar, pra poder registrar, mas o aniversário quando nasceu é hoje. Parabéns, que Deus nosso Aparecido abençoe, dê muita saúde, paz, alegria na estrada da vida, Bertão, da São Roberto. Gente boa demais. Mandar um abraço aqui pro Sidão Laranjeiro, o homem das bolinhas d'água. Alô, Sidão! Toda a família Tomé, ontem dando os parabéns, meu muito obrigado. Dona Maria lá em Santo Eudóxio, a sogra amada e querida. Um abraço aí, grande Sidão. Sorte do pé, então, aí, ó.
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0: Mande carvão, Nil e Léo. 5 horas 49 minutos.

0: bom demais.
1: Jovem, boa tarde.
0: Boa tarde, Pretinho.
1: Um abraço pra minha netinha Lívia, que é aniversário dela hoje.
0: É.
1: Positivo.
0: Posicâmbio. Alô, Lívia. Vovô Preto mandando aquele beijo no seu coração, Lívia. Vovô Preto que ama tanto você, hein? Vovô Preto. A vovó Adriana. Aê, Lívia, hoje é só festa, hein? Já pede aí dinheiro pra comprar um presente, hein, Lívia? Tá aí, então parabéns uma vez a Lívia, neta do Preto, do bar ali, da Adri. Um abraço, bom demais. Mandar um abraço também aqui, foi roubo, né? Boa tarde, meu amigo, fui roubado agora depois do almoço no mercado. Gostei de pedir aí um anúncio, se alguém achar meus documentos na rua, dá um alô. Meu nome é Paulo Roberto da Silva. Então, quem encontrou os documentos de Paulo Roberto da Silva, tá? Aí vocês com a coisa, deixa na DBC aí de São Carlos aí. Tá certinho? Bom demais. Rapaz, deixa eu mandar um abraço. Mais uma vez, manda um abraço lá pra Val e pro Tom, né? Ali do Recanto dos Amigos, eu passei meu aniversário ontem, tava tudo perfeito. Um abraço pra cada um de vocês, um beijo no coração. Fabinho Camp. Eu muito obrigado, Fabinho, também. Um beijo no coração, que Deus nosso Aparecido abençoe sempre. Meu amigo Pedrão, minha amiga Márcia aí também, que fizeram um bolo delicioso. Betinho Max, alô Betinho Max. Um abraço, Éder da Dega Sem Limites. Um abraço, Éder. O Emerson Solo, Hugo, Matarato, todo o pessoal no pé do Ito. Aquele abraço e um beijo no coração. Vamos rezar um pouquinho, então? Sorte do pega aí.

0: Bom, meu compadre e minha comadre, aí do outro lado do rádio, a nossa tarde de terça-feira, 4 de agosto de 2026, está indo embora. E com ela chega a nossa noite. E com a noite, a nossa hora santa, hora sagrada. Pra gente parar um minutinho e levar o pensamento às alturas. E agradecer a Deus, o nosso arquiteto do mundo. Agradecer a nossa mãe, padroeira. A nossa rainha chefe, senhora Aparecida. De Aparecida do Norte, a nossa mãe da Sala dos Milagres. Por mais um dia que nos oferece, por mais um dia em que nos concede a graça de abrirmos os olhos e viver. Fica agora no nosso momento de fé, nosso momento da Ave Maria. Daqui a pouquinho tem muito, muito mais.
1: Pai nosso que estás no céu, santificado seja o teu nome. Venha o teu reino, seja feita a tua vontade, assim na terra como no céu. Dá-nos hoje o pão nosso de cada dia. Perdoa as nossas dívidas, assim como perdoamos aos nossos devedores. E não nos deixe cair em tentação, mas livra-nos do mal, porque teu é o reino, o poder e a glória para sempre.

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no pé do oito pra fazer direito, agradecendo o carinho e audiência desse interior paulista lindo, maravilhoso, que ama, curte, conhece modão. Vem comigo terça-feira com os grandes

0: Sabiá Reis.
1: Oi.
0: O cowboy manga larga do rádio.
1: É nóis, boiadeiro, no pé do eito pra fazer direito. Convite de caboclo, Elisilvio Zé Goiano aqui no Arena.

0: 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Deixa eu mandar um abraço aqui de Rádio Ligada. Coisa atrasada aqui hoje, hein, também. Fala aí.
1: Boa tarde, Paulo Arte Reis. Entre os melhores, você é o melhor.
0: Obrigado, Cleiton.
1: Simplesmente o melhor dos melhores. Alô. Sabiá Reis, toca pra todos nós aí. Qualquer uma do Teão Carreiro e Pardinho.
0: Cleiton Macio.
1: DBC FM, Rádio Carinho.
0: Rádio Amor, Cleiton. Foi pro Centão que eu toquei, viu, Cleiton? Obrigado pela sintonia, Cleiton Macio. Obrigado, Ninja. Boiadeiro Errante. Luiz Jesuíno por aqui. Morto em Ribeirão Bonito. Ismael Morto em Ribeirão Bonito. Outro aqui. Albicudo, Pé da 90.
2: Fala, Sabiá. Parabéns, Oi. Nossa Senhora Aparecida. Te abençoe, te guarde e proteja, Jesus Cristo.
0: Obrigado. Albicudo,
2: Pedra 90.
0: Aí, Bicudo.
2: Desculpa pelo atraso.
0: Você vai no aniversário do Sapão, Bicudo? Ei, Sapão vai perder a amizade com você. Você não foi, hein, Bicudo? Fala pra mulher aí, ô. Dá um pix pra patroa aí que ela libera. Aqui é o Cabeça de Broto, fala Cabeça.
3: Ô, Sabiá. Oi. Boa tarde. Manda uma moda pra nós aqui no rancho, aqui em Broto.
0: Rancho de Broto.
3: O doutor Priante tá aqui mexendo nos cavalos, né? Tá aqui na escuteira da DBC.
0: Fique na trás.
3: Manda um alô pra nós aqui.
0: Aí eu dou valor, parceiro. Um abraço pra vocês em Brotos.
4: Passarinho.
0: Aui.
4: Beleza.
0: Oi.
4: Manda um alô lá pro meu primo lá no Jardim Beatriz.
0: É.
4: Luciano Alqueja.
0: É.
4: Manda um alô também pro cunhado dele lá, o Pietro.
0: Pietro Bonura.
4: Bacardi.
0: É, o Bacardi.
4: Lá do Laticínio Bonura. Toca um tchãozão pra nós aí, arrumado.
0: Chique na bota. Um abraço. Ah. Abraço, Marcião. Márcio da Sintonia, obrigado, Márcio. Bom demais. Celino Rogério de Botucatu, meu muito obrigado também. Outro aqui.
5: Manda uma música do Sérgio Reis.
0: É.
5: Menino da Porteira.
0: Certo.
5: Daniel Baltazar, Rádio Carinho, Rádio Amor.
0: Eu que agradeço, obrigado. Daniel Baltazar, o traque.
6: Boa tarde, Sabiá.
0: Tarde.
6: E aí, Sabiá, chique na botina mesmo?
0: Admir Sabiá. Francisco.
6: Tem que tocar pra mim aí, meu reino encantado.
0: Certo.
6: Sabiá, já tomei o Belly Life, hein? Eu recomendo, é muito bom mesmo.
0: Ah lá, Admir Francisco.
6: Eu fico bravo, Sabiá.
0: Bom.
6: Quando eu atacava, tem que ir com meu filho pegar eu no colo pra pôr no carro pra ir lá no Paulo lá, de Boa Esperança lá. Lá foi lá que eu comprei o Belly Life.
0: É. Tem
6: que levar eu pra tomar injeção, entendeu?
0: É.
6: Depois comecei a tomar o Belly Life, graças
0: Olha
6: a Deus.
0: Olha que legal.
6: Sumiu, hein?
0: Aí, você viu?
6: Quem tá falando é o Demir Trabiju.
0: Ademir de Trabiju, gente. Faz que nem o Ademir de Trabiju. Começa a tomar o Belly Life. Tá, você viu? É, aqui nós não conta mentira não, meu parceiro. Obrigado, Ademir, pela audiência, grande Ademir.
7: Oi. Manda mandar por aqui, ó, tô na agulha aí. Na agulha. Manda da agulha, tá bom demais, meus irmãos da rodagem aí, ó.
0: Certo.
7: Manda pro Vale Dormir, lá da Transordano, vai buscar um trem congelado lá em Barretão, só carne que voa pra Turquia. Abraço aí pra ele, o Vardu lá, beleza?
0: Certo.
7: Meus irmãos da rodagem, a parte da Marilá. Abraço, minha rede, Deus abençoe, tudo de bom.
0: Amém, nós todos, boiadeiro. Esse é o Mirto de Araraquara, grande caminhoneiro.
8: Boa tarde, Sabiá.
0: Tarde.
8: Joia.
0: Joia.
8: Sabiá.
0: Oi.
8: Toca uma moda aí, manda um abraço pro Dr. Priante, que tá aqui no rancho.
0: É.
8: No rancho FAP, em Brotas.
0: É.
8: Cuidando dos animais nossos aqui.
0: Certo.
8: Aniversário do homem hoje.
0: Parabéns ao homem aí. Grande Felipe, um abraço. Parabéns ao homem. Maria Helena na audiência. Grande Maria Helena, Pablo G, só no bolinho. Obrigado, Suzana, por aqui. Um abraço, Suzana. Tarde com paz, se puder dar um modão goiano paranaense pra nós. Edson Cruz, um abraço aí, Capitão Cruz. Lá em Descalvado, nosso amigo Capitão Cruz. Um abraço aí. Eu toquei uma guarda de ponto do goiano paranaense, né? Eu toquei, né? Toquei, né? Deixa eu ver aqui, ó. Acho que eu toquei agora de pouco. Goiânia Paranaense. Grande Edson, Capitão Cruz, lá em Descalvado. Gente boa demais, toquei aqui. O que que eu toquei aqui, ô Fidioso? O doutor e o Caipira, né? Às 5 horas. Doutor e o Caipira. Grande Capitão Cruz, lá em Descalvado. Manda um abraço pra quem mais aqui. Esse aqui é o Lucas Maiello.
9: Boa tarde, Sabia Rei, você tá bom?
0: Bom, graças a Deus.
9: Vai uma gentileza pra nós, toca esse demo do Zoom aí, De Cara com a Saudade, DBC FM, Rádio Carinho, Rádio Amor.
0: Esse é o Lucas Maiello, um abraço, Lucas. Marcão Cuteleiro, Sabia Jerônica da Mema, manda um alô pra nós. E pro pessoal da Baldan, alô pessoal da Baldan. Alô, Marcão Cuteleiro, rei das facas. Martinha, Marcos Daniel, Maiara, Vitória e Maíra, outra aqui.
10: Boa tarde, Sabia.
0: Tarde.
10: Ele aqui de Araraquara.
0: Bom.
10: Tem como tocar pra nós aí uma música aí, o Pai João?
0: Moda do Zé. Acho que o Tião Carreiro não vai encaixar mais hoje, não.
10: Deus abençoe todos.
0: Amém a nós todos.
10: Você também.
0: Obrigado.
11: Boa noite, meu parceiro. Que Deus te abençoe.
0: Amém a nós todos.
11: Parabéns, viu?
0: Obrigado.
11: Você curtindo ontem e eu fazendo eletro, hein?
0: Então, a preta falou.
11: Que coisa, hein? Deus te abençoe, viu? Eu fui sair de lá, era 7:30 da noite. Tava lá em
0: Américo. É, obrigado, obrigado, meu amigo Mi. Aí sim, hein? Aí, vá pra esse coração segurar firme, Mi. A pretinha falou pra mim que o Sirvão tinha ido buscar você. Um beijo no coração e obrigado aí, viu? Um abraço e um beijo no coração de você. Grande Mi, lá da Barranqueira do Rio Mugim. Sorte o pega aí, ninja.
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0: O reino encantado, Zé Camilo e o Daniel, o príncipe de Brotas.

0: carro de bucha. Aê, meu reino encantado, moda bem.
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0: 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Essa moda vai pra mamãe do seu Paulo França, hein? Fazer aniversário hoje. Um beijo no coração da mamãe do Paulo França lá.
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0: Tá aí, Rick Renner, mãe. Às 6 horas e 25 minutos.

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0: Modeira na veia. 6:40, 6:40 por aqui. José Roberto Silveira, boa tarde, passarinho, meus parabéns, felicidade, saúde, paz, prosperidade. Atrasado, mas de coração, obrigado aí, viu? Obrigado aí, grande José Roberto Silveira. Abílio Manzato na audiência, obrigado, Abílio. Fala, Ricardo.
1: Oi. Feliz aniversário, meu atrasado, você contou essa internet ontem, beleza?
0: Oh.
1: Deus acompanhe você na sua jornada sua aí.
0: Obrigado. Beleza?
1: Rádio Carinho, reta final!
0: Reta final! Fátima Rodrigo, boa noite! Aqui é a Fátima, mulher do Antônio do Santander, toca o Daniel. Ô, dona Fátima! Vou mandar um beijo no coração da dona Fátima e do seu Antônio. Ele passou aqui, dona Fátima, acabou de passar aqui. Dá um abraço em mim aí, né? Dá um feliz aniversário de ontem aí. Passou, falou, não, eu quero passar lá, dá um abraço no Sabiá. Seu Antônio, bom trabalho aí do Santander. Tá indo pra fazenda, um abraço, dona Fátima. Outro aqui, Reginaldo Didone.
2: Boa tarde, meu amigo Sabiá.
0: Tarde.
2: Didone. Se tiver jogo carreirinho.
0: É.
2: Eu mugi, cobra, securi. Tá, obrigado. Vamos rir.
0: Flavinho também, pode estar passando e vai falar. Parabéns, atrasado, irmão. Que papai do céu ilumine. Obrigado, Flavinho. O pai da Yasmin, obrigado.
3: Ô, Sabiá.
0: A você.
3: Já, né? Só modão.
0: Só modão.
3: Mais
0: curto. Obrigado, Zé.
3: Deus aí.
0: Você também, grande Zé Valentim Ribeirão Bonito, do Pércio Filho, abençoado. Noite pra você, obrigado, Pércio, pra você e toda a família. Obrigadão, Gustavinho na audiência também, outro aqui.
4: Noite, meu amigo Sabiá Reis.
0: Oi.
4: E aí, como é que você está por aí? Todo mundo bem por aí na DBC?
0: Tudo tranquilo.
4: Aqui é Flávio Dourado, seu amigo.
0: Obrigado, Flávio de Dourado.
4: Eu queria uma música de Tião Carreiro, Pagode de Brasília.
0: Certo.
4: Como você mandar pra nós.
0: Obrigado aí, Flávio.

0: Aí, Piraquara, por aqui, Cacique Maipajé, hein? Modeira na veia, modeira na veia. Sandrinha do Jacobus.
1: Boa noite, Sabiá.
0: Boa noite, Sandrinha.
1: Aqui é a sua amiga Sandrinha do Jacobus. Se der tempo, toca pra nós. Talismã. Com Leandro e Leonardo.
0: Modeira, hein? Que não vai dar tempo. Amanhã nós tocamos ela.
1: E pra toda a galerinha que tá na escuta.
0: Eu vou tocar ela amanhã.
1: BBC FM, Rádio Carim.
0: Rádio Amor.
1: Noite abençoada.
0: Obrigada a nós todos, minha querida.
1: Sua família. Fica com Deus.
0: Você também,
1: amanhã,
0: viu?
1: Se Deus quiser.
0: Até amanhã, se Deus quiser. Grande Sandrinho Jacobus. Manda um abraço pra Helena Lipolito. Alô, Helena Lipolito. Na audiência também. Ô, Lucas Maiello, você tá ouvindo ainda, Lucas? Apartei a sua aqui, Lucas Maiello. Você tá no pé do oito pra ouvir a sua modeira de encerramento de mais um programa, Lucas Maiello. Um abraço aí pra você, viu? Manda um abraço também lá pro meu amigo Carlinhos Maiello. É, dona Nair, toda a família Maiello lá no pé do oito também. Gente, daqui a pouquinho Voz do Brasil, logo em seguida chega meu amigo Marcelão Renato, grande baluarte da comunicação, até uma da manhã no Emoções. Meus palavreados já vão se encerrando, agradecendo a você de perto, a você de longe, aos grandes amigos patrocinadores pela credibilidade e confiança de cada dia. E estaremos de volta amanhã a partir das 16h no Arena DBC, se assim o Papai do Céu permitir. Fica aqui, um abraço e um beijo carinhoso deste locutor da emoção.
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0: Até amanhã, se Deus, se Deus, se Deus quiser.

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0: Está no ar a Voz do Brasil. As notícias do governo federal que movimentaram o país no dia de hoje.
1: Olá, boa noite.
2: Boa noite para você que nos acompanha em todo o país.
1: Terça-feira, 4 de agosto de 2026.
2: Vamos aos destaques do dia.
1: Saúde mental e BETS.
2: SUS vai oferecer 100 mil teleatendimentos por mês a pessoas com dificuldades relacionadas a jogos e apostas. Thaís Araújo.
3: O serviço funciona como porta de entrada para a rede de atenção psicossocial e disponibiliza orientação, acompanhamento profissional e apoio também aos familiares.
1: E a propaganda e publicidade de BETS deve trazer alertas ao consumidor.
2: Quem conversa com a gente sobre isso é a secretária de Prêmios e Apostas do Ministério da Fazenda, Daniele Correia.
4: Você tem aposta não é investimento. A outra é apostar pode causar dependência. E uma questão de que apostar faz você perder dinheiro. Então é justamente nessa perspectiva, seja da saúde mental, seja da saúde financeira.
1: Crimes no ambiente digital.
2: Operações identificam grupos envolvidos em crime de ódio e incentivo à violência. Márcia Fernandes.
5: O Laboratório de Operações Cibernéticas atuou na análise de evidências digitais e na articulação entre as forças de segurança envolvidas.
1: Hoje, na apresentação da Voz do Brasil, Luciana Vasconcelos e Luciano Seixas.
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1: Foram realizadas duas operações para desarticular grupos criminosos que utilizam plataformas digitais para disseminar violência e propagar discursos de ódio.
2: As operações foram executadas em conjunto com as polícias civis de diferentes unidades da federação.
1: E os resultados foram apresentados hoje. Os detalhes você vai ouvir agora na reportagem de Márcia Fernandes.
5: A operação Rede Interrompida da Polícia Civil do Distrito Federal apura a existência de uma organização extremista que utilizava comunidades do aplicativo Telegram para planejar atos violentos e disseminar conteúdos preconceituosos contra determinadas raças, religiões e também contra mulheres. O diretor de Operações Integradas e de Inteligência do Ministério da Justiça e Segurança Pública, Anchieta Neri, destacou algumas das medidas adotadas.
6: A partir dessa articulação, a gente teve medidas de busca cumpridas em 8 estados da federação. A gente cumpriu algumas medidas de internação provisória e um mandado de prisão. O que se investiga ou o que se apurou não diz respeito meramente a opiniões, mas sim à própria intolerância e planejamento de atos severos de violência. Por isso, havia a necessidade de uma atuação rápida para que a gente não tivesse a possibilidade de ocorrer qualquer sinistro.
5: Já a Operação Lívia investigou uma rede criminosa que utilizava de plataformas virtuais para atrair adolescentes e incentivá-los à prática de violência. A investigação foi conduzida pela Polícia Civil de Mato Grosso do Sul, após a morte de uma menina de 13 anos. A Secretária Nacional de Acesso à Justiça, Sheila de Carvalho, comentou que a operação conseguiu impedir outros crimes.
7: A operação permitiu evitar que mais uma menina fosse vítima, que já estava mapeada para isso acontecer nos próximos dias. Então, esse esforço integrado que a gente tem realizado é para manter as nossas mulheres vivas.
5: Nas duas operações, o Laboratório de Operações Cibernéticas atuou na análise de evidências digitais, na identificação de conexões entre investigados e na articulação entre as forças de segurança envolvidas. O ministro da Justiça e Segurança Pública, Wellington César Lima e Silva, destacou a importância do trabalho integrado.
8: Nós temos um fluxo de cooperação permanente com a Polícia Federal, com as polícias civis dos diversos estados, com os ministérios públicos dos diversos estados, com os diversos órgãos de inteligência. Esse tipo de colaboração possibilita uma atuação integrada e qualificada no combate a esses crimes.
5: As investigações permanecem em andamento para análise do material apreendido, a identificação de outros envolvidos e a responsabilização dos investigados, conforme o avanço dos respectivos inquéritos policiais. Lembrando que os casos de violência contra mulheres podem ser denunciados pelo Ligue 180, que funciona 24 horas por dia, gratuitamente. Reportagem Márcia Fernandes.
2: E estão abertas as inscrições para o curso Gestoras em Rede, voltado à formação de gestoras estaduais e municipais que atuam com políticas públicas para as mulheres.
1: A capacitação é gratuita e será realizada de forma online.
9: Estão abertas as inscrições para o curso Gestoras em Rede, Formação em Gestão de Políticas Públicas para as Mulheres. A iniciativa é destinada a gestoras estaduais e municipais responsáveis pela elaboração, coordenação e implementação de ações voltadas à promoção dos direitos das mulheres. O curso é gratuito, tem carga horária de 96 horas e vai ser realizado com atividades online, ao vivo e também em formato assíncrono. A formação integra uma estratégia nacional de fortalecimento da gestão pública e de cooperação entre União, estados e municípios. O objetivo é oferecer instrumentos para planejamento, execução, monitoramento e avaliação das políticas públicas, além de criar uma rede permanente de troca de experiências entre as equipes que atuam nos organismos de políticas para as mulheres. Ao final do curso, as participantes devem elaborar diagnósticos e planos de ação voltados aos próprios municípios e estados. Para se inscrever, acesse gestorasemrede.com.br. Claudimário Carvalho, para a Voz do Brasil.
1: As propagandas e publicidades sobre apostas de cota fixa, as chamadas bets, passaram a ter novas regras voltadas à proteção aos consumidores.
2: Elas estabelecem, entre outras coisas, limites sobre o que pode ser dito nessas propagandas, responsabilização solidária de quem veicula as publicidades e proteção às crianças e aos adolescentes.
1: Além disso, as propagandas de bets terão também que exibir mensagens de alerta sobre os riscos envolvidos nas apostas.
2: Sobre tudo isso, nós conversamos com a secretária de Prêmios e Apostas do Ministério da Fazenda, Daniele Correia.
1: Eu e Mariana Jungmann também falamos com ela sobre saúde e bets. Acompanhe.
10: Secretária Daniele Correia, muito bem-vinda à Voz do Brasil. Vamos falar um pouco sobre essas duas portarias que regulam a publicidade sobre as apostas de cota fixa. A gente pode traduzir que é uma regulamentação sobre as propagandas de bets, assim, para ficar mais claro para o nosso público. E o que, que estabelecem essas portarias?
11: Bom, obrigada. Para a gente é sempre importante aqui na Secretaria de Prêmios e Apostas ter a oportunidade de tratar sobre o tema. E, de fato, quando a gente está falando dessas duas portarias, as portarias mais recentes aqui, a gente está falando desse universo de publicidade, propaganda e ações de marketing nesse mercado de aposta de cota fixa. Acho que é sempre importante dizer que esse mercado de aposta de cota fixa é um serviço público, né? E a lei, a 14.790, é a lei que traz ali a regulamentação e traz ali diretrizes legais na implementação não só desse tema de publicidade, mas diversos outros temas. E a nova portaria ministerial ali, a 73, ela traz ali, reforça alguns conceitos, acho que amplia ali a questão da proteção ao consumidor apostador. Mas também traz ali a distribuição da responsabilidade solidária em todo esse veículo de comunicação, de divulgação, seja pessoas físicas e jurídicas, nesse mercado de apostas. E a gente tem uma outra portaria que altera a portaria que trata de jogo responsável, que trata dessas obrigações também legais que os agentes operadores precisam cumprir entre publicidade, ações de marketing e propaganda, que é justamente as frases de advertência, né? O 18+, e foi importante para a gente ali trazer e clarificar sobre o tema.
1: Essas frases de advertência, né, que vão ter que conter nas publicidades, elas devem dizer o quê? E que tipo? E por que que esse tipo de mensagem é importante, secretária?
11: Bom, as frases, o Ministério da Fazenda adverte. E aí você tem, aposta não é investimento. Essa é uma das frases. A outra é, apostar pode causar dependência. Né? E uma questão de que apostar faz você perder dinheiro. Então, é justamente nessa perspectiva, seja da saúde mental, seja da saúde financeira, do endividamento.
1: Ainda falando das mensagens, ela tem um tamanho mínimo, né? Ou seja, tem que estar num formato legível, facilmente visível, né, para o consumidor.
11: Exatamente. A gente traz ali, e aí, de novo, né, a necessidade de que eles estejam ali num tamanho mínimo de 10%, e a gente reforça, inclusive, nessa nova portaria, que eles precisam estar de uma maneira horizontal, né? Porque muitas vezes, né, tornar essa frase de uma maneira muito mínima e verticalizada dificulta até a leitura por parte, né, da sociedade.
10: Escondendo a frase.
11: Exatamente.
10: Né?
11: Então, a necessidade de se ter isso de maneira legível, né, num contraste visual ali também, né, você ter um fundo ali que a pessoa consiga ler. E eu acho que são todas essas informações que são importantes.
10: Agora, um outro ponto importante dessa nova regulamentação sobre a publicidade de jogos é que ela passa a responsabilizar também quem faz a propaganda, né? Quem veicula a propaganda. E aqui a gente está falando, inclusive, dos influenciadores digitais, secretária, dos veículos de comunicação, e aí enxergando os influenciadores digitais também como uma espécie de veículo de comunicação, é isso? O que está previsto nessa responsabilização?
11: Sim, a ideia é a portaria, ela traz isso tanto voltado para pessoas físicas quanto para pessoas jurídicas, né, que veiculem, que distribuem, que impulsionem, né, que propaguem, não só a questão das bets ilegais, aí eu acho que é importante também, né, você ter essa responsabilização, porque quando você está falando de um ambiente ilegal, você não tem essas ferramentas à disposição daquele consumidor, daquele apostador, então, né, você fica muito mais frágil no desenvolvimento de riscos e de transtorno de jogo e do endividamento, então elas não precisam cumprir as regras e também no processo, né, de junto com as operadoras legalizadas, mas no processo de cumprir o que está dizendo ali a lei, né, no sentido e das portarias, reforçado agora pela portaria interministerial, no sentido de que o jogo, ele tem restrições na sua publicidade, né? Você não pode dizer que o jogo, ele substitui a renda, você vai ficar socialmente aceito, né? Você é mais bonito porque você joga. Então, a própria proteção que a gente comentou aqui, né, da criança e do adolescente, então você não pode veicular a publicidade para a criança, né? A criança não pode ser alvo da publicidade, ela não pode estar na publicidade. Então, eu acho que a distribuição da responsabilidade aí, eu acho que é importante, né, nesse mercado.
1: Secretária, esse tipo de regulação sobre a publicidade deve ter efeito para reduzir a quantidade de apostas, né? Especialmente nos casos de compulsão, não é isso?
11: A ideia é justamente isso, né? Se você está num ambiente ou no mercado onde você está falando de entretenimento, né? E quando isso passa, isso não é mais um entretenimento, isso não, você está colocando aquela pessoa em risco, né? Então, de novo, essa é uma série de mecanismos que eu acho que é importante, né, colocar à disposição. E aí eu queria ter a oportunidade aqui para dizer que a gente lançou no final, obviamente, o Ministério da Fazenda, junto com a SPA, isso já estava na agenda regulatória, a gente lançou a plataforma centralizada de autoexclusão. Então, hoje, se um cidadão, ele não quiser apostar, ou ele não quiser estar nessa atividade, ou, enfim, estar nesse mercado, ele pode utilizar essa plataforma, onde você fica auto-excluído de todas as plataformas autorizadas pela SPA em âmbito nacional. E aí você pode dizer se é por um prazo determinado ou por um prazo indeterminado. Então, você pode se auto-excluir por um mês, por 3 meses, por 6 meses, por 9 meses, por 12 meses, ou indeterminado. E lá, você pode dizer o motivo também. E a gente percebe que um dos principais motivos é justamente a perda de saúde, de controle mental, né? Então, acho que, de novo, essa é uma outra ferramenta também à disposição de qualquer pessoa da sociedade, obviamente, né, que queira utilizar. E a gente traz ali uma série também de outras questões, como ferramenta de autoteste da saúde, autoteste financeiro. Enfim, são todos os mecanismos e ferramentas nessa questão do jogo responsável.
10: É importante aqui a gente lembrar também que quem estiver identificando que tem problemas de saúde mental relacionados à questão do jogo, deve procurar ajuda,
11: sim,
10: né, secretária?
11: Exatamente.
10: E aí dentro do SUS a gente tem possibilidades,
11: sim,
10: de acompanhamento e de tratamento, né?
11: Exatamente. A gente tem um acordo de cooperação técnica com o Ministério da Saúde, que é um grande parceiro. A gente, ano passado, começamos com um grupo de trabalho interministerial, junto com o Ministério da Saúde, Ministério do Esporte, a Secretaria de Comunicação Social, justamente nesse trabalho de se pensar, né, quais são as ferramentas. Porque quando você tem identificado identificação de que você tem um risco, né, ou desenvolvimento de um potencial risco ali, você também precisa procurar caminhos. Então, o SUS, ele desenvolveu ali, ele fez um trabalho junto com toda a rede de colaboradores, não só da Unidade Básica de Saúde, mas também do próprio CAPS, né, na formação, né, no desenvolvimento da capacitação dessas pessoas, no recebimento dessas pessoas, na identificação dessas pessoas. Também fez ali um teleatendimento, então eles construíram, desenvolveram um teleatendimento voltado para essa parte de transtorno do jogo, de identificação, e o desenvolvimento ali de capacitação junto às unidades do CAPS, né, mais próximo da localidade da pessoa. Então, a gente também, na página da plataforma centralizada de autoexclusão, a gente fornece todos esses telefones, esses endereços, a página do DataSUS, se a pessoa também quiser fazer o seu autoteste da saúde, né, porque você se identifica, mas você precisa também achar um caminho ali.
10: Muito bem, nós conversamos com Daniele Correia, secretária de Prêmios e Apostas do Ministério da Fazenda. Secretária, muito obrigada pela sua entrevista à Voz do Brasil.
11: Obrigada a vocês.
2: Como nós ouvimos, o Sistema Único de Saúde oferece ajuda para quem enfrenta problemas relacionados a jogos e apostas.
1: O serviço de teleatendimento em saúde mental teve início em março e, a partir de hoje, oferece 100 mil acompanhamentos por mês.
2: O atendimento é remoto, sigiloso e pode ser o primeiro passo para o acesso à rede pública de cuidados.
12: Segundo o Ministério da Saúde, mais de 25 milhões de pessoas fizeram apostas em 2025. Desse total, cerca de 4,4% apresentam dependência de jogos, condição que pode causar prejuízos à saúde mental, às finanças e às relações pessoais. Alguns sinais podem indicar a necessidade de buscar ajuda, como o aumento do tempo ou do dinheiro gastos com apostas, preocupação constante com jogos e mudanças no sono, no humor, na rotina ou nos relacionamentos. O Sistema Único de Saúde oferece atendimento sigiloso para pessoas que enfrentam esse problema. O serviço funciona como porta de entrada para a rede de atenção psicossocial e disponibiliza orientação, acompanhamento profissional e apoio também aos familiares, como explica o ministro da Saúde, Alexandre Padilha.
13: Então, além de abrir a porta do cuidado individual, de quem sofre com vício e dos seus familiares, a gente está abrindo uma outra porta, que é ter um diagnóstico cada vez melhor do problema, para ter ações cada vez mais preventivas, regulatórias.
12: Para acessar o atendimento remoto, basta entrar no aplicativo ou na versão web do Meu SUS Digital, fazer login com a conta gov.br, acessar a área de mini-apps e selecionar a opção Problemas com Jogos de Apostas. Em seguida, o usuário responde a um autoteste que auxilia na identificação do tipo de cuidado mais adequado. Quando o resultado indica risco moderado ou elevado, o encaminhamento para o teleatendimento é feito pela própria plataforma. Nos demais casos, são apresentadas orientações sobre os serviços disponíveis na rede de atenção psicossocial. De acordo com o Ministério da Saúde, o serviço remoto teve início em março e passa a oferecer 100 mil atendimentos mensais, explica o diretor do Departamento de Saúde Mental, Marcelo Quimate Dias.
14: Então, nessa primeira ação, nós tínhamos uma média de mais ou menos uns 600 atendimentos por mês. Tivemos uma procura muito grande e, a partir de agora, a gente vai passar a oferecer até 100 mil atendimentos por mês.
12: Quem preferir, também pode procurar atendimento presencial em uma unidade básica de saúde. No local, a pessoa e seus familiares recebem acolhimento, orientação e avaliação inicial. Quando necessário, a equipe pode encaminhar o paciente para o Centro de Atenção Psicossocial, o CAPS, onde é oferecido atendimento multiprofissional. Reportagem Thaís Araújo.
1: E relembrando, pela plataforma de autoexclusão é possível solicitar o bloqueio do acesso às plataformas de apostas.
2: Para isso, basta acessar a página da ferramenta e entrar com a conta gov.br.
1: Doadores de sangue que colocaram piercing, fizeram tatuagens ou cirurgias não precisam mais esperar 12 meses para voltar a doar.
2: Pois é, as regras para doação foram atualizadas e devem estar implantadas nos hemocentros do país até setembro.
1: O objetivo é aumentar os estoques de sangue, garantindo a qualidade e a segurança do material.
15: Doar sangue salva vidas. Para se ter uma ideia, uma única doação pode ajudar até 4 pessoas. A funcionária pública Axa Cruz, que mora em Brasília, já doa sangue há 16 anos.
16: Um ato tão simples, rápido e que pode salvar vidas. Então eu me sinto muito honrada. 3 vezes por ano, inclusive uma delas é no dia do meu aniversário. Para mim já virou uma tradição.
15: E quem recebe esse sangue pode ficar tranquilo. Todo o material coletado passa por um rigoroso controle de qualidade e por testes que garantem a segurança das transfusões. Para reforçar ainda mais esse controle e ampliar a segurança de doadores e pacientes, o Ministério da Saúde atualizou os regulamentos técnicos que orientam os serviços de hemoterapia em todo o país. Como explica a gerente de captação de doadores do Hemocentro de Brasília, Kelly Barbie.
17: Cada vez mais no sentido de aprimorar, de melhorar os exames para testar uma qualidade cada vez maior desse sangue coletado. Então, você não vai precisar esperar mais 12 meses para muitos impedimentos. A maioria agora é de 4 meses. Como eu falei do piercing, da tatuagem, de medicamentos, de cirurgia, enfim, a novidade é muito boa e muito bem-vinda.
15: O Felipe, que doa sangue há 30 anos, sabe da importância desse ato de amor.
18: Me traz um sentimento muito bom, né? Um sentimento de solidariedade com o próximo. E, além disso, a gente nunca sabe quando vai precisar, um familiar também, né? Então, é muito importante. Eu saio com o coração aquecido.
15: E para você que nunca doou sangue, é muito simples. Basta procurar um hemocentro mais próximo, ter entre 16 e 69 anos, pesar no mínimo 50 quilos e estar em boas condições de saúde. Não apresentar sintomas de gripe, resfriado ou febre. Não precisa estar em jejum, mas nas 4 horas que antecedem a doação, deve evitar a ingestão de comidas gordurosas. Reportagem Cleide Lopes.
2: Se você é responsável por crianças ou adolescentes com menos de 15 anos, fique atento.
1: A campanha nacional de multivacinação já começou em todos os postos de saúde do país.
2: Essa é a chance de proteger o público infanto-juvenil contra doenças como poliomielite, influenza e hepatites.
1: O dia D da campanha vai ser em 22 de agosto e a mobilização vai até 1º de setembro.
19: A campanha nacional de multivacinação teve início nesta segunda-feira e vai até 1º de setembro. Crianças e adolescentes menores de 15 anos são o foco principal para atualizar a caderneta de vacinação. Pela campanha, são ofertados os imunizantes previstos no calendário nacional de vacinação do Ministério da Saúde, como poliomielite, tríplice viral, hepatites A e B, febre amarela, HPV, influenza, Covid-19 e dengue. Para receber a vacina, basta comparecer à unidade básica de saúde mais próxima da sua residência e levar documento de identificação, cartão do SUS, se tiver, e a caderneta de vacinação. Já o dia D da mobilização será em 22 de agosto. Para informações sobre horários de atendimento e disponibilidade das vacinas, basta consultar a unidade de saúde do seu município.
2: Priscila Machado, para a Voz do Brasil. Contribuintes que têm pendências com a Receita Federal, começou a valer hoje mudanças no atendimento presencial relativas ao imposto de renda.
1: A portaria proíbe o fornecimento de cópia de declaração do imposto e recibo de entrega nas unidades de atendimento.
2: Saiba o que muda no atendimento com Daniele Popov.
20: Portaria publicada nesta segunda-feira traz mudanças como a proibição do fornecimento de cópia da declaração do imposto sobre a renda da pessoa física. A entrega do recibo relativo à declaração também foi proibida nas unidades de atendimento da Receita. As mudanças foram adotadas para reduzir os riscos de acesso indevido a informações protegidas por sigilo fiscal, já que documentos como a declaração do imposto de renda contêm dados pessoais sigilosos e que podem ser usados indevidamente. rapidamente. A partir de agora, a cópia da declaração e o recibo de entrega passam a ser disponibilizados exclusivamente por canais que utilizam mecanismos de autenticação e controle de acesso. Outras alterações que a portaria traz são ajustes relacionados ao atendimento presencial, ao atendimento orientado e à recepção de documentos em processos de atendimento digital. Daniele Popov para A Voz do Brasil.
1: O Curso Nacional de Escrita Criativa tem inscrição aberta até quarta-feira, dia 5 de agosto.
2: Com ele, o participante vai aprender a produzir textos que buscam envolver, emocionar ou prender a atenção do leitor ou ouvinte por meio da criatividade na linguagem, na estrutura e na narrativa.
1: A chamada pública vai selecionar 1.000 participantes.
2: Os selecionados vão receber de forma gratuita formação em escrita criativa em todas as regiões do país.
1: Mais informações no site da Universidade Federal do Rio Grande do Sul, em ufrgs.br/territórios da escrita.
2: E essas foram as notícias do governo federal.
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1: Fique agora com as notícias do Poder Judiciário e do Congresso Nacional. Boa noite.
2: Boa noite para você e até amanhã.

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1: Você vai ouvir agora notícias do Poder Judiciário.
2: CNJ aprova perda do cargo de juiz e extingue a aposentadoria compulsória como punição máxima.
3: Para o STJ, olheiro que atua durante venda de drogas responde por tráfico, não por colaboração.
2: Eletricista terá plano de saúde mantido, mesmo após ter sido demitido.
3: Boa noite, eu sou Marcela Luiza.
2: E eu sou Marta Ferreira.
3: O Conselho Nacional de Justiça aprovou nesta terça-feira a perda do cargo de juiz e acabou com a aposentadoria compulsória como punição máxima a magistrados que cometerem infrações graves.
2: Pelas novas regras, nos casos mais graves, o juiz poderá ser colocado em disponibilidade com proposta de perda do cargo.
3: Nessa hipótese, o magistrado será imediatamente afastado das funções e passará a receber remuneração proporcional ao tempo de contribuição até a decisão definitiva do Supremo Tribunal Federal.
2: Com isso, o CNJ adequa as normas

0: Os dados sobre os processos disciplinares julgados pelo Conselho.
1: Do final de setembro a julho deste ano, esse plenário concluiu o julgamento de 24 processos administrativos disciplinares, aplicando 11 penas de aposentadorias compulsórias, 8 disponibilidades, 4 censuras e 1 advertência. Ainda em sede de revisão disciplinar, foram aplicadas outras 2 penas de aposentadoria compulsória e mais 2 de disponibilidade. Assim, 14 juízes que cometeram faltas gravíssimas foram afastados dos quadros da magistratura. Trata-se de 10% do total de aposentadorias compulsórias até hoje aplicadas pelo CNJ, sendo essa penalidade administrativa mais grave até então vigente.
0: Fachin destacou que a atuação disciplinar é uma das competências constitucionais mais relevantes do CNJ para a preservação da confiança da sociedade no judiciário.
2: Quem atua como olheiro ou vigilante de forma integrada e indispensável à comercialização de drogas responde pelo crime de tráfico e não por colaboração como informante.
3: Essa conclusão é do STJ, Fátima Uchoa.
4: Moradores de Goiânia enviaram um vídeo a policiais militares com 2 homens comercializando drogas. Um vendia entorpecentes enquanto o outro permanecia ao lado observando a movimentação. Os policiais os abordaram e concluíram que o segundo homem era um vigilante durante a negociação. A Justiça de Goiás considerou que ambos atuavam na comercialização das drogas, cada um com papel específico no crime. A 5ª turma do STJ negou provimento ao recurso da Defensoria Pública que buscava desclassificar a condenação por tráfico de drogas para o delito de informante. Segundo o relator ministro Ribeiro Dantas, quem permanece ao lado do vendedor e ajuda a garantir a segurança da negociação participa diretamente da prática do crime.
2: Eletricista terá plano de saúde mantido mesmo após ter sido demitido.
3: Para o TST, por se tratar de contrato de trabalho, a Justiça Trabalhista tem competência para julgar o caso. Larissa Batista.
5: O eletricista foi demitido após 37 anos de trabalho e foi informado que poderia continuar com o plano de saúde da empresa. Porém, a única opção oferecida pela companhia de energia representava um aumento de mais de 5 mil na mensalidade. No TST, ficou decidido que a empresa deve garantir, tanto para o eletricista quanto para os dependentes dele, o mesmo plano de saúde dos trabalhadores ativos. Ainda cabe recurso da decisão.
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2: Uma boa noite.
3: Boa noite.
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8: Eu sou Paula Groba.
9: E eu sou Humberto Pinheiro.
8: E estes são os destaques de hoje do Jornal do Senado, que começa agora.
9: Botão do pânico para corridas por aplicativo avança no Senado.
8: Incentivo à violência contra a mulher pode virar crime específico.
9: Leis ambientais aprovadas pelo Congresso serão analisadas pelo STF.
8: Boa noite.
9: Boa noite.
8: Mais segurança para motoristas e passageiros de aplicativos de transporte. Um projeto em análise no Senado prevê a criação de um botão do pânico para ser acionado em situações de violência durante as corridas.
9: A proposta já foi aprovada pela Comissão de Ciência e Tecnologia e agora será discutida pela Comissão de Transparência e Defesa do Consumidor. A reportagem é de Herman Kulitz.
10: O botão do pânico tem por objetivo aumentar a segurança, tanto dos passageiros quanto dos motoristas de transporte por aplicativo, como Uber e 99, e deve ser acionado em casos de violência. O texto original do senador Carlos Viana, do PSD de Minas Gerais, determinava um cadastro prévio com foto do titular da conta e do cliente que irá embarcar, e reconhecimento facial antes de cada viagem. Mas, na Comissão de Ciência e Tecnologia, o relator, senador Carlos Portinho, do PL do Rio de Janeiro, conseguiu conseguiu aprovar duas alterações. Eliminou a exigência de reconhecimento

0: facial e exigiu identificação visível nos veículos usados para o transporte pago privado de passageiros. Portinho falou sobre a importância da regulamentação.
1: O motorista também vai estar seguro, porque ele sabendo quem é o usuário, se amanhã ele sofrer algum crime, ele fica muito vulnerável e ele poder identificar, não só com os dados na plataforma, mas reconhecimento da foto, né, ou de um documento com foto.
0: O projeto aguarda a análise da Comissão de Transparência e Defesa do Consumidor. Se aprovado, segue para a Câmara dos Deputados.
2: E já está na Comissão Mista de Orçamento, a medida provisória que abre crédito extraordinário para garantir o pagamento do apoio financeiro do governo a produtores e importadores de combustíveis.
3: O objetivo é evitar que a elevação de preços por causa da guerra no Oriente Médio gere aumento da inflação nos custos de transporte, com efeito em cascata nos demais setores da economia. Repórter Alexandre Campos.
4: São R$ 3.473 milhões que serão usados para compensar o aumento do valor de compra desses insumos no mercado internacional em decorrência dos conflitos no Oriente Médio. O senador Jax Wagner, do PT da Bahia, lembrou que se nada for feito, a elevação do preço dos combustíveis poderá prejudicar toda a economia.
5: Aí o presidente tem que reagir para evitar que, inclusive, se comprometa a economia nacional, provocando uma inflação acima daquilo que a gente já tem da meta que está colocada.
4: Líder da oposição no Congresso Nacional, o senador Isalci Lucas, do PL do Distrito Federal, cobrou fiscalização.
6: Tem que ver agora o controle disso, né? Tem que controlar para ver se realmente, na bomba, se o consumidor vai sentir isso, né? E corre o risco de você dar isenção, fazer tudo isso e o preço continuar do mesmo jeito.
4: Como a medida provisória tem força de lei, a Agência Nacional do Petróleo já pode repassar aos produtores e importadores de combustíveis e óleo diesel os valores do apoio financeiro nessas operações, desde que comprovadas as importações.
2: Já está em vigor a lei que destina parte do dinheiro das BETs para o Fundo da Polícia Federal.
3: O FUNAPOL foi criado em 1997 para financiar e estruturar as operações do órgão. Repórter Pedro Pincer.
7: A lei determina que o Fundo para Aparelhamento e Operacionalização das Atividades FIM da Polícia Federal, o FUNAPOL, deverá receber até 3% dos recursos obtidos pelo governo com apostas de cota fixa, conhecidas como BETs. Esses recursos, antes direcionados à Seguridade Social, vão cobrir gastos com a saúde dos servidores da PF, além de retribuição por atividade extraordinária. O repasse dos recursos das apostas está previsto para ocorrer de forma gradual, 1% em 2026, 2% em 2027 e 3% a partir de 2028. O senador Randolfe Rodrigues, do PT do Amapá, ressaltou a importância desse dinheiro para a Polícia Federal.
8: O morador dos Morros Cariocas, o morador das favelas desse país, são igualmente vítimas do crime organizado quanto o cidadão que mora nos locais nobres. Para combater, precisa de polícia estruturada e precisa de fortalecimento, sobretudo, das instituições federais que têm a função precípua, com inteligência, de investigar o crime e de desarticular o crime. Sem recurso e sem estruturação, não se faz o combate adequado ao crime.
7: Além dessa receita, o FUNAPOL conta com transferências voluntárias de entes federativos ou de organismos internacionais vinculadas a programas de enfrentamento ao crime organizado, doações de pessoas físicas ou jurídicas, nacionais ou estrangeiras, e outras receitas legalmente previstas.
2: Quem incentivar, instigar ou ameaçar outra pessoa para que pratique violência doméstica e familiar contra a mulher poderá ser condenado até 2 anos de reclusão, além do pagamento de multa. É o que prevê um projeto de lei em análise na Comissão de Segurança Pública.
3: A proposta também estabelece aumento de pena quando o crime for cometido durante a vigência de medida protetiva de urgência, utilizar anonimato e envolver compartilhamento ou ameaça de divulgação de dados pessoais, imagens ou informações sensíveis da vítima. O autor do projeto, senador Efraim Filho, do PL da Paraíba, ressalta que a medida é necessária porque a instigação de terceiros, inclusive por meios digitais, contribui para aumentar o ciclo de violência contra a mulher.
9: As medidas protetivas que hoje a lei permita que sejam tomadas contra o agressor possam ser também tomadas contra terceiros que porventura venham a também infligir a ameaça no sentido de desestabilizar a vítima, intimidar intimidá-la a ponto de retirar a denúncia ou algo desse tipo.
2: E uma série de ações que questionam decisões do Congresso Nacional com impacto no meio ambiente serão julgadas neste mês no Supremo Tribunal Federal.
3: Os pedidos à Justiça tratam da Lei Geral do Licenciamento Ambiental e do Marco Temporal das Terras Indígenas. Quem explica é o repórter César Mendes.
10: Aprovada em maio do ano passado no Congresso, a Lei Geral do Licenciamento foi criticada pela senadora Elisiane Gama, do Maranhão, por flexibilizar as licenças.
11: Quanto mais flexível, mais possibilidade de desastres.
10: O presidente da República vetou a mudança, mas a derrubada do veto no Congresso, em novembro, foi elogiada pelo senador Marcos Rogério, do PL de Rondônia.
12: Não somos poderes subalternos, somos poderes iguais.
10: Agora, a Lei Geral do Licenciamento vai passar pelo crivo do STF no julgamento de ações movidas pela Rede, o PSOL e o Partido Verde, questionando a flexibilização das licenças para Sueli Araújo, do Observatório do Clima, inconstitucional.
13: São dispositivos que afrontam a nossa Constituição e é dever do Supremo afastar essas inconstitucionalidades.
10: O STF julga ainda neste mês ações contrárias ao Marco Temporal das Terras Indígenas e à suspensão da moratória da soja.
2: Nas eleições de outubro, o eleitor vai precisar escolher dois candidatos ao Senado, mas não vale repetir o mesmo nome.
3: Se isso acontecer, o segundo voto será anulado. Saiba mais na reportagem de Marcela Cunha.
14: Dois votos, dois nomes e duas vagas. Essa é a conta que o eleitor precisa guardar nas eleições de 2026 para o Senado Federal. Na urna eletrônica, o cargo de senador vai aparecer duas vezes. Primeiro, o eleitor digita o número de um candidato, confere a foto e confirma. Em seguida, uma nova tela será aberta para a escolha do segundo candidato. Mas não adianta repetir o número para reforçar o voto no candidato preferido. Os votos precisam ser dados a pessoas diferentes. Se o eleitor escolher o mesmo candidato nas duas vezes, apenas o primeiro voto será válido e o segundo será anulado. A votação em dois nomes ocorre porque, neste ano, cada estado e o Distrito Federal vão preencher duas vagas no Senado. O eleitor só poderá escolher candidatos que disputem a eleição na unidade da federação onde ele vota. Mas, segundo o consultor legislativo do Senado, Gilberto Guerzoni, muitos eleitores podem chegar ao dia da votação sem saber que tem direito a duas escolhas.
15: O eleitor, na hora que ele responde à pesquisa, muitas vezes ele até desconhece que tem dois votos, ele desconhece a lista de candidatos e ele não escolheu, né, o seu senador, especialmente o seu segundo senador.
14: A dificuldade aumenta porque o voto para senador divide a atenção do eleitor com as escolhas para presidente, governador e deputados. Para não esquecer nenhuma das escolhas, a recomendação da Justiça Eleitoral é levar uma colinha de papel com o número dos candidatos.
3: Edição de Paula Groba e trabalhos técnicos de João Lira. O Jornal do Senado fica por aqui. Acompanhe agora as notícias da Câmara dos Deputados. Boa noite.
2: Boa noite e até amanhã.
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17: O plenário pode votar medidas provisórias e projetos ligados ao agronegócio.
18: Câmara aprova a regulamentação da atividade profissional do salva-vidas.
17: Vítima de violência poderá usar recursos de conta conjunta com o marido.
18: Boa noite. A Comissão de Constituição e Justiça da Câmara aprovou proposta que autoriza a mulher em situação de violência doméstica a utilizar recursos depositados em conta conjunta com o marido para se reacomodar em local seguro.
17: A repórter Maria Neves traz mais detalhes sobre o projeto que foi encaminhado para análise dos senadores.
19: Pela proposta da deputada Laura Carneiro, do PSD do Rio de Janeiro, a medida protetiva deverá ser autorizada pelo juiz e a utilização do dinheiro pode ocorrer em qualquer regime de bens adotado pelo casal. Laura Carneiro lembra que a Lei Maria da Penha assegura que mulheres em situação de violência sejam afastadas do lar e acolhidas em abrigo ou local seguro quando houver risco de vida. Entretanto, segundo afirma, levantamento do Instituto Brasileiro de Geografia e Estatística de 2018 mostrou que somente 2,4% dos municípios mantinham casas-abrigo. Os estados gerenciavam outras 43 unidades. Diante disso, a parlamentar ressalta que muitas vezes a vítima de violência é obrigada a permanecer na mesma casa que o agressor e continuar submetida a maus tratos, situação que a proposta busca evitar.
20: Ação de separação demora muito, divórcio demora muito. Durante esse período, ela vai viver como? E como ela não tem como viver, ela acaba não se afastando do lar e continua sofrendo as agressões. Vai chegar um ponto que ela vai acabar o feminicídio. Então o objetivo é que quando ela peça a medida protetiva, quando ela começa a sofrer a violência doméstica, ela tenha uma oportunidade de ter essa violação patrimonial e essa violação econômica minimamente resolvida.
19: Laura Carneiro ressalta ainda que contas conjuntas podem ser livremente movimentadas pelos seus titulares, o que poderia tornar a medida proposta desnecessária. No entanto, recorda que não são raros os relatos de violência patrimonial nos quais o agressor impede ou dificulta o acesso da mulher à gestão do patrimônio ou desvia recursos financeiros do casal. Permitir que a mulher disponha dos bens conjuntos, portanto, seria uma forma de contornar esse problema e permitir que a mulher reconstrua a própria vida longe do agressor. Da Rádio Câmara de Brasília, Maria Neves.
16: Segurança Pública.
18: Da Vitória, do PP do Espírito Santo, apresentou projeto que determina a suspensão imediata da posse e do porte de arma de investigados por violência doméstica. O texto prevê a apreensão da arma em até 24 horas, sem necessidade de decisão judicial específica.
17: Da Vitória explica que o objetivo é diminuir o risco de agressões fatais enquanto houver investigação, processo ou medida protetiva. A matéria está sendo analisada em conjunto com outros projetos semelhantes e, caso seja aprovada nas comissões, pode seguir direto para o Senado.
18: Avança na Câmara projeto de Félix Mendonça Júnior, do PDT da Bahia, que bane das redes sociais condenados por crimes contra mulheres quando as plataformas forem usadas na prática do delito. Pelo texto, as empresas de tecnologia têm 48 horas para excluir as contas.
17: Félix Mendonça Júnior lamenta o fenômeno de monetização e espetacularização da violência de gênero nas redes sociais e que o Brasil figure entre os 5 países com maior número de feminicídios. Por estas razões e para proteger a dignidade humana, ele pede a aprovação da matéria.
16: Justiça.
18: Rodrigo Hollenberg, do PSB do Distrito Federal, questiona o sigilo imposto sobre o registro das visitas ao empresário Daniel Vorcaro na prisão. Ele afirma que a população tem o direito de conhecer eventuais vínculos e relações que possam ser relevantes para o caso do Banco Master.
21: Me causou uma grande surpresa a notícia de que a Polícia Federal teria pedido o sigilo sobre as visitas a Daniel Vorcaro na prisão. É muito estranho, porque a população quer saber exatamente quem são as pessoas, as autoridades, eventualmente as autoridades, que realizaram negócios com Daniel Vorcaro. Portanto, no meu entendimento, não se justifica absolutamente qualquer tipo de sigilo em relação às visitas realizadas a Daniel Vorcaro na prisão.
17: Rodrigo Hollenberg defende ainda a continuidade das investigações sobre o Banco Master e cobra a instalação de uma CPI para apurar as responsabilidades e recuperar recursos. Ele reitera que a apuração é fundamental para garantir transparência e esclarecer os fatos.
16: Saúde.
18: Beto Preto, do PSD do Paraná, é autor do projeto que torna obrigatória a Ele busca ampliar a qualidade da assistência prestada às gestantes.
17: Ele lembra que a experiência já foi adotada no Paraná e defende a ampliação da iniciativa para todo o Brasil. Beto Preto afirma que o exame realizado entre a 20ª e a 24ª semana de gestação é importante para avaliar o desenvolvimento fetal e identificar situações que demandem acompanhamento especializado.
0: Por que entre a 20ª e a 24ª semana? Que é o momento que ainda é possível você evoluir para um tratamento cirúrgico intrauterino. Então, esse é um momento importante. O Brasil vai dar um passo gigante no sentido de garantir mais ainda pré-natal correto para as mulheres brasileiras e dizer que no Paraná nós já instituímos esse ultrassom, essa ultrassom.

0: sonografia morfológica já, e isso vem dando muito certo. Queremos expandir para todo o Brasil através desta lei.
1: Homenagem.
2: Raimundo Santos, do PSD do Pará, destaca a criação do Dia Nacional da Música Gospel, celebrado em 9 de junho. O deputado afirma que a lei reconhece a presença do gênero musical em espaços religiosos, plataformas digitais, praças e emissoras de televisão.
3: Qual a importância desse reconhecimento, dessa homenagem à música gospel? A música gospel, na verdade, é o gênero musical que durante, por exemplo, a pandemia do novo coronavírus, foi o gênero mais ouvido e que serviu de alento para tantas pessoas consumidas pelo estresse, pela ansiedade, porque as mensagens da música gospel, elas são mensagens de paz, de amor, de esperança, mensagem também de fé.
4: Raimundo Santos explica que a escolha de 9 de junho faz referência ao nascimento de Frida Wingren, enfermeira, musicista e compositora de hinos cristãos. Ele reforça a relevância da data nacional para a valorização da música gospel e para a cultura brasileira.
2: Josenildo, do PDT do Amapá, apresentou o projeto que institui 29 de junho como Dia Nacional do Pescador Artesanal. O deputado propõe incluir esses trabalhadores na data, que atualmente homenageia apenas os praticantes da pesca amadora.
4: Josenildo observa que a medida reconhece a contribuição da pesca artesanal para a economia das comunidades costeiras e ribeirinhas. O parlamentar ressalta que a atividade preserva conhecimentos tradicionais ligados à cultura popular e ao uso sustentável dos recursos naturais.
1: Trabalho.
2: Os deputados aprovaram um projeto que regulamenta a profissão do salva-vidas. Saiba mais sobre o assunto na reportagem de Paula Bittar.
5: A Comissão de Constituição e Justiça da Câmara aprovou uma proposta que regulamenta o exercício da profissão de salva-vidas no Brasil. Pela proposta, para exercer a atividade, o profissional deve ter mais de 18 anos, estar em bom estado de saúde, possuir ensino médio completo e passar em uma avaliação prática de corrida e natação. Também é necessário completar um curso profissionalizante de 160 horas em uma instituição reconhecida e manter a formação atualizada a cada 2 anos. Os salva-vidas terão como atribuições a realização de técnicas de prevenção, resgate e primeiros socorros em situações de emergência e ações educacionais sobre os riscos de acidentes aquáticos. A proposta obriga os estabelecimentos que oferecem acesso a ambientes aquáticos a contratar profissionais salva-vidas que terão como direitos o uso de uniformes e equipamentos de proteção, jornada de trabalho de até 40 horas semanais, seguro de vida e aposentadoria especial para aqueles expostos a condições de risco durante as atividades. A relatora na comissão, deputada Ana Paula Lima, do PT de Santa Catarina, explicou que os profissionais lutam há mais de 15 anos por reconhecimento.
6: Houve projeto já arquivado sobre o tema, mas a categoria nunca desistiu porque sabe o que representa esta profissão no nosso país. No Brasil, morrem em média 16 pessoas afogadas por dia e pelo menos 4 delas são as nossas crianças. Reconhecemos que restringir o exercício dessa profissão é constitucional, porque está diretamente ligada à proteção da saúde, da segurança de quem depende desses profissionais no mar, nos nossos rios, nos lagos e piscinas.
5: O projeto aprovado também estabelece que o piso salarial da categoria seja definido em lei específica. A proposta que regulamenta o exercício da profissão de salva-vidas já pode seguir ao Senado, a menos que haja recurso para votação pelo plenário da Câmara. Da Rádio Câmara de Brasília, Paula Bittar.
1: Agricultura.
4: Padre João, do PT de Minas Gerais, celebra os 20 anos de criação do Sistema Nacional de Segurança Alimentar e Nutricional, o SISAM. O parlamentar exalta a política de combate à fome no país e defende que, após consolidar o acesso básico à comida, o foco central deve ser a qualidade do alimento.
7: Ao virar essas 2 décadas do SISAM, temos que, além de garantir comida de verdade para todas as brasileiras e brasileiros, nós temos que avançar na qualidade do alimento. porque é assustador o crescimento da obesidade e do sobrepeso, sobretudo em crianças e adolescentes. Isso significa uma degradação de fato da qualidade de vida dessas pessoas.
2: Padre João manifesta preocupação com o aumento do consumo de produtos nocivos à saúde e defende o uso de mecanismos fiscais para desestimular esses hábitos. Ele sugere que alimentos ultraprocessados e refrigerantes tenham alíquotas mais altas.
1: Desenvolvimento regional.
4: Hildo Rocha, do MDB do Maranhão, propõe isentar estados autossuficientes e superavitários de energia das cobranças extras das bandeiras tarifárias amarela e vermelha. O parlamentar explica que a ideia é criar uma diferenciação para estados que produzem mais energia do que consomem.
8: Atualmente, o sistema de bandeiras tarifárias é aplicado de forma uniforme em todo o território nacional, sem considerar disparidades regionais quanto à capacidade de geração. Tal situação penaliza consumidor de estados que são autossuficientes em energia, que acaba pagando tarifas adicionais, mesmo não contribuindo para a necessidade de acionamento de termoelétricas ou compra de energia mais cara no mercado. Então, é essa a motivação para me apresentar esse projeto de lei, no sentido de fazer com que haja justiça.
2: Hildo Rocha argumenta que o atual modelo pune estados como Maranhão, que tem grande geração hidrelétrica, eólica, solar e a gás, mas pagam as mesmas tarifas adicionais cobradas de estados deficitários. Ele afirma que a proposta torna a cobrança mais compatível com a realidade energética de cada região.
4: Projeto de Dilvanda Faro, do PT do Pará, cria a Política Nacional de Proteção às Mulheres Ribeirinhas. Com foco na inclusão social, na justiça territorial e no desenvolvimento sustentável, o texto promove também a autonomia econômica e a defesa dessas mulheres contra a violência.
2: A proposta de Dilvanda Faro amplia o acesso das ribeirinhas a políticas públicas e valoriza os saberes tradicionais, indicando a relevância da incorporação deles em ações de combate às mudanças climáticas.
1: Votação.
4: A retomada dos trabalhos na Câmara pode ter votações de medidas provisórias e projetos ligados ao agronegócio. As votações serão ajustadas conforme o calendário eleitoral. O repórter Antônio Vital tem as informações.
9: A Câmara dos Deputados retoma os trabalhos depois do recesso parlamentar de julho com o calendário de votações ajustado em função do período eleitoral. Até o primeiro turno das eleições, em 4 de outubro, deputados e senadores têm que conciliar a atividade legislativa com o calendário eleitoral. Agosto é um mês em que os partidos têm que realizar as convenções, definir e registrar as candidaturas e dar início às campanhas nas ruas. Por isso, Câmara e Senado reservaram 2 semanas de esforço concentrado para votações. A primeira na semana entre 10 e 14 de agosto. A segunda entre 31 de agosto e 3 de setembro. Entre as propostas que devem ser votadas estão 7 medidas provisórias editadas no início do ano e que perdem a validade se não forem analisadas pela Câmara e pelo Senado até o final de agosto. Uma delas institui o Programa Extraordinário de Reequilíbrio Financeiro das Famílias, também chamado de Novo Desenrola Brasil. O programa tem o objetivo de ajudar famílias a renegociar dívidas com instituições financeiras com condições mais favoráveis. Outra medida provisória que precisa ser votada cria ajuda financeira para importadores de óleo diesel e gás de cozinha, como maneira de evitar desabastecimento em função da guerra no Oriente Médio. Ela também prevê apoio financeiro ao setor aéreo. Ainda em relação a combustíveis, pode ser votado o projeto do governo que cria subsídios e ajuda financeira para empresas do setor, como maneira de reduzir o impacto da guerra entre os Estados Unidos e Irã nos preços do óleo diesel, biodiesel, gasolina, etanol e querosene de aviação. Outras propostas que podem ser votadas foram apresentadas como prioridade no primeiro semestre pela Frente Parlamentar da Agropecuária. Um dos projetos suspende por 2 anos sanções e embargos ambientais a pequenos produtores rurais. A medida não tem apoio do governo, que argumenta que, na Amazônia legal, isso pode significar a suspensão de sanções a quem possui propriedades de até 400 hectares, como disse o deputado Helder Salomão, do PT do Espírito Santo.
10: pode criar, sim, problemas que reduzam a efetividade das sanções, cuja finalidade é interromper imediatamente o dano ambiental. O projeto de lei prevê 24 meses para que os proprietários adotem medida de recuperação ambiental.
9: Também pode vir a ser votado na Câmara projeto que reduz a jornada normal de trabalho para 40 horas semanais e garante 2 dias de repouso semanal remunerado, sem redução de salário. O projeto apresentado pelo governo regulamenta a proposta de emenda à Constituição aprovada pelos deputados no primeiro semestre e que aguarda análise pelo Senado. Outras propostas prontas para a pauta ainda não têm consenso entre os diversos partidos políticos. É o caso do projeto que inclui um incentivo à violência contra a mulher como crime inafiançável, como o racismo. Da Rádio Câmara, de Brasília, Antônio Vital.
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1: Economia.
2: Reginaldo Lopes, do PT de Minas Gerais, afirma que a reforma tributária sobre o consumo vai simplificar o sistema de impostos a partir de 2027. O deputado observa que o novo modelo cria mecanismos de devolução de tributos para ampliar a justiça social.
12: Nós vamos devolver parte dos impostos pagos por 73 milhões de brasileiros e brasileiras de renda per capita até meio salário. O cidadão vai comprar, pagar e receber de volta parte dos seus impostos. Um modelo transparente, onde o cidadão brasileiro, a cidadã brasileira, vai saber o preço de um produto e o preço do imposto. Com justiça tributária, para justiça social, para combater as desigualdades, nós vamos devolver 100% dos impostos para 73 milhões de brasileiros.
4: Reginaldo Lopes ressalta que o cashback alcança despesas essenciais, como energia, água, gás, internet, telefonia e esgoto. Ele também menciona a ampliação da faixa de isenção do imposto de renda como parte de uma agenda voltada à redução da carga tributária sobre os trabalhadores.
2: Feirantes de todo o país poderão ter isenção do imposto sobre produtos industrializados, o IPI, na compra de veículos utilitários novos. A medida proposta por Adriano do Baldi, do PP de Goiás, visa beneficiar mais de 2 milhões de profissionais cadastrados.
4: O projeto reconhece o automóvel como ferramenta indispensável ao trabalho da categoria, o que justifica a isenção do tributo. Adriano do Baldi diz que a compra de um veículo será permitida a cada 5 anos, comprovada a inscrição regular do feirante por pelo menos 24 meses.
2: Termina agora o Jornal Câmara dos Deputados, produzido pela Rádio Câmara, com trabalhos técnicos de Wellington Teles e apresentação de Val Monteiro e Luciana Vieira. Uma boa noite para você.
4: A Voz do Brasil volta amanhã. Boa noite.
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1: Boa noite, corujinhas e morcegões, morceguinhas e corujões. Está no ar o Emoções.
2: Marcelo Renato.
1: 8:05, é terça-feira, 4 de agosto de 2026. Love is in the air. A partir de agora, o amor está no ar até a 1 da manhã. Vem comigo, que a noite é nossa. Temperatura predominante na região, 21 graus. O vento a 6 km por hora. Umidade relativa do ar, 60%. E a chance de chuva, 10%. Ok? Essa é a probabilidade de chuva. Será que vai aumentar essa probabilidade? Será que vai diminuir? Eu não sei, não. Muito bem. A partir de agora, então, Emoções com você. Eu já quero mandar um recado aqui para Criuza com R. O Criuza, do GR Adriano, eu só tenho doce amor, querida e indiferença. Essa que você pediu, eu não tenho. E hoje vamos abrir com um triplex de Emílio e Eduardo.

0: Triplex. É, Emílio e Eduardo num tríade aqui sensacional. Vendaval de Ilusões é o nome dessa, a segunda Vai Por Mim e a primeira Primavera. Nós temos outras músicas ótimas aí com Emílio e Eduardo, aquele estilo rapidinho também, né? Como é, Saudade, Maluca Saudade, sei lá, eu. Depois eu, qualquer dia a gente faz um triplex com três agitadinhas num estilo totalmente diferente. Mas essa Vendaval de Ilusões e Vai Por Mim, ou seja, a segunda e a terceira, nós temos também aqui uma faixa com as duas músicas juntas, né? É um medley com duas canções, Emílio e Eduardo e Fred e Fabrício. Ficou boa também essa regravação aí, essa montagem que eles fizeram, ok? Vamos então agora às primeiras participações do nosso Emoções. A próxima música vai ser o Jerry Adriani, Indiferença. A nossa querida Criuza com R queria uma outra que eu não tenho aqui, mas ela falou, pode escolher, pode ser outra dele. E eu me lembro, eu não tinha nascido ainda, mas essa música Indiferença do Jerry Adriani, eu me lembro do clipe de lançamento, mas eu não tinha nascido ainda, se é que vocês me entendem. A segunda vai ser Raça Negra, Volta. Adivinha quem pediu? Ele, Adilson. Oferece a esposa Nilza, Natália, o Marcos, o Salsicha, vovô da Olívia, Osmar Ângelo Pardal, o Zé de Oliveira, Zezinho, também o Zé Brilhante, o Terrível, Marcelão Rodrigues, faz tempo que eu não falo com o Marcelão, hein? O Marcelão do Point da Pizza, 4 de outubro, hein, Marcelo? Volta, Raça Negra. Mari Mendes está com a gente. Boa noite, Marcelo. Ótimo, Emoções para todos nós. É a prima da Simone Mendes, né? Vamos ouvir o Ricardo, o homem da malmita. Boa noite, Ricardo.
1: Boa noite, Marcelo Renato. Beleza?
0: Beleza.
1: Estou nativo hoje, hein?
0: Opa.
1: Toca pra nós aqui, sem Ralf hoje, aí. Trato é fraco. Oferecendo pra todo mundo escuteiro aí. Rádio Carinho.
0: Rádio Amor. Quem gosta muito dessa música é a galerinha que mora no estábulo, né, Marcelo? É, porque não vê a hora do trato, né? Porque para aqueles bois e para aquelas vacas lá, trato é trato. Tem que caprichar no trato dos bichos. Não é isso, Marcelo, é outra coisa. Ah, tá. Maria Aparecida, da Vila Prado, boa noite.
2: Boa noite, Marcelo. Toca para mim, Milionários é Rico, Fim de Noite.
0: Sim, senhora.
2: Beijo no seu coração. Maria Aparecida da Vila Prado, Rádio Carinho.
0: Rádio Amor, se eu lembrar, Maria Aparecida, eu vou tocar duas. O Fim de Noite e a outra, como é que chama? Eu acho que tem alguma coisa a ver com tabela, deixa-me ver aqui. Meu Desespero, a tabela. Eu vou tocar as duas juntas. Essa do Meu Desespero é muito boa. Meu Desespero. Que ele pede para fechar a conta. Muito bem, vou tocar as duas juntas. Quem mais aqui? Quando o pessoal pede Fim de Noite, eu me lembro dessa música aí. Aqui o Sebastião da Silva Rodrigues. Boa noite, Marcelo Renato. É o Tião do 29. Toca uma música para oferecer para minha namorada Hillary. Vou te amarrar na minha cama. Quase que eu acho que é esse nome mesmo. Com as mineirinhas. É isso mesmo. Fica tranquilo. José Roberto de Cravinhos. Boa noite, Zé.
3: Ô, Marcelão. Boa noite, senhor. Tá bom?
0: Graças a Deus.
3: Nós aqui, graças a Deus também. Tudo bem.
0: Maravilha.
3: Ô, Marcelo, eu ia te pedir uma música. Eu sei que você não pode tocar, né? O Milionário com os Incríveis. Mas não tem jeito mesmo, né, cara?
0: Não tem.
3: E a chuva? O friozinho tá chegando e a chuva neca de Catibiriba.
0: Então.
3: É isso, Marcelo. Escolhe uma boa pra nós aí, falou?
0: Falou.
3: Vai pra toda a galera te ouvindo aí. DVC, Rádio Carinho.
0: Rádio Amor. Oh, pra
3: não esqueça não, hein?
0: Não esqueça não. Pra você não ficar sem chumbo, eu vou deixar o Milionário de fundo aqui, quer ver? É essa aqui que ele fala, ó. Mas é só instrumental, então não faz sentido. E 22, deixa o Milionário no fundo aí, DJ, um tempinho pro Zé ficar feliz. Ô Zé, qualquer dia que você for ouvir até o final eu deixo aqui. O Ivair tá com a gente também, aguardando um Leonardo. E aqui o QR Abicudo, fala QR Abicudo.
4: Boa noite, MR, que aqui é Abicudo e Brota. Você deve mandar uma moda pra nós do Raça Negra aí, maravilha. Estamos aqui, começando o pega aqui, hein? Tira no quebra-lombo da Baldan aqui. Manda um aqui pra nós aqui, hein? DBC Rádio Carinho, Rádio Amor.
0: Valeu, meu querido Lupercio de Brotas. Obrigado pelas palavras. Uma ótima noite pra você também. E o Renatinho, gente? E o Renatinho? Ó, o Renatinho, ó. Mandou dois áudios.
5: Boa noite, Marcelo Renato.
0: Boa noite.
5: Hoje eu vou tirar o pino da granada.
0: Vai tirar o pino da granada hoje?
5: Um pouco, hein? Deve ser FM, Rádio Carinho, Rádio Amor.
0: Depois ele mandou aqui.
5: Já vou tirar a granada, hein? Eu já vou dar um tiro de nada, hein? Deve ser firme, Rádio Carinho, Rádio Amor.
0: Valeu, Renatinho, tamo junto. Ele falou assim no meu particular, tô te ouvindo. Eu falei, é bom mesmo. E aqui é a Dri. Oi, Dri.
6: Boa noite, Marcelo. Já cheguei aqui pra acompanhar o programa Emoções. Um beijo grande pra todo mundo que tá ouvindo. Uma noite abençoada. Ótimo descanso. Hoje eu tava falando com o Rafa, né, que aconteceu uma coisa engraçada, porque eu liguei pro Leão e aí o Leão não atendeu, daí eu falei assim, esse Leão aqui tá parecendo um gatinho. Aí eu acabei rindo sozinha, falando pra ele. Mas é isso, eu sigo daqui curtindo o programa Emoções, curtindo as modinhas, ligadinho na Rádio Carinho, Rádio...
0: Rádio Amor, é... Quem é? Adivinha.
7: Boa noite, Marcelo, Renato! Adivinha quem é?
0: Adivinha.
7: Fique baba por aqui, vi! Hoje tu foi lá em casa. É. E você sabe que ele gosta muito de Roberto Carlos, igual o Renatinho aí.
0: Igual o Renatinho.
7: E ontem eu tava ouvindo o programa, meu tio também tava ouvindo, que o Renatinho adora... O Roberto Carlos, tem disco de vinil. O que tiver que é pra arrumar pra ele, o Roberto Carlos.
0: Então, o Renatinho tava até pensando, o Rick, em mudar o nome dele pra Robertinho. Ao invés de Renatinho, Roberto. Porque ele é tão fã do Roberto, que logo cedo eu acordo, ele mandou uma mensagem. Bom dia, Marcelo, Renato. Não vai esquecer do Café da Manhã. Café da Manhã é o nome da música do Roberto. Aí depois ele fala assim, não vai esquecer de nada, nenhum, né? Tem que ter todos os detalhes, hein? Na mesa. Detalhes é outra música do Roberto. Ele só fala usando as músicas do Roberto Carlos. Aí ele mandou uma foto de uma criança pra mim, bebezinha. Aí ele falou assim, ô Marcelo Renato, adivinha quem é essa foto? Eu falei, não sei. Ele falou, esse cara sou eu. Ah, eu falei, ah, ô Renatinho, vou chamar você de Robertinho.
7: Então o tio quer mandar uma música pra ele, Roberto Carlos. E eu, né, lógico, vou mandar uma música pro Renatinho, fã do rei, Roberto Carlos. Manda a moda aí pra ele então, Marcelão. Um abraço do Rick Bá pro Renatinho e do tio, que ele curte o Roberto Carlos. Vai dar ele certinho, ele com o tio, não só Roberto Carlos na minha vida, meu Deus do céu.
0: É tão enrolado. Assim ele me quer.
7: Opa, falei, mas fartou. DBC FM, Rádio Carinho,
0: Rádio Amor.
7: Rádio Amor.
0: Valeu, então eu tô pensando seriamente em começar a chamar o Renatinho de Robertinho. Eu acho que vai funcionar mais, né? Vamos ouvir o Jerry Adriano e depois o Raça Negra.

0: Agora 8 horas e 34 minutos, nós vamos abrir essa sequência com Roberto Carlos. Vai pro Renatinho e pro tio Pavan, o tio do Rick. É uma música que eu gosto muito. Depois tem Bruno Marrone, a nossa querida Renata, que está ouvindo a gente lá em Massachusetts. Ela pediu uma do Bruno Marrone, não escolheu. Eu tinha escolhido uma, mas como a nossa querida Cida quer ouvir essa história, eu conheço, cadê a Cida aqui? Então eu já atendo a Cida e a Renata com uma música só e vamos abrindo espaço, né? Pra galera, cadê a Cida? Cida. Aqui, ó. Oi, Marcelo, toca, por favor, essa história eu conheço com Bruno Marrone. Cida, pronto, já resolve, já. Renatinho tá ouvindo a gente.
1: Ô, Marcelão, você tava falando que vai chamar o Renatinho de Robertinho.
0: É.
1: O Roberto Carlos é Rei Roberto, RR. Então vai ser RR também, Renato Roberto. A partir de hoje é Renatinho Robertinho. Aí, Bi, já arrumei a nova você novo. É igual o Rei Roberto que você ama. O tio vai ser José Augusto RJ. Ai, meu Deus do céu. Vai tocar Roberto Carlos da hora.
0: Viu? O Renatinho mandou aqui, ó. Ele quer ouvir o Zoom, quer ver? Cadê o Renatinho? Renatinho, cadê você? Aqui, ó. Ele é fã da Juju, ele é fã da Juju. É, você não mandou um abraço pra Juju.
2: Renato, pra tua música, Milionário Zé Rico, a carta.
0: A carta.
2: Pra mim, DBC, FM, Rádio Carinha, Rádio Amor. Não esquece não, hein, da abraço a Juju, hein.
0: É, foi você que esqueceu, não fui eu. Você não falou nada, né? A minha bolinha de cristal tá quebrada aqui. O Sigolini falou, Renatinho, que daqui a pouco ele também vai tirar o pino da granada, ó. Boa noite, Marcelo. Manda um salve aí pro Wellington e Sigolini. Se possível, toca Amigo Locutor, Leandro Leonardo. Mensagem, né? É o nome da música. Já já tem granada, ele mandou aqui. Muito bem. Vamos ver quem mais aqui, onde que eu tô. Maria Fresques, vizinha. Boa noite, Marcelo. Boa noite. Pablo Gisso com a gente também. Obrigado, Pablo, por estar com a gente. O Cigano, boa noite, MR, beleza? Beleza, Leandro Amorim. Boa noite, MR, é o Leandro de Castro. Se possível, toca Leandro e Leonardo, Solidão, deixa comigo. Marineide.
3: Boa noite, Marcelo Renato.
0: Boa noite.
3: Marineide, desejo uma noite abençoada por Deus.
0: Amém.
3: Vou aí de carona no Raça Negra. Fica com Deus. Hoje eu consegui participar do seu programa, que eu tô de folga.
0: Ah, que bom.
3: Até sexta estou de folga.
0: Olha só.
3: Boa noite. DBC FM, Rádio Carinho.
0: Rádio Amor.
3: Nossa Rádio Amor.
0: Hoje é terça-feira. Você tá de folga até sexta? Isso não é folga, isso é férias. Ô, louco, Rick. E nós precisando aí de meio-dia só. A mulher tá uma semana de folga. Meu Deus. José Paulo.
4: Boa noite, MR. José Paulo, vim para Laranjeira. Ana Costa, para passar mais dia a vocês. Viu? Uma feliz e abençoada noite de terça-feira. Se for possível, tocar com o Agnato Timóteo a música O Meu Grito. DBC, Rádio Carinha.
0: Rádio Amor, sinceramente, eu não me lembro. Eu devo ter meu grito, mas eu não sei se é com o Agnaldo, tá bom? Depois, dá uma olhada lá para mim já, DJ. Que essa música do Agnaldo é muito bonita. A gente tem com ele, eu não lembro. Meu grito. Eu tenho com o Milionário. Será que é a mesma? Milionário Zé Rico? É a própria, hein? Rapaz, eu já vou tocar duas no Milionário. Aí tem a carta do Robertinho, digo, Renatinho, e tem meu grito, Milionário Zé Rico. Você é doido, hein? Hoje o Zoom vai tomar conta do programa. Meu grito com eles. A Selma, boa noite, Marcelo. Se possível, as marcianas, cara. Essa é bonita. Agora há pouco o nosso amigo pediu, vou te amarrar na minha cama com as mineirinhas, mas é com as marcianas que eu tenho aqui. Quem que é aqui, Marcelo? É o Luiz. Hoje, vamos ouvir o Luiz.
5: Ô, Marcelo, tô te ouvindo aqui, hein, cara.
0: Oba.
5: Tomando uma latinha aqui, sossegado. Depois do trabalho, te ouvindo, hein? Um abração pra você, tudo de bom, hein? Uma boa noite, querido.
0: Obrigado, meu querido. Eu acho que foi ele que pediu outro dia o Peter Frampton, eu acho que foi, né? Só que aí não dava para tocar. Aí, se o senhor estiver ouvindo nas internacionais, eu toco hoje, tá bom? Obrigado, viu, pelo carinho. Se eu não me engano, era Araraquara, né? Mas aí, ô Nilson!
6: Boa noite, Marcelo. Boa noite a todos os ouvintes da DBC. Passando aqui para desejar uma excelente noite para você, para todos os ouvintes. Que Deus dê um bom descanso a todos. DBC Rádio Carinho.
0: Rádio Amor, amém, meu querido. E para você também uma excelente noite. Ô Rick, é o Xalabadi.
7: Boa noite.
0: Boa noite.
7: Boa noite, Marcelo. Você tá bom?
0: Bom.
7: Xalabadi. Ô, Rick Baba tá aceso, hein?
0: Então.
7: Eu tava curtindo o programa do Sabiá, já tava buzinando lá. Xala, tá buzinando aí. Eita, dando trabalho, rapaz. Vai trabalhar, rapaz. Ô, Marcelo, pega aí o Amado Batista aí, o Folha Seca. Opa. Oferece lá pro Fininho, o Bar do Normando, o Tuta, a galerinha pesada aí que curte seu programa. Ô, o Neguinho lá na usina de Santa Cruz deve tá curtindo também, o Radinho no Pente lá. Um abraço, Marcelo. BBC FM, Rádio Carinho.
0: Rádio Amor. Valeu, meu querido. Esse é o Zetinho Folha Seca, o Xalabadi. Atenção, Renatinho, aumenta o som. Essa aqui é uma das minhas preferidas do Roberto, hein? É. Nasci para chorar. Eu não tinha nascido ainda, mas me lembro bem dessa música.

0: Quero ver você tirar essa nota aí na guitarra. Isso aí é baixo, Marcelo, eu sei, mas o Renatinho, ele toca guitarra. É guitarrista, ele tem um grupo. Muito bem. Pega aquela música que eu falei lá do Zé Rico. Param, param, param, param, param. Boa. Vamos a mais participações aqui no Emoções. Onde que eu tô, quem que eu sou, pra onde que eu vou. O Wilson de Torrinha. Tem o pai e o filho, Wilson e William, sempre na sintonia. E ele vai falar
1: comigo. Boa noite, Marcelo.
0: Fala, garoto.
1: Wilson, Torrinha e o William.
0: Fala, garoto.
1: Estamos contigo aí, ó.
0: Obrigado.
1: Rádio Carinho.
0: Rádio Amor.
1: Rádio Amor.
0: Valeu, meu querido. Zé Roberto lá curtiu o pedacinho do milionário aí. E aqui, boa noite, meu amigo Marcelo. É o Paulo Roberto da Silva, Vila Carmen. Me aconteceu o seguinte, eu fui roubado lá no mercado, no ponto de ônibus. Me roubaram a carteira com os documentos e o cartão do banco. Eu bloqueio, mas os documentos eles vão jogar para a rua. Se alguém achar e puder devolver, eu fico agradecido. Ok, eu não vou divulgar o seu celular no ar, mas o nome dele é Paulo Roberto da Silva. Se você encontrou ali na proximidade da rodoviária, né? É isso? Não, no mercado. Mercado Municipal, lá na Baixada do Mercado. Então, se você encontrou o documento, entre em contato comigo, manda um zap aqui para mim que eu mando o zap para ele. Ou então você pode entregar na DBC FM de São Carlos. Aí daí uns dias, meu querido Paulo, você liga para a Ruth e pergunta se entregaram algum documento lá, tá bom? Tomara que você encontre, que a gente sabe a dor de cabeça que dá, né? Silvana Fernandes, boa noite, Marcelo. Juntinhos em nossas emoções, toca para nós Amor Bandido com Zezé de Camargo e Luciano. Obrigada, beijos. Beijos, Sil. Aqui o Newton Lujan. Fala, Newton.
2: Boa noite, Marcelo Renato. Cheguei, hein? Ah. Só que hoje eu não vou cantar, não, porque a Carla falou pra mim ter mais controle. Pra mim ter mais juízo, beleza? Bom programa aí. Depois você toca uma pra nós aí, se possível, do Paulo César e os Garotos de Ouro.
0: Deixa comigo, Newton. Um abraço aí pra você e pra Carla. Hoje é dia da Carla. Hoje não, né? Na virada do dia, a Carla se comprometeu a fazer o nosso Pai Nosso. Não esqueci, não. Muito bem. Tereza Martins.
3: Oi, Marcelo, boa noite.
0: Boa noite.
3: É a Terezinha de Araraquara. Tudo bem por aí?
0: Graças a Deus.
3: Eu gostaria, se você pudesse mandar para mim o Duda Cial, o Barquinho. Se você puder, eu te agradeço imensamente. Gosto muito dessa música. Sinto muita saudade do Duda Cial. Foram meus amigos, meus irmãos, sabe?
0: Uhum.
3: E eu tenho muita saudade deles. Uma boa noite pra você, fica com Deus, tá bom? Um beijo no seu coração.
0: Um beijo pra você também. A música eu não tenho, mas eu vou tocar uma do Glacial pra você, viu? Deixe-me ver. Alguma que eu nunca... Olha, tem várias aqui, menos essa, hein? Ó, pode... Nossa Senhora, tem um monte aqui, mas não tem essa, menina. Tem que ser romântica, tá? Então, eu tenho aqui Velhos Amantes... Canarinho Prisioneiro com Du Glacial também, Amor ao Amanhecer, Biquinha de Água Limpa, Camisa Branca, Cabocla Tereza com a participação do Roberto Barreiro. Nossa, Esqueça Tua Maria. Eu tenho no banquinho aquela que eu gosto ou não? Acho que não é, né? O banquinho é outra. O barquinho eu não tenho, eu tenho banquinho, nem barquinha. Aqui tem biquinha de água limpa. Bom, escolhe uma outra aí, vou ver se eu tenho aqui, tá bom? Minha querida Tereza, essa que você pediu, eu não tenho. Ô, dói, tem um monte, hein? Só não, acho que afundou o barquinho. Paulo Rocha.
4: Boa noite, Marcelo Renato. Marcelo Renato, hoje eu não vou importunar você por música. É futebol. Minha internet não tá me ajudando. Então hoje eu gosto de futebol. Você quem vai ter que me ajudar. Falar quem é que vai que tá ganhando.
0: Ô Paulo, eu esqueci de dar essa informação, porque eu continuo já com o seu áudio. E que tem o Juventude e o Atlético Mineiro decidindo vaga para as quartas de final da Copa do Brasil, né?
4: Mas eu acho que vai dar o Juventude. Primeiro tempo parece que ficou 0-0. E vai dar o reino contra o Santos. Mas minha internet não tá me ajudando. Já peguei com os outros ali o primeiro tempo de Juventude e Atlético Mineiro.
0: Então, agora tá com 20. Não, 18 aqui para mim, descontando o delay, deve estar uns 20, né? Tá 0-0 ainda o segundo tempo. O primeiro foi 0-0, o primeiro jogo. E o segundo jogo tá 0-0. Será que vai para os pênaltis? Eu não sei qual que é a regra, se tem prorrogação, se vai direto para os pênaltis. A gente vai acompanhando aqui, Paulão. Também tá bem curto. São as emoções do futebol. A Creuza com R. Linda música do Jerry Adriano, hein? Que você escolheu. Obrigado. E o Luiz Roda também gostou. Ó. Boa noite, Marcelo. Indiferença com o Jerry Adriano. Bom de ouvir, hein? Nessa época eu já era nascido. ô, Luiz, eu lembro. Eu achei muito estranho, porque. Foi depois de muito tempo parado, ele lançou essa música no Fantástico, no clipe do Fantástico à noite. Eu falei, nossa, que estranho, porque eu considerava assim, sabe aquele jogador, como é que fala? Ex-jogador em atividade? Eu achava o Jerry Adriano ex-cantor em atividade. Eu não achei que ele ia investir tanto em um clipe no Fantástico com essa música aí. Eu falei, opa, olha o homem. O Lobão, boa noite, meu amigo. Toca uma música aí, ofereça para o pessoal da colheita do Meneghete. Estamos em Quiapê. Adriano Lobão, a Guarapuã. A Adri participou com a gente, mas ela falou, já que você falou tanto do Roberto, toca para mim Mulher de 40. Tô no plantão aqui, deixa comigo, depois eu mando aí. A Mulher de 40, Roberto. O Renatinho hoje se esbalda. Muito bem. E aqui, Marcelo, quem é? Ó, o Renatinho, a hora que eu falei que ele gosta do Roberto Carlos, que eu vou trocar o nome dele de Renatinho para Roberto. Olha o que ele mandou para mim aqui, ó.
5: Você me quebra, hein, Marcelo Renato?
0: Você me quebra. Opa, taran, taran. Adriana, área 16. Vamos ouvir aqui.
6: Aô, meu amigão.
0: Não é Adriana, então ele usando o perfil dela.
6: Marcelo Renato. Tudo bem? Boa noite, Marcelo.
0: Boa noite.
6: Ô, Marcelo. Aqui é o Edson Goiano, locutor de rodeios, certo. Aqui da cidade de Mutuca.
0: Certo.
6: Manda pra nós aí, manda pra mim, pra minha esposa, Adriana. Manda aí um modão do Eduardo Costa pra nós. Aqui, se você tiver na ponta da agulha aí, você pode mandar pra nós. Uma boa noite, Marcelo. DBC FM, Rádio Carinho, Rádio Amor. Que Deus abençoe a todos vocês aí. Uma boa programação. Valeu, meu irmão.
0: Obrigado. Eu vou tocar, imagina eu, e vai tocar duas vezes, hein? Aqui quem é o nosso querido Adilson. Obrigado, amigão. Você é o cara. Não, o cara é o Renatinho. Ele falou, eu sou o cara, Marcelo. E aqui, quem que é, Marcelo? Aqui é o Ricardo.
7: Tá bom, nada, hein, Marcelo.
0: Olha o Cipriano.
8: E saudade de Marcelo. Boa noite, Marcelo, meu irmão, meu companheiro. Deus que abençoe sua terça-feira aí, irmão. Fica com Deus. Manda um abraço pro Zé Briano lá. Torce pro time dele, irmão. Vai jogar 9:30 hoje, hein? Quanto o Remo lá é complicado, hein? Abraço, irmão.
0: Valeu. É mesmo? Quem que é que vai jogar com o Remo lá? Param, param. Quando vai ser isso? Hoje, Remo. Eu tô vendo aqui que sábado, dia 8, Remo e Atlético Mineiro. É a 22ª rodada do brasileiro. Vai falar com o Remo. O Remo tá na Copa do Brasil também, Marcelo. Você tem a camisa do Remo e você não sabe? Pera aí, então. Deixa eu abrir a tabela aqui. Nacionais, Copa do Brasil. O Remo vai jogar com quem? Remo e Santos hoje, 9. Não, é sábado, viu? Não, hoje, é hoje mesmo, 9:30 no Mangueirão, o Remo e o Santos. Ih, rapaz, eu vou ter que torcer pro Remo, não vai dar pra torcer pro Santos. Quanto foi o primeiro jogo? 0-0? Então, ninguém tem vantagem, hein? O jogo hoje é lá no Mangueirão. Contra o Remo? Lá no Mangueirão? Eu acho que o peixe vai se afogar. Bom, duas do Zoom agora, depois a gente volta, ok? Contagem regressiva. A segunda é pedido da nossa querida Maria Aparecida. E quando ela pediu o Fim de Noite, eu falei, nossa, essa música me lembra meu desespero, a tabela. Então vamos ouvir agora. Agora o Renatinho vai gostar, que ele é fã do Zoom. 3, 2, Zoom!